E isso só acontece a partir de um encontro com o amor. Essa conversão, ela acontece a partir de um encontro com o amor. E o amor tem um rosto, o amor tem nome, o amor é uma pessoa. O amor é Jesus. Deus é amor. Santa Maria Madalena tem uma vida completamente transformada. Zaqueu tem uma vida transformada. E nós poderíamos aqui citar tantos outros cujas vidas são transformadas a partir de um encontro com Jesus. São Pedro, São Paulo, André, Tiago, cada um dos apóstolos. A transformação vem a partir do encontro com Jesus. Pedir a conversão desta pessoa, nós precisamos ter clareza. Eu queria tanto que o meu filho deixasse as drogas, deixasse a bebida, deixasse a pornografia, que o meu esposo deixasse o adultério. Isso tudo Jesus quer realizar, entenda bem. Mas o essencial é exatamente um coração que se apaixona por Deus e que por amor a Deus vence e abandona todas estas coisas. Eu digo isso porque vai acontecer por vezes daquela esposa que começa a ir com o marido ao grupo de oração, mas ela vai ao grupo de oração porque ela tem medo que ele a traia. Então fica ali no grupo de oração não por causa de Deus, mas para que o esposo não lhe traia. Mas muitas vezes esse esposo que está no grupo de oração está traindo o Senhor todos os dias. Entende? Não. É por Deus, é para Deus. E a palavra vai dizer que quando buscamos o Senhor em primeiro lugar, a sua justiça, tudo mais nos é acrescentado. As curas acontecem, as libertações acontecem, a restauração acontece por causa de Deus. Por causa de Deus. Eu quero que esse menino, esse filho vá nesse encontro, nesse grupo de oração, para ver se ele fica mais quieto, para ver se ele se acalma, para ver se ele para de ser tão agressivo em casa. Não. Eu quero que esse filho faça a experiência concreta com Deus, porque eu quero que ele seja salvo. E tudo isso que você colocou aqui virá como acréscimo. Mas o ponto central é o encontro com Cristo. Esse é isso que é decisivo, é isso que muda a vida. É isso que transforma, é o encontro com Cristo. Vamos rezar juntos esta oração. A oração a Santa Mônica pedindo pela conversão deste filho. E eu quero aqui abranger, pedindo pela conversão daqueles que nós amamos. E que Santa Mônica alcance, sobretudo, a sua conversão, a conversão do teu coração. Rezemos juntos assim. Ó Santa Mônica, que pela oração e pelas lágrimas alcançastes de Deus a conversão do teu filho. Olhai para o meu coração amargurado pelo comportamento do meu filho. Que vossas orações se juntem com as minhas para comover o bom Deus, a fim de que ele faça o meu filho retornar ao bom caminho. Santa Mônica, fazei que o Pai do céu chame de volta à casa paterna o filho pródigo. Dai-me esta alegria. Eu serei sempre agradecido, agradecida. Santo Agostinho, rogai por nós. Santa Mônica, atendei-me. Amém. Aqui quero pedir a intercessão de Santa Mônica também por todas as mães que rezam, que intercedem hoje pelos seus filhos. Vamos nos recomendar à Santíssima Virgem Maria, pelo poder que vos concedeu Deus Pai. Ave Maria, cheia de graça, o Senhor é convosco. Bendita sois vós entre as mulheres, e bendito é o fruto do vosso ventre, Jesus. Santa Maria, Mãe de Deus, rogai por nós, pecadores, agora e na hora de nossa morte. Amém. Pela sabedoria que vos concedeu Deus Filho. Ave Maria, cheia de graça, o Senhor é convosco. Bendita sois vós entre as mulheres, e bendito é o fruto do vosso ventre, Jesus. Santa Maria, Mãe de Deus, rogai por nós, pecadores, agora
e na hora de nossa morte. Amém. Pelo amor que vos concedeu, Deus Espírito Santo, Ave Maria, cheia de graça, o Senhor é convosco. Bendita sois vós entre as mulheres, e bendito é o fruto do vosso ventre, Jesus. Santa Maria, Mãe de Deus, rogai por nós, pecadores, agora e na hora de nossa morte. Amém. Rogai por nós, Santa Mãe de Deus, para que sejamos dignos das promessas de Cristo. Em nome do Pai, do Filho e do Espírito Santo. Amém. Deus abençoe você, o seu dia, a sua família. Até amanhã, no seu encontro diário com Deus.

0: Olá, povo amado de Deus! Padre Kleber, seu evangelista, conversando com você, mais um Jovem Coragem, né? É, gente, o padre estava aqui esperando esse momento entrar, porque eu tenho certeza, é muita gente que acompanha. Graças a Deus, nós estamos aqui rezando por esse povo, colocando e, sobretudo, fazendo esse povo crescer na fé. Gente, o que tem de pessoas que estão crescendo na fé com as pregações do padre, viu? Quero saudar você, você pai, você mãe, quero saudar você jovem, você mais, de mais idade, né? São os mais maduros na fé. Todas aquelas pessoas que acompanham o Jovem Coragem, um abraço muito especial aqui do Padre Kleber, seu evangelista, que começa mais um programa para você, mais um programa de bênção. Eu tenho a certeza, Senhor, é o Senhor que nos capacita, é o Senhor que nos dá a graça da saúde, da vida. Já agradeceu a Deus hoje, filho, pelo dia, pela sua vida, por estar aqui? Agradeceu a Deus por ser católico, apostólico, romano? Agora o padre aqui também podendo rezar junto com você. Eu me sinto feliz em poder ser canal da graça, viu? Acolhendo quem vai chegando lá pelo nosso site, Padre Kleberson Evangelista. .org.br é Padre Kleberson Evangelista.org.br. Todas aquelas pessoas que vão chegando lá na página, vão chegando lá no Face, vão chegando no site do padre. Tem gente que só conhece o padre assim virtualmente, né? E olha, pregações que são postadas aqui, gente, que são transmitidas aqui para evangelizar, já alcançaram centenas e centenas, milhares de acessos pelas nossas redes sociais. Então, você pode divulgar também através da nossa página lá. Compartilhe com as pessoas, tá? Olha a pregação da semana que o padre vai trazer aqui para você. Eu tenho certeza que vai te ajudar bastante na fé, viu? Vai ajudar mesmo. Nesse sábado, o padre traz uma pregação que pode mudar a sua vida. Dá uma ligadinha para a vizinha lá, para os parentes e amigos, e diga assim: olha, padre Kleber, está com mais uma pregação de fogo aí para a gente. Vamos acompanhar essa pregação que com certeza pode mudar, pode transformar vidas? Jovem Coragem para você com pregações que transformam. Roda lá para mim.
1: Mais uma vez eu quero falar da alegria de poder estar aqui no Paraguai para essas 24 horas, saudando meus irmãos no sacerdócio, o padre Ezequiel, o padre Marcos Miranda. Eu gostaria de começar com o tema maldição hereditária, mito ou realidade? Essa história de maldição hereditária, isso é verdade? Que a gente pode herdar algumas coisas dos antepassados? Deixa eu começar a dizer uma coisa para você. Vocês sabiam que, do ponto de vista psicológico, nós herdamos muitas coisas dos nossos pais, dos avós, da nossa família lá do passado? Por exemplo, tem pessoas que têm um temperamento muito forte, herdou às vezes da mãe ou do pai. Pessoas que não têm muito equilíbrio, mas vai ver a mãe e o pai se já não era assim também, um pouco desequilibrado. A própria psicologia diz assim, eu digo porque eu estudei psicologia, nós nascemos e herdamos o que nós chamamos de personalidade. A personalidade é aquilo que é genético, significa o temperamento mesmo. Agora, o que vai fazer o caráter somos nós. Então, do ponto de vista psicológico, nós podemos herdar. Do ponto de vista físico, nem se fale. Às vezes você vê a criança que é a cara do pai ou a cara da mãe. A gente herda fisicamente muitas coisas, inclusive até doenças que o pai ou a mãe ou os avós tiveram, a gente pode trazer na carga genética. Padre, então o senhor está me dizendo que, do ponto de vista psicológico, nós podemos herdar, do ponto de vista físico nós podemos herdar, e do ponto de vista espiritual, porque nós somos seres físicos, psíquicos e espirituais. Aqui está o tríplice munus da característica humana. Não adianta você cuidar só do corpo e esquecer que você tem uma mente que precisa estar sadia também. E tem muitas pessoas que têm saúde física ou psicológica, mas espiritualmente estão morrendo, porque não tem saúde espiritual. Gente, preste atenção no que o padre vai dizer aqui. A própria palavra de Deus nos mostra que o pecado tem consequências terríveis. Nós podemos herdar, sim, maldição lá do passado, por causa do pecado dos nossos pais, dos nossos avós, dos nossos tataravós, pecados que marcou a sua família, pode fazer com que você nasça com essa tendência daquele pecado. É o que a gente chama de maldição hereditária. Agora nós temos o livre-arbítrio. Não é qualquer mal que você esteja passando que você pode atribuir a um problema de maldição. Nada disso. Tem muitos males que a gente passa que não significa necessariamente uma maldição. Agora, tem pessoas, gente, que têm uma forte tendência àquele mal, àquele pecado. E não é só ruindade da pessoa. Não é só maldade. Por exemplo, uma mulher chegava para mim e dizia: padre, eu não entendo meu marido, padre. Ele é uma pessoa boa, uma pessoa trabalhadora, mas ele não pode ver um rabo de saia. A gente sai junto, ele promete para mim que não vai ficar mais olhando para a mulherada, padre. Mas eu percebo que é uma fraqueza dele. Falei: filha, me responda uma coisa. Como que é a família do teu marido? O pai dele já não tinha problema assim? O pai dele, padre, tinha umas 3 mulheres. E o avô, pior ainda. Filha, isso pode ser maldição hereditária. Em nome de Jesus, a gente tem que quebrar isso. Porque enquanto a gente não quebra isso, é muito mais difícil da pessoa sair daquele mal. Presta atenção no que o padre vai dizer aqui. A palavra de Deus diz assim, que nós herdamos de Adão e Eva o que nós chamamos de maldição do pecado. Diz a palavra de Deus que o pecado de Adão entrou no mundo, e com o pecado de Adão entrou a morte. Está em Romanos capítulo 5. Portanto, por um só homem entrou o pecado no mundo, e pelo pecado a morte. E aí diz a palavra: por isso todos pecaram. A palavra de Deus está dizendo que existe uma forte tendência de nós pecarmos, preste atenção, por causa do pecado de Adão e Eva.
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0: Ô, povo amado de Deus, que alegria poder trazer essas pregações maravilhosas para você. Tá gostando do programa Jovem Coragem de hoje? Tá gostando das pregações? O padre está falando com você ou não? De uma forma ou outra, todos nós precisamos ouvir, né, gente, a palavra de Deus. O padre vai para um rápido intervalo, já estou voltando com você com mais Jovem Coragem. Não sai daí, povo de Deus.

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0: Ô, povo amado de Deus, você que vai acompanhando o Jovem Coragem, deixa o padre aqui saudar as pessoas que vão chegando no site, no Face, na página. Marcos de Belo Horizonte, muito bom o seu programa, padre Clemson. Assisto pelo computador, o meu nome é Marcos, tá? Estou acompanhando pela internet, né? Ele tá lá acompanhando e gostaria de pedir muita oração para o meu filho Bernardo, tá bem? O Davidson de Pernambuco, olha onde a gente tá chegando, gente, Pernambuco. Peço oração para mim e pela minha família, estou muito atribulado. Padre, por favor, reze por mim, eu creio que o senhor pode interceder. E não deixe de acompanhar o programa Jovem Coragem para ver a pregação da semana. Ô, Davidson, graças a Deus, inteligente você, viu? Acompanhe pelo rádio, vai crescendo na fé, né? A Celina do Ceará, meu querido padre Clemson, moro em Barbalha, Ceará, e acompanho o seu programa. Tenho muita admiração pelo senhor, com todo respeito. Reza pela minha família, padre de Deus. É claro, Celina, com todo respeito mesmo. O padre sabe, o padre ama todos vocês também, com muito respeito. Eu digo isso, eu amo cada um de vocês. Renata, a Terezinha, a Rosilda, chegando lá no site do padre. Daqui a pouquinho o padre menciona mais gente chegando. www.padreclebersonevangelista.org.br. Hoje, Jesus amado, esse Jovem Coragem de hoje tá chegando, gente. E, gente, tem gente precisando de oração? E no final do programa, você sabe que tem aquela benção especial, né, gente? Você vai acompanhando as pregações, mas tem aquela benção especial, tá? Tá precisando de palavra de Deus que transforma? E você crê que a palavra de Deus pode mudar vidas? Então vamos para a continuidade dessa pregação, que eu tenho certeza que você tá gostando. Roda lá.
1: Quando a criança nasce, a criança bonitinha desse tamanho, inocente que é, mas tem que batizar, porque ela já nasce inclinada para o pecado, o que a gente chama de concupiscência. Ela já nasce com uma tendência do pecado, porque ela já nasce manchada com aquele mal. Padre, mas o pecado de Adão e Eva não aconteceu lá há tantos mil anos atrás? Pois é, mas você tem influência desse pecado. A Bíblia diz que entre aqueles que rejeitam a Deus, os pecados podem afetar até três ou quatro gerações, aqueles que rejeitam a Deus. Números 14, 18. Por que será que tem gente que sente a presença de Deus tão facilmente e tem gente que não consegue? Gente, a palavra de Deus está dizendo que aqueles que rejeitam a Deus, a maldição pode atravessar três ou quatro gerações. Quer dizer, se os pais não têm fé, se os pais não participam de nada, automaticamente os filhos vão ser a mesma coisa. E você deve ver esse filme aí na tua família ou na família de muita gente, que os pais não são de igreja, os filhos também não são, e vai ver se os avós também não eram igualzinhos. Se a gente não pode chamar isso de maldição hereditária, consequência do pecado de rejeitar a Deus. Os pais que não acompanham os filhos na igreja, os pais que não trazem o filho para a igreja, provavelmente depois vão ter que levar o filho sabe para onde? Vão ter que visitar o filho sabe aonde? Na cadeia, numa casa de recuperação. Essa é a triste realidade. Agora, quando a gente vê que o pai e a mãe começam a seguir a fé, traz o filho para a igreja, mesmo que o filho abandone um pouco, porque eu sei que a fase da adolescência não é fácil, mas um dia ele vai voltar, por causa do testemunho e do exemplo da mãe e do pai. O meu pai era daquele homem que a gente não conseguia abraçar nem no dia dos pais. Hoje eu entendo porque o meu avô criou meu pai dessa maneira. O meu avô era daquele ruim mesmo. O gênero do meu pai, gente, era um gênero muito forte. Como que eu fiz para começar a me aproximar do meu pai? Por Deus do céu, não foi esfregando a Bíblia na cara dele não, porque de Bíblia meu pai entendia bastante. Mas eu usei de um processo, gente, que eu gostaria de falar para você, para quebra de maldição hereditária. É o processo do amor. Você entender que as pessoas às vezes não têm só uma ruindade. Tem muitas pessoas que espiritualmente estão doentes. Como que você trataria uma pessoa fisicamente com problema? Uma pessoa deficiente física. Ela não consegue andar, por exemplo, ela anda assim porque as pernas são travadas. Você teria coragem de dizer para uma pessoa, vamos correr comigo? Vai, vamos. Não dá, né? Porque você sabe que aquela pessoa tem problema. Se uma pessoa está em depressão, não adianta você dizer para um depressivo, sorria, levanta a cabeça. Você tem que ajudar essa pessoa que está doente. Do ponto de vista espiritual, é a mesma coisa. Se uma pessoa tem problemas sérios do ponto de vista de maldição hereditária, você precisa entender essa pessoa. Eu comecei a amar mais o meu pai. Essa frase, eu te amo, ela quebra qualquer maldição. Talvez aquela pessoa difícil que você tem, aquela pessoa que você tem que conviver com ela, você não consegue dizer essa palavra, eu te amo, mas eu vou dizer assim, se você começar a dizer mais, expressar mais essa frase, você vai ver o quanto que essas pessoas vão se aproximar de você, e você vai se aproximar, porque eu conheço mães aqui, que até amam o filho, mas faz muito tempo, mãe, que você não diz isso, você só sabe brigar, e lá fora no mundo, as pessoas às vezes tratam melhor os nossos filhos com amor do que você de dentro da sua própria casa. Posso fazer uma pergunta para você? Não precisa me responder. Mas será se você não é daquele pai, daquela mãe que percebe que os filhos tratam melhor os de fora do que você dentro da sua casa? Será se teu filho não trata melhor os outros? Sorri para todo mundo. Mas quando chega dentro de casa, você não pode nem perguntar onde ele estava, que ele já começa, ai mãe, não vem com conversa. Sabe o que está faltando aí para quebrar essa maldição de mágoa, ressentimento? Mais amor. Diga, em nome de Jesus, use essa frase, eu te amo. Você vai desmontar. Vai ter demônio pulando a janela, porque não vai suportar. Quando a gente trata o outro com amor, é a lei da ação e da reação. Se a gente trata as pessoas com amor, a gente vai estar usando da maior arma que Jesus usou. Como que Jesus olha para nós? Será que ele olha para a gente assim, apontando com o dedo, dizendo, sei. É assim que Jesus olha? Não, é com amor.
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0: Ô, povo amado de Deus, é as pregações aí, né, gente, que transformam vidas, graças a Deus. Eu sinto aqui o poder da unção, né, gente, a palavra. Como que a palavra cura, a palavra transforma, a palavra liberta? O que tem de gente aqui dando testemunho? Padre, o jovem coragem do Senhor hoje está demais, padre. Que pregação é essa? Obrigado, viu? Obrigado esse povo que vai mandando mensagem aqui no Face, na página, no site do padre, tá? Daqui a pouquinho o padre Kleberson volta com você com mais jovem coragem. Bem rapidinho, já estou voltando.

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0: E você vai acompanhando o programa Jovem Coragem aqui com o Padre Cleberson Evangelista. Está acompanhando o programa, gente, que tem tocado muitos corações. É a palavra de Deus transformando, né? Tem gente que está dando opinião aí para o padre de trabalhar alguns temas. Tô gostando. Entre no site e dê opinião mesmo. Quem sabe o padre pode fazer pregações para trazer aqui para o Jovem Coragem com as opiniões que o pessoal está dando lá. Tem um que colocou, o padre fala sobre a inveja, né? O que tem de gente, meu Deus do céu, com inveja, sofrendo com a inveja, né? O padre costuma dizer que tem gente que dá um beijinho no rosto com a vontade de dar uma facada no bucho, meu Deus do céu. Rosilda de Curitiba, olá padre, meu irmão, recebeu uma graça muito grande na sua paróquia. Oh, que benção, velho. Ele recebeu um livramento quando voltava do trabalho. Os marginais armaram uma armadilha para ele, para pegar, mas graças a Deus a polícia passou bem na hora. Tudo graças a Deus pela intercessão da Virgem Maria. Ô, Rosilda, que testemunho lindo. A Terezinha diz assim: Padre Cleberson, peço oração para o meu afilhado Adriano, para que ele se liberte de tudo aquilo que é mal, tudo que não é do agrado de Deus. Tá? E a Renata também pedindo oração aí para ela, para toda a família. Tá? Estamos rezando. No final do programa, você sabe que tem aquela bênção especial. Põe um copinho com água aí, viu? Põe um copinho com água para o padre abençoar no final do programa Jovem Coragem. Padre, tem mais pregações? É claro que tem. Vamos dar continuidade à pregação lá. Você que está gostando, acompanha aí.
1: Se você soubesse o quanto que Jesus quer, filho, trazer você para a graça, quer enriquecer a sua vida. Porque Jesus sempre vence no amor. Como que andam teus relacionamentos, filho? Como que anda a tua vida? Talvez você está se afastando, você não consegue tratar ninguém com amor. Você não consegue mais tolerar as pessoas. É só mágoa, é só ressentimento. Quebra essa maldição. Quebra essa maldição. Procure entender a história das pessoas. Use dessa arma que Jesus usou. Em Romanos 5,15, diz a palavra que Jesus veio nos libertar de toda maldição do pecado. Essa é a autoridade que Jesus tem. O amor de Jesus vence. E o padre está dando aqui para você algumas dicas para que você possa se libertar, porque talvez na sua árvore genealógica, você percebe que a tua família precisa de muita cura, precisa de muita libertação. A palavra de Deus diz assim: portanto, como por um homem entrou o pecado no mundo, pelo pecado a morte, assim também a morte passou a todos os homens, por isso que todos pecaram. Mas se por um só homem entrou a maldição, também por um só homem entrou a salvação, que é o próprio Jesus Cristo. Sabe, gente, eu tenho visto famílias marcadas com o mal do suicídio, por exemplo. Tem gente que tem muitos dependentes químicos, a família é marcada por dependência. Esse homem não para de beber. Essa mulher de família, começou a beber e agora não para mais. Vai dar uma olhada na árvore genealógica. Se já não tem vários casos assim, talvez você entrou, parece que quase arrastado para esse pecado, filho. E sabe por que me dói isso? Porque tem gente que não sabe que isso é uma maldição hereditária. Não liga as coisas, ele não percebe que isso vem da família. Atravessando duas, três gerações, a palavra de Deus chega a dizer assim, ó: Deus mantém a graça até mil gerações. Mas aí diz a palavra, ele pune o pecado dos pais nos filhos e nos filhos dos filhos. Quer dizer, quando há um pecado muito grave na família, ele vai passar para os filhos, para os netos, para os bisnetos e até para os tataranetos. São quatro gerações. Isso é muito grave. E se ninguém até hoje fez uma quebra de maldição hereditária na sua família, que bênção. Você está aqui. Se ninguém fez um processo de combate espiritual aí, nessa árvore genealógica, olha onde que você está, filho. Você vai orar não só por você, mas pela família inteira. Você vai descobrir, filho, que tem coisas na nossa vida que não tem psicólogo, não tem psiquiatra, não tem médico nenhum que pode resolver. É só Deus. Eu quero encerrar aqui dizendo de mais duas coisas importantes. Eu falei que a primeira coisa para a gente se libertar da maldição é o amor, porque o amor transforma as pessoas. Depois, a segunda coisa que eu digo que nós precisamos ter para vencer qualquer maldição e para corrigir a nossa família é o perdão dos pecados. Filho, filha, quanto tempo faz que você não busca uma confissão? Será se você não é daquelas pessoas que você não consegue nem se arrepender do teu pecado mais? Porque eu conheço pessoas que perderam o que nós temos de maior preciosidade, o maior mecanismo de defesa é o que a gente chama de temor a Deus. Tem pessoas que não temem a Deus mais. O pecado não pesa mais. Gente, não busca um padre para se confessar, porque não tem peso de consciência. Isso é terrível. Se você, filho, não tem peso de consciência, o diabo deve estar batendo palminha para você, te esperando no inferno. Imediatamente você precisa olhar para você mesmo e pensar: eu não posso levar uma vida dúbia. Salva a tua alma enquanto há tempo. A palavra de Deus liberta. Você tem que tomar decisões. Então a primeira coisa que nós precisamos fazer, gente, se nós queremos quebrar as maldições que nos inclina para o pecado, é o arrependimento, é pedir perdão. A palavra de Deus diz em João, capítulo 20, a partir do versículo 22, diz Jesus para os apóstolos: a quem vocês perdoar os pecados serão perdoados. Serão perdoados. E por último, e eu encerro aqui, a oração. A oração, diz a palavra em Marcos 11, 22, ela pode mover montanhas. Se você disser uma montanha, levanta e atire-te ao mar, se você não duvidar no teu coração, se você crer e orar com firmeza, o milagre acontece. Amém.
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0: Ô, povo amado de Deus, é o Padre Kleberson aí com essas pregações que tem atingido milhares de acessos pelas redes sociais. Você pode acompanhar essas pregações, gente, pelo nosso site padrekleberson.evangelista.org.br. Pode rever essas pregações, assistir lá, né, a filmagem, né, o padre pregando. Você pode também acompanhar pelas nossas redes sociais e compartilhar essas pregações lá pelo Face, pela página Padre Kleberson Evangelista. Entrando no site, você vai ter todas as opções para acompanhar o padre, tá bom? O intervalo é bem rapidinho e a gente vem com o momento oracional para você.

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0: palavra.
1: Oh, povo amado de Deus, maravilha é a gente poder estar rezando, é a gente poder estar em oração, né? Quero dizer para você que está acompanhando o Jovem Coragem, que é um orgulho para mim poder trazer um programa como esse, que faz as pessoas crescerem na fé, que faz as pessoas perceberem o quanto que Deus é bom. Sabe que você que acompanha as pregações do Jovem Coragem não é mais a mesma pessoa. Você já percebeu que cada semana você está se tornando uma pessoa melhor, filho? É claro que se torna melhor. Se torna uma pessoa mais de Deus, né? Você vai, cada semana você está se tornando uma pessoa melhor, filho? É claro que se torna melhor. Se torna uma pessoa mais de Deus.

0: você já errou com essas pessoas, ou está errando, porque a gente é tão fraco que às vezes as pessoas que a gente mais ama são as pessoas que a gente mais machuca. Então coloca elas, porque está começando essa campanha hoje, pela intercessão de Santo Antônio, pedindo pelos relacionamentos. E eu quero pedir, Senhor, que nesse momento, já aqui com a presença dos intercessores que estão em oração, que o Senhor possa ficar com cada um de nós, porque nós somos tão pequenos, Senhor. Às vezes a gente perde as pessoas que a gente ama, a gente destrói relacionamentos. Essa canção, ela fala algo, é uma canção tão de tanta intimidade, que eu pedi para o ministério preparar hoje. Fica, Senhor, comigo, preciso da tua presença, para não lhe ofender. Olha que lindo isso. Às vezes a gente ofende tanto a Deus, a gente não ama Ele sobre todas as coisas, a gente não ama o próximo como a nós mesmos. Sabes quão facilmente sou fraco e te abandono, Senhor. Eu preciso de ti para não cair. Fica, Senhor, comigo. Fica comigo. Com a mão no coração, vá só sentindo assim essa canção, depois você vai cantar junto.
1: Fica, Senhor, comigo.
0: Preciso da tua presença.
1: Preciso da tua presença para não te ofender.
0: Vamos mais uma vez, fica, Senhor.
1: Fica,

0: se queres que eu te seja fiel.
1: Se queres que eu te seja fiel.
0: Seja-me aquele abrigo.
1: Seja-me aquele abrigo.
0: Pois embora minha alma muito pobrezinha.
1: Pois embora minha alma
0: muito pobrezinha deseja ser para ti.
1: Muito pobrezinha deseja ser para ti.
0: Lugar de consolação.
1: Lugar de consolação.
0: Carinho e adoração.
1: Carinho e adoração.
0: Um ninho de amor.
1: Um ninho de amor, então.
0: Quietude e profunda oração.
1: Quietude e profunda oração.
0: Vai mais uma vez com o ministério. Fica, Senhor, comigo.
1: Fica, Senhor, comigo.
0: Preciso da tua presença.
1: Preciso da tua presença.
0: Para não te ofender.
1: Para não te ofender.
0: Eu quero ouvir você cantar isso, filho. É para Deus agora. Fica, Senhor,
1: fica,
0: comigo.
1: Fica, Senhor, comigo.
0: Diga assim: preciso da tua presença.
1: Preciso da tua presença.
0: Para não te ofender.
1: Para não te ofender.
0: Posso ouvir só as mulheres cantando isso?
1: Fica, Senhor, comigo.

O Senhor me coloca muito forte assim. Muitas pessoas que têm ofendido gravemente o Senhor. Eu vou dizer uma coisa para você, filho. Você tem um coração tão bom, um coração tão generoso. Você sabe que quando você pode, você ajuda as pessoas. Se você puder tirar aquilo que você tem para dar para as pessoas, você tira. Mas ultimamente você tem ofendido tanto, tanto o Senhor, por causa da tua fraqueza, por causa das tuas limitações. E essa noite eu sinto o Senhor te abraçando, o Senhor trazendo o Espírito Santo para te dar força para você vencer, para te

0: força para você ser melhor. E você está sendo sincero com o Senhor. Fica comigo, para que eu não te ofenda mais, Senhor. Fica comigo se o Senhor quer que eu vença. Como uma criança. Como uma criança, a gente pede. Posso ouvir isso? Fica, Senhor, comigo.
1: Fica, Senhor, comigo.
0: Mas diga de coração, preciso da tua presença.
1: Preciso da tua presença.
0: Para não te ofender.
1: Para não te ofender.
0: Sabes quão facilmente.
1: Sabes quão facilmente.
0: Sou fraco e te abandono.
1: Sou fraco e te abandono.
0: Preciso de ti para não cair.
1: Preciso de ti para não cair.
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3: Ô, povo amado de Deus, que maravilha esses momentos fortes de cura interior, né, gente? E agora chegou o momento da nossa oração. O programa está acabando, povo de Deus. Posso rezar por você, povo de Deus?

Senhor Deus da paz, Deus da vida e Deus da esperança, quero colocar todos aqueles que acompanharam o programa Jovem Coragem e quero pedir, Senhor, que não falte para esse teu filho e para essa tua filha toda a unção necessária para que ele possa crescer na fé. Que esse final de semana possa ser de muita bênção, de muita graça e que ele possa, Senhor, crescer com as pregações que ele está acompanhando aqui no Jovem Coragem. Eu peço no poder do teu nome, como padre da tua igreja, essa água que seja remédio espiritual para aqueles que tomarem. E esse ambiente seja renovado no poder do teu nome pela intercessão da Virgem Maria. Peço no poder do teu nome essa bênção. Pai, Filho e Espírito Santo. Amém. Ô povo amado de Deus, fique na paz.

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1: 21 horas e 47 minutos.
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Tem vezes que a nossa vida se agita. Tem vezes que são muitas tempestades. Mas mesmo na tempestade, você deve louvar a Deus. Mesmo na tempestade, você deve louvar a Deus. Deus não te abandonou no meio da tempestade, não, não, não. Mesmo quando você perde alguém que você ama, você deve louvar a Deus. Ou seja, eu não deixo de louvar, porque uma coisa ruim aconteceu. Não é que você louva a Deus pela dificuldade. Não é que você louva a Deus, eu te louvo porque eu estou desempregado, não. Eu te louvo porque eu estou doente, não. Mas mesmo na tempestade eu te louvo. Mesmo que se agite um mar, eu te louvo. Você está entendendo? Ou seja, nada faz você parar de louvar. E deixa eu falar uma coisa para você muito importante. Você pode perder muitas coisas. Você pode perder um emprego. Você pode perder saúde. Você pode perder pessoas. Mas você não perde Jesus. As coisas passam. As pessoas passam. Mas Jesus permanece. E por isso nós estamos cantando: pois somente eu tenho a Ti. Tu és a minha herança. Eu te louvo em verdade, Jesus. Convido você a cantar comigo mais uma vez essa canção. E que você louve. E que você louve. Neste momento mais difícil que você está vivendo da sua vida, talvez. Que você louve.

pessoas agora estão louvando em verdade. O Senhor me mostra libertações acontecendo agora. Pessoas que estão soltando um choro nesta hora. Está havendo libertação na sua alma. Por quê? Porque você começou a louvar. Porque você começou a louvar mesmo diante da tempestade. E quando você louva diante das tempestades, a libertação. Eu me lembro agora quando Pedro, ou melhor, quando Paulo e Silas louvavam na prisão. Louvavam na prisão, louvavam na dificuldade, e o Senhor os libertou. Porque quando você louva, Deus te liberta. Quando você louva, Deus te transforma. Liberta agora, liberta agora. Liberta um grande louvor ao Senhor nesta hora.

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0: E este sábado está abençoado pela figura de um cristão do século VI, que continua influenciando o modo de muita gente viver a vida cristã nos dias de hoje. Estou falando de São Bento. Hoje é dia de São Bento. Bento, no século VI, fundou uma grande comunidade de monges e escreveu uma regra de vida que até hoje inspira muitos grupos de consagrados. Ele nasceu na cidade de Núrcia, na Itália. O seu lema, Ora et Labora, reza e trabalha. Um lema que não perdeu nos nossos dias a sua importância e eficácia como caminho de santidade. Bento ergueu o mosteiro de Monte Cassino, modelo de vida monástica na igreja. Os monges de São Bento marcaram profundamente a civilização em toda a Europa medieval. Foram, na verdade, os construtores da Europa. São Bento foi declarado o patrono principal de toda a Europa pelo Papa Paulo VI. Saudamos de maneira especial hoje a família beneditina e as novas comunidades que também inspiram-se na regra de São Bento. Estamos começando o nosso tempo de paz. Hoje não tem mensagens dos sócios. E para iniciar bem o nosso encontro de hoje, busquemos as luzes do alto, peçamos a bênção de Deus e lhe consagremos este sábado. Reze comigo. Eu te adoro, meu Deus, e te amo de todo o coração. Agradeço-te por me teres criado, feito cristão e conservado até hoje. Ofereço-te as ações deste dia. Faz que sejam todas segundo a tua santa vontade, para a maior glória tua. Preserva-me do pecado e de todo o mal. Esteja a tua graça sempre comigo e com todos os meus caros. Assim seja. O nosso amor a Jesus. Mensagem do Venerável Dom Antônio Lustosa. No Evangelho de São Marcos nós lemos: Então o escriba lhe perguntou: Qual é o primeiro de todos os mandamentos? E Jesus respondeu: O primeiro é: Ouve, Israel, o Senhor nosso Deus é o único Senhor. Portanto, ama o Senhor teu Deus de todo o teu coração, de toda a tua alma, com toda a tua mente, com todas as tuas forças. Já seria muito que nosso Senhor nos desse a permissão de o amar. Mas além de permitir, ordena que o amemos com todas as nossas forças. E essa ordem é tão objetiva que nos corta qualquer objeção que lhe pudéssemos fazer. É tão decisiva a ordem em termos tão imperiosos que não temos coragem de lhe opor dificuldade de espécie alguma. Não há pretexto que nos escuse desse dulcíssimo dever que temos de o amar com a totalidade de nossos afetos. E esta é a palavra que está iluminando este sábado. O que estou lhes dizendo ao pé do ouvido, proclame-no sobre os telhados. Mateus 10, versículo 27.
1: Olá, Padre João Carlos. É uma satisfação estar aqui novamente no teu programa. Agradecendo a Deus pela sua vocação, agradecendo a Deus pelo seu jeito meigo e tão satisfatório e humilde de passar a mensagem para nós. Nos catequiza e nos ensina a catequizar mais e mais. Quanto à oração diária nos faz crescer e amadurecer no comportamento da educação católica. O meu abraço a ti, grande reverendo. Todos os dias estamos em oração. Eu aqui estou em oração por ti, na nossa cidade de Missão Velha. E lhe desejo muita paz, muita sorte e felicidades em sua vocação. Um forte abraço. Sou Orlando, da cidade de Missão Velha.
0: Orlando, muito obrigado por sua mensagem, obrigado por sua amizade, por acolher a palavra e compartilhá-la. Deus o abençoe. 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

0: Acordei naquela manhã cheio de dores. Abri os olhos e me assustei. Onde estou? Um lugar diferente, um quarto organizado. Eu estava sozinho. O sol estava clareando o dia. Tentei me levantar. Dores muito fortes nas costas, na cabeça. Hematomas por toda parte. Onde estou? O que me aconteceu? Comecei a me lembrar vagamente de alguma coisa. Aos poucos, as imagens na minha mente foram se alinhando. Vinha forte a imagem de um homem jovem me carregando no seu burro. Lembro que ele ia a pé e segurava a rédea do animal. De vez em quando, levantava minha cabeça, conferindo se eu estava reagindo. E dizia alguma coisa que eu não me lembro. Mas espera aí, eu estava voltando de Jerusalém, no caminho para Jericó. Estou me lembrando. Eu vinha tranquilo, voltando para casa, quando de repente do nada apareceu um grupo de malfeitores. Gritavam, ameaçavam, me batiam com violência. Fiquei apavorado. Tentei acalmá-los, puxar a conversa, mas nada. Eles não queriam me ouvir. Me tomaram tudo que eu trazia, o dinheiro, as coisas que eu tinha comprado na feira, até a minha roupa. Eles me chutaram ferozmente, me deram pauladas. Eu caí sem poder me levantar e fiquei gemendo de dor. Ainda estou sentindo as pancadas na cabeça. Devo ter ficado muito tempo assim, caído na beira daquela estrada deserta. Pedi muito a Deus que mandasse alguém. Alguém que passasse por ali e me ajudasse. Nem levantar a cabeça eu conseguia. Passado algum tempo, senti o barulho de passos pela estrada. Quis gritar, não consegui, todo travado de dor. Os passos se aproximaram. Alguém vem me socorrer, pensei, bendito seja Deus. Os passos pararam a uma certa distância. E senti que tomaram outro rumo e foram diminuindo até não ouvir mais nada, só o vento. Depois de alguns minutos, acendeu-se de novo a minha esperança. Graças a Deus, vem mais alguém por aí, pensei ouvindo o rumor de passos. Mas quem vinha fez igualzinho ao primeiro. Afastou-se de mim e foi-se embora. Estou perdido, pensei. Desta vez estava ouvindo o trote de um cavalo, um animal de carga. Bom, vinha devagar, devia ser um burro. Será que vai me ver? Tentei me mexer, mas não consegui. Mas o animal parou e desceu alguém que me observou de perto. Voltou ao animal, pegou alguma coisa, limpou minhas costas com as mãos e derramou um pouco do que ele trouxe. Cuidou também de minha cabeça e dos meus braços. Depois me carregou e colocou na sua montaria. Não sei para onde me levou. Acho que fiquei desacordado boa parte do caminho. Sei que me pôs num quarto e providenciou um banho, sopa, cobertas limpas. Até vi quando ele pagou alguém, talvez o dono do lugar. Também o ouvi recomendando que cuidasse de mim, pois na volta de sua viagem ele pagaria qualquer despesa a mais. Preciso saber quem foi essa pessoa caridosa que me salvou. Só ele teve compaixão de mim. Ele me tirou da beira da estrada, quase morto. Pelo sotaque dele, sei que não é dos nossos, não é do nosso povo. Fico pensando numa coisa, mas acho que não pode ser. Será que ele é um samaritano? Não pode ser. Samaritanos não se dão conosco. Mas pela fala dele, bem que poderia ser. Preciso encontrar essa pessoa. Eu sei que se eu conhecê-la, muita coisa vai mudar em mim. Eu tenho que reconhecer que lhe devo a minha vida. E não posso deixar de fazer com os outros o que ele fez por mim. Em Porto Velho, conheci e entrevistei uma cantora católica cheia de sonhos, de talento e de fé. Daqui a pouco você me acompanha numa conversa com Fernanda Lopes.
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2: Meus queridos da AMA, Padre João Carlos, muito obrigado pelo carinho de vocês, pela lembrança no dia do meu aniversário. Amo vocês, amo o trabalho que vocês desenvolvem. Que Deus continue abençoando vocês grandemente, muitíssimo. E que as bênçãos do Senhor cubram a vida de vocês. Muito obrigado mesmo pelo carinho nesse dia de aniversário. Me emociona muito, tá? Deus os abençoe e um forte abraço.
0: Muito obrigado por sua mensagem, Cláudio, do Rio de Janeiro. Mais uma vez, parabéns pelo seu aniversário e parabéns pelo seu compromisso missionário. Hora de cantar. Cantar a fé e a oração. Um coração para amar.

0: Canção do Padre Zezinho, que eu gravei. E você escuta minhas canções no YouTube, no Spotify, no Deezer e por outras plataformas de áudio. E já vamos nos preparando para acolher uma nova emissora parceira. A partir de segunda-feira, passa a transmitir conosco o programa Tempo de Paz, a Rádio Paiins 87,9 FM, da cidade de Paiins, em Minas Gerais. E você vá se preparando, porque segunda-feira que vem vai ter live do 10º encontro da Segunda Bíblica do estudo do livro do Apocalipse. Vamos fazer um resumão das 10 primeiras aulas e você vai poder nos acompanhar pelo YouTube. É segunda-feira. Faço show em Manacapuru, no Amazonas, no próximo dia 19. E na cidade de União dos Palmares, em Alagoas, no dia 22.
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0: 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Em Porto Velho, conheci e entrevistei uma cantora católica cheia de sonhos, de talento e de fé. Daqui a pouco, você me acompanha numa conversa com Fernanda Lopes. Enquanto você providencia sua participação, a gente vai para um breve intervalo. Mas volta já.
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0: Gente, então vamos conversar agora com Fernanda Lopes, cantora, compositora, pernambucana, reside hoje em Porto Velho, Rondônia, onde é casada, tem 3 filhos, e ela canta, continua cantando. Você já cantou fora da igreja ou não?
10: Sim. Cantei alguns anos no meio secular, né? 3 anos. Cantei forró, axé, tudo que o senhor imaginar, padre. Já cantei.
0: Tem saudade desse tempo, Fernanda?
10: Padre, eu não vou mentir para o senhor que eu não tenho tanta saudade assim, não. Porque eu vivi um tempo bem escasso nessa época da minha vida, né? Eu me afastei totalmente de Deus nessa época. Então, eu não vou mentir para o senhor que eu não tenho saudade por conta daquilo que eu fazia. Mas, ao mesmo tempo, é a minha história, né, padre? Não posso negar. Né? Mas me trouxe até aqui.
0: E como é que você parou de cantar ou deixou de seguir o caminho secular, né? Que você era uma cantora de música de forró, essa coisa, né? Quando é que você parou, assim?
10: Eu tinha 16 anos de idade, quando eu vim parar aqui em Rondônia, com a banda de forró. Mas como a minha base sempre foi a música católica, a igreja católica, né? Me colocou nesse caminho da música, foi a igreja católica. Então, eu cheguei aqui em Porto Velho e conheci o meu esposo, muito católico, de grupo de oração, da Renovação Carismática. E aí, quando eu conheci ele, ele me chamou para ir nesse grupo de oração. E quando eu coloquei os pés naquela igreja, eu sabia que era o tempo de deixar, que Jesus estava me chamando de volta.
0: Aí você chegou a voltar para o seu estado ou já ficou por aqui?
10: Já fiquei por aqui, padre, já fiquei por aqui. A gente casou e tivemos 3 filhos lindos.
0: E hoje ele trabalha também com comunicação?
10: Trabalha com comunicação, é um homem de Deus. Temos hoje uma loja de artigos religiosos já há 12 anos. É dessa loja também que nós temos o sustento da nossa família e Deus tem sustentado a nossa casa, Senhor.
0: Esse trabalho religioso católico com loja de imagens e de artigos religiosos não é muito simples nessa região do país que tem uma presença evangélica muito forte, ou não?
10: Com certeza, foi um desafio muito grande. Foi a gente colocar os pés mesmo, colocar os pés sabendo que Deus ia colocar o chão e até aqui o Senhor tem nos sustentado, tem nos ajudado. Hoje ela é a loja mais completa do estado de Rondônia, sem medo eu digo isso, de falar. Ela é a loja mais completa, justamente por quê? Porque quando nós decidimos deixar tudo aquilo que a gente já fazia para viver disso, a gente sabia que Deus não ia desamparar, padre. Foi na fé mesmo.
0: Me diga uma coisa, e você continua cantando, compondo, canta em casamento, você tem essa área
10: esse
0: também?
10: Trabalho. Tenho. Já tem... Na verdade, quando eu deixei o meu secular, foi uma forma também de trabalhar, eram os casamentos, né? E aí eu sempre cantei em cerimônias de casamentos religiosos, católicos. E aí, graças a Deus, com o tempo, até as pessoas de outras religiões, da religião evangélica, me contrata. Eu também canto em casamentos evangélicos hoje, né? Católicos e evangélicos. Mas é uma bênção de Deus e eu amo fazer isso.
0: E vocês têm um Instagram ou TikTok onde as pessoas podem ver esse trabalho?
10: Sim, Fernanda Lopes Oficial no Instagram, com 2 Fs. Fernanda Lopes Oficial. O oficial tem 2 Fs, né? E no TikTok, Fernanda Lopes Oficial com 1 F.
0: E você me contou que já tinha escutado a música Quem Me Tocou.
10: Quem Me Tocou. Eu acredito que eu tinha 9 anos de idade. 8 ou 9 anos de idade. E aí, eu estava na casa de uma senhorinha, bem simplesinha, a casa dela. Eu me lembro como se fosse hoje. E aí, eu sentada no sofá, sozinha naquela sala. De repente, na rádio, começa a tocar Quem Me Tocou. E eu visualizei a cena daquela mulher tocando em Jesus. E eu disse, eu quero te tocar como essa mulher te tocou. E eu era uma criança, padre. Por isso que, para mim, foi tão forte encontrar o Senhor hoje. Porque eu vejo o quanto o Senhor desenhou a minha história. Para que um dia eu chegasse diante do Senhor e escutar o Senhor hoje cantando essa canção vai ser muito forte para mim. Muito forte, porque realmente eu não poderia viver outra vida se não fosse perto do Senhor. Longe do Senhor não dá mais para viver. Ele me escolheu, padre. Ele me escolheu para estar com Ele.
0: E aí você, com essa bagagem na história do forró, né, dessa experiência de 3 anos de trabalho profissional com a música do forró e tal, aí você, na sua música católica, você também tem uma inclinação aí, você tem uma contribuição nessa área, né?
10: Sim, era um desejo fazer uns trabalhos de forró católico. E aí, com determinado passar dos tempos, eu vi que alguns artistas católicos estavam entrando também com o forrozinho católico e eu tive coragem. Eu disse, rapaz, eu vou gravar forrozinho católico. Eu não vou deixar isso morrer, não. Eu não quero chegar um dia, padre, envelhecer e estar ali, pertinho de ir embora, e ver que eu poderia ter feito aquilo que Deus já tinha colocado no meu coração. Então eu disse, eu vou fazer o forrozinho católico. E eu perguntei a Deus se era isso também que ele queria, e ele abriu as portas. Olha aí, gravei 5 forró católico.
0: Nessa região não tem muito forró, não tem muita adesão a isso, né? E você, como é que encontrou músicos, estúdio, e como é que você fez para gravar?
10: Eu tive uma parceria, né, com o William Sanfona, que hoje está bem requisitado mesmo no meio católico. Ele tem umas canções maravilhosas de forró, tem evangelizado bastante essa juventude. E aí ele me ajudou a gravar essas canções. Eu tenho alguns músicos aqui também, né, da cidade de Humaitá, um pouco distante daqui de Porto Velho, mas sempre que eu preciso também eles me ajudam a fazer esse forrozinho. Porque eu sempre pensei assim, festa de padroeiro tem que ter música católica. Festa de padroeiro não dá para ser como tem sido. A gente vê muita coisa errada por aí, né? E eu disse, Senhor, eu quero fazer a diferença nessas festas de padroeiro. Eu quero poder fazer com que essa música chegue até os padres, as comunidades, e se eles quiserem, eu quero estar lá nesses dias, fazendo essa festa, mas com música católica.
0: Por onde eu ando, Fernanda, tem várias dioceses e paróquias tomaram a decisão de não fazer na festa do padroeiro aquilo que se faz habitualmente, com muita bebida, com muita com bandas externas, né? Sobretudo se depender da igreja, né? Quando depende da prefeitura, a prefeitura também tem compromissos com um público mais amplo, é a festa da cidade.
10: Sim.
0: Se entende que faça uma festa, mas não precisa ser na porta da igreja, né?
10: Com certeza.
0: Precisa patrocinar, e também precisa patrocinar um show religioso, né? Isso que tem acontecido, Deus faz isso até muito bem. A prefeitura faz uma festa para a cidade, mas a festa é do santo. Santa, então, por bondade, promova também um show religioso.
10: Por favor. Não é? Padre João Carlos está aí com o show dele maravilhoso. E que nós temos a graça hoje de poder tê-lo aqui com a gente. Eu tenho certeza que vai ser um divisor de águas hoje. O povo de Deus vai ser totalmente impactado por esse show, por essa noite de evangelização, né, padre? Que a gente gosta de dizer isso, né? Nós evangelizamos, nós adoramos junto com aquele povo que ali o Senhor coloca. Então é maravilhoso. E aí a gente propõe, por favor, né? Façam shows católicos na festa do padroeiro. É show, tem que ser show católico.
0: E outra coisa que eu tenho encontrado por aí é que muitas paróquias estão fazendo a opção de, na festa do padroeiro, não promover bebida alcoólica. Porque nós estamos lutando com tantos casos, com tantas dependências, com Fazenda da Esperança, com comunidades terapêuticas, para libertar as pessoas. Então não podemos ser nós a estimular, nem as famílias católicas, né? Estimular a bebida dentro de casa para depois ter um dependente. Então, numa festa católica, numa festa de santo, não convém que o santo seja o patrocinador de uma bebida.
10: Já,
0: né?
10: Pensou? Misericórdia! A gente não pode esquecer, né, daquilo que o Senhor fala, né? Cuidado para não escandalizar os pequeninos. As pessoas, quando vêm para uma festa de igreja, elas pretendem, elas querem ver algo diferente. E tem que começar de nós, né? Já pensou? A pessoa sofre com isso, é dependente disso, e ela chega num ambiente, uma festa de uma igreja, uma festa de um santo, e ali ela se depara com aquilo que ela está fugindo, com aquilo que ela está lutando tanto para vencer, não é? Então, nós temos que ter esse cuidado, esse zelo para com o povo de Deus, né? Ainda mais na nossa realidade como cristãos. Precisamos dar exemplo, precisamos ser testemunhas vivas do amor de Deus e ajudar os pequeninos, né?
0: Ô, Fernanda, e você tem cantado muita capela, você tem muita segurança nessa área, né? E gravou aquela música do Padre Zezinho, que fala das crianças, né? Um dia uma criança me parou. Dá um comecinho aí pra gente.
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0: Nós estamos conversando com Fernanda Lopes, que é cantora, e ela está falando sobre essa veia, esse lado importante da contribuição dela do forró católico. Que coisa bacana, né? Você viu na voz dela, no jeito aí bem nordestino, né? Bem original, a coisa vai longe. E quais são os planos para o futuro, Fernanda?
1: Olha, padre, a gente faz os planos, mas quem determina é o Senhor, né? Eu tenho alguns desejos no meu coração, tem algumas canções que eu também penso em regravar. Quero resgatar também algumas canções antigas da nossa fé. Tenho tido bastante feedback com relação às músicas a capela que tenho colocado nas redes sociais, de pessoas que estão se sentindo tão tocadas e sempre lembram uma mãe, sempre lembram um pai, sempre lembram um avô, né? Então eu quero estar resgatando também essas canções antigas. E quem sabe até colocando, né, elas no ritmozinho aí de shot, também agradável. Mas tem muita coisa aqui guardada no coração, né? Também quero gravar as minhas canções autorais. E estou aqui para bem servir a Igreja do Nosso Senhor Jesus Cristo. Eis-me aqui, Senhor.
0: Gente, você encontra Fernanda Lopes nas redes sociais, Fernanda Lopes Oficial, né? Ou Fernanda Lopes, vai no Spotify, no Instagram, no YouTube, no TikTok,
1: sempre não é isso? Sempre vejo que eu digo assim, que eu sou pernambucana, não tem erro.
0: Então tá bem. Fernanda, muito obrigado por você participar também do nosso show, cantar com a gente, não é? E parabéns pelo dom que Deus lhe deu, que você não desistiu dele, nem ele de você.
1: Amém. Louvado seja nosso Senhor Jesus Cristo. Eu que agradeço, Padre, pela oportunidade de poder estar falando aqui nesse canal de evangelização maravilhoso que tem feito a diferença na vida de tantas pessoas. Quantos testemunhos, né, Padre? Que bênção. Que o Senhor também continue alcançando. Que a graça do Senhor Jesus esteja com o Senhor, sempre levando essa voz também aonde quer que seja. Estamos juntos.
0: Fernanda, muito obrigado por sua participação aqui. Parabéns pelo seu talento e pela sua garra. Vamos ouvir Terra Seca, que você gravou.

0: Você ouviu Terra Seca, na interpretação de Fernanda Lopes. Não pensem que eu vim trazer a paz à terra. Não vim trazer a paz, mas sim a espada. Mateus 10, versículo 34. Palavra que vamos meditar no próximo bloco. Por favor, prepare algo para a bênção. A gente volta já.
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2: O que eu estou lhes dizendo ao pé do ouvido, proclame-no sobre os telhados. Vamos abrir o livro da Palavra de Deus hoje em Mateus capítulo 10. Naquele tempo disse Jesus a seus discípulos: o discípulo não está acima do mestre, nem o servo acima do seu senhor. Para o discípulo basta ser como seu mestre, e para o servo ser como seu senhor. Se ao dono da casa eles chamaram de Beelzebu, quanto mais aos seus familiares. Não tenhais medo deles, pois não há nada de encoberto que não seja revelado, e nada há de escondido que não seja conhecido. Palavra da Salvação. O que estou lhes dizendo ao pé do ouvido, proclame-no sobre os telhados.

0: Mateus 10, versículo 27. Nós estamos ainda no capítulo 10 de São Mateus, no Sermão de Jesus sobre a missão. Neste capítulo, ele organiza a comunidade, nomeando os 12 apóstolos. Explica em que consiste a missão, faz várias recomendações aos missionários e alerta sobre possíveis oposições ou perseguições. Na passagem de hoje, ele anima os enviados para que eles não se deixem vencer pelo medo. Lendo todo o texto, nós encontramos por 3 vezes essa expressão de Jesus: não tenham medo. Olha a exortação dele: é certo que se tentaram desqualificar o meu trabalho, claro, vão fazer o mesmo com o trabalho missionário de vocês, mas não tenham medo. O que está oculto um dia é descoberto. Mesmo da perseguição que pode levar à morte, tenham medo não. Temor só a Deus que tem realmente poder sobre vocês. Um pardal só é morto com o consentimento do Pai. E vocês valem mais do que os pardais. Então, não tenham medo. A lição você já entendeu. O medo não pode paralisar o cristão e a sua comunidade diante das dificuldades. É preciso anunciar, evangelizar. O medo não pode nos deter. Foi o que Jesus disse: o que lhes digo na escuridão, digam-no à luz do dia. O que vocês escutam ao pé do ouvido, proclamem-no sobre os telhados. Nossa missão é dar continuidade à missão de Jesus, amplificar a sua palavra, alardear os seus ensinamentos, proclamar em alto e bom som o seu evangelho. O receio de incompreensão, de oposição ou perseguição não nos podem deter na realização dessa sagrada missão. São Paulo chegou a escrever: ai de mim se eu não evangelizar. Isso vale para a gente também. De fato, o medo é um dos elementos que logo aparece quando um cristão se dá conta que Deus o está convocando para a missão. E ponhamos isso em nossa cabeça: nós todos estamos sendo convocados para a missão. Quando a gente começa a tomar consciência disso, aparece logo o medo. O medo de destoar no meio dos parentes e amigos, de ficar meio esquisito, de não ser bem visto, de ser criticado. Muito missionário em embrião já morre aí. A missão morre na sua mudez, na sua vergonha, no seu medo de ser criticado. Não é à toa que a exortação de Jesus termina hoje dizendo o seguinte: quem me negar diante dos homens, eu o negarei diante do meu Pai. E a coisa complicou. Não tem jeito. O negócio é vencer o medo. Vamos guardar a mensagem. Este capítulo 10 de São Mateus trata da missão. Missão que Jesus entregou à sua comunidade e a cada membro dela, então a nós também. Na passagem de hoje, há uma recomendação de Jesus que se repete 3 vezes: não tenham medo. Não tenha medo das críticas. Não tenha medo do que os outros vão achar. Não tenha medo de oposição e cara feia. Dê o seu testemunho de adesão a Jesus na frente de qualquer um. Não tenha medo. O que eu estou lhes dizendo ao pé do ouvido, proclamem-no sobre os telhados. Mateus 10, versículo 27. Cinco segundos para você falar com Deus. Senhor Jesus, Tu nos confiaste a missão, apesar de conheceres a nossa fraqueza. Confiaste em nós. Por isso nos estimulas com esse triplo: não tenham medo. E por que não precisamos ter medo? Claro, porque estamos nas mãos de Deus, debaixo do seu poder e de sua proteção. Porque é a verdade que nos libertará. Porque tu estás conosco. Obrigado, Senhor. Seja bendito o teu santo nome, hoje e sempre. Amém. E agora, por favor, incline um pouco a sua cabeça para receber a bênção. O Senhor te abençoe e te guarde. Amém. O Senhor tenha misericórdia de ti. Amém. O Senhor te dê saúde e paz. Amém. E te abençoe o Deus Todo-Poderoso, Pai e Filho e Espírito Santo. Amém. Vamos viver a palavra. Você já pensou que suas palavras e suas atitudes influem na vida das pessoas que vivem ao seu lado? Claro, tanto positiva como negativamente. O seu testemunho de fé pode levar alguém do seu convívio a viver com maior convicção a condição de cristão. Hoje, aparecendo uma oportunidade, não se omita, não se faça de indiferente. Afirme a sua fé em Jesus Cristo sem medo nenhum. Não se envergonhe de ser de Cristo. Por favor, apresente agora a água para a bênção.
1: Eu te peço desta água que tu tens, és água viva, meu Senhor.
0: Senhor Pai Santo, olha benignamente para nós que fomos resgatados por teu Filho e renascemos no batismo pela água e pelo Espírito Santo. Concede que todos os que entrarem em contato com esta água sejam renovados no corpo e na alma e te sirvam de coração puro. Abençoa, Senhor, esta água, em nome do Pai e do Filho e do Espírito Santo. Amém.

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3: 22 horas e 57 minutos.
4: No início deste mês, a Arquidiocese de Fortaleza realizou o Café com o Arcebispo, reunindo cerca de 70 profissionais de 20 veículos. Dom Gregório Paixão destacou o papel da imprensa na defesa da verdade e alertou para os desafios da comunicação fragmentada, reforçando escuta, proximidade e cultura da paz. O Regional Sul 3 da CNBB lançou documentário sobre os 400 anos das missões jesuítico-guaranis no Rio Grande do Sul. A produção, disponível no YouTube, resgata a evangelização iniciada em 1626 e reforça a preservação da memória histórica, artística e cultural da Igreja. A Conferência Nacional dos Bispos do Brasil, a CNBB, divulgou mensagem pedindo que os fiéis e candidatos assumam um compromisso com a democracia, o diálogo pacífico e a ética na sociedade. E todo mundo já está sabendo, no YouTube nós nos encontramos semanalmente na Segunda Bíblica, às 8 da noite, estudando o livro do Apocalipse. Na quinta-feira, que é um dia eucarístico, temos a Santa Missa às 11 horas, transmitida pelo rádio e pelo YouTube, celebrada na Basílica Salesiana do Sagrado Coração de Jesus, no Recife. E todos os dias, o Terço Mariano em rede com diversas emissoras, às 18 horas. E agora também, Noite de Paz, das 10 às 6 da manhã, acontecendo também em rede. Bendigamos a Deus pelo encontro de hoje. Obrigado, Senhor, pois Teu é o reino, o poder e a glória para sempre. Um bom final de semana e até segunda-feira, se Deus quiser.
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12: Deus abençoe você e toda a sua família. Que alegria estar aqui com você, começando mais um programa Eu Seguirei. Eu tenho certeza de que Deus vai falar muito ao seu coração através deste programa. Olha, se você pode, eu já quero convidar você a pegar a sua Bíblia, porque hoje nós vamos meditar a palavra de Deus. A palavra de Deus é o nosso alimento, a palavra de Deus que é o nosso sustento. Eu tenho certeza que essa palavra vai mover seu coração. Olha, aqui você vai ouvir a palavra de Deus, aqui você vai poder cantar. São minutos que ficaremos juntos, onde você vai fazer uma experiência com Deus. Lembrando que tudo que você ouvir aqui, depois fica registrado no meu canal do YouTube, Frei Gilson / Som do Monte, no meu Instagram, no meu Facebook, todos com o mesmo nome, Frei Gilson / Som do Monte. Para que você possa também compartilhar essa palavra com os seus amigos, tá bom? Então, vamos escutar a palavra de Deus.
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12: Mateus 10, 26 diz assim: Não tenhais medo deles, pois não há nada de encoberto que não seja revelado, e nada há de escondido que não seja conhecido. Você já parou para pensar o que significa essa palavra? Não há nada de encoberto que um dia não vai ser revelado. E nada há de escondido que não seja conhecido. Haverá um momento em que todos os segredos serão revelados. É o que a palavra de Deus está dizendo. Parece que haverá um momento aonde ninguém vai conseguir mais guardar segredo nenhum. Tudo vai ser revelado. Inclusive da sua vida, tá? Inclusive da minha vida. Tudo vai ser revelado. Mas essa palavra está dizendo de quê? Que momento será esse? Fique conosco até o final desse vídeo. Em nome do Pai, do Filho e do Espírito Santo. Amém. Mateus capítulo 10, versículo de 24 a 33. Naquele tempo disse Jesus aos seus discípulos: O discípulo não está acima do mestre, nem o servo acima do seu senhor. Para o discípulo basta ser como o seu mestre e para o servo ser como o seu senhor. Se ao dono da casa eles chamaram de Beuzebu, quanto mais aos seus familiares. Não tenhais medo deles, pois não há nada de encoberto que não seja revelado e nada de escondido que não seja conhecido. O que vos digo na escuridão, dizei-o à luz do dia. O que escutais ao pé do ouvido, proclamai-o sobre os telhados. Não tenhais medo daqueles que matam o corpo, mas não podem matar a alma. Pelo contrário, temei aquele que pode destruir a alma e o corpo no inferno. Não se vendem dois pardais por algumas moedas? No entanto, nenhum deles cai no chão sem o consentimento do vosso Pai. Quanto a vós, até os cabelos da cabeça estão todos contados. Não tenhais medo. Vós valeis mais do que muitos pardais. Portanto, todo aquele que se declarar ao meu favor diante dos homens, também eu me declararei em favor dele diante do meu Pai que está nos céus. Aquele, porém, que me negar diante dos homens, também eu o negarei diante do meu Pai que está nos céus. Palavra da salvação. Pois não há nada de encoberto que não seja revelado e nada há de escondido que não seja conhecido. O que significa essa palavra? Vamos pedir ajuda a São Jerônimo, um grande tradutor da Bíblia. São Jerônimo foi um dos grandes tradutores da Bíblia, portanto leu a Bíblia, tinha a Bíblia de cor. Ele que é do ano 347, muito pertinho de Cristo. Ele diz assim: como é possível que se ignore no tempo presente os vícios de muitos? É que fala aqui do tempo futuro, quando Deus julgará as ações ocultas dos homens, iluminará o que está oculto nas trevas e mostrará as claras as intenções dos corações. O sentido então é este: não temais a crueldade dos perseguidores, nem a raiva dos blasfemadores, porque virá o dia do juízo, quando serão revelados tanto a vossa virtude quanto a sua iniquidade. Gente, que coisa impressionante. São Jerônimo está nos esclarecendo essa palavra. Jesus aqui está falando de perseguição, para a gente não ter medo. Não tenhais medo deles, pois não há nada de encoberto que não seja revelado, e não há nada de escondido que não seja conhecido. E aí São Jerônimo nos ajuda a entender que é como se Jesus estivesse dizendo: não temais a crueldade deles, dos perseguidores, nem a raiva dos blasfemadores, porque virá o dia do juízo. E no dia do juízo será revelado tanto a iniquidade deles quanto a virtude de vocês. Que bonito. No dia do juízo tudo será revelado. Abra sua Bíblia. Veja, tudo que está aí oculto. Tudo que está oculto. Porque às vezes os perseguidores, eles vêm com máscaras de que estão fazendo algo bom, mas na verdade são perversos. Um dia vai ser revelada a iniquidade dos maus, e um dia será revelada a virtude dos bons. Acredite nisso. E eu vou provar agora com a palavra de Deus. 1 Coríntios capítulo 4, versículo 5. Por isso, não julgueis antes do tempo, esperai que venha o Senhor, Ele porá às claras o que se acha escondido nas trevas. Ele manifestará as intenções dos corações, então cada um receberá de Deus o louvor que merece. A palavra ficou clara, né? Ele vai colocar às claras o que estava escondido. Abra sua Bíblia em Romanos, capítulo 2, versículo 16. Isso aparecerá claramente no dia em que, segundo o meu evangelho, Deus julgar as ações secretas dos homens por Jesus Cristo. Deus vai julgar as ações secretas. Abra sua Bíblia agora no livro do Apocalipse, capítulo 20, versículo 12. Vi os mortos, grandes e pequenos, de pé diante do trono, abriram-se livros e ainda outro livro, que é o livro da vida, e os mortos foram julgados conforme o que estava escrito nesse livro, segundo as suas obras. Mateus 25 vai dizer que Deus vai colocar uns à sua esquerda, outros à sua direita, e portanto, no dia do julgamento, vai ficar claro para todos quem são os bons e quem são os maus. Preciso me preparar para o dia do julgamento. Preciso me preparar para o dia do julgamento. Pai, Filho, Espírito Santo. Amém.
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12: Resposta a essa palavra, eu quero convidar você agora a cantar comigo.
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0: Pensa agora em cada membro da sua família. Você não vai desistir de nenhum. O sonho que você deve desejar é este: eu e minha casa serviremos ao Senhor. Um dia na sua casa, um dia na sua casa. Talvez hoje você não consiga enxergar isso, talvez está muito longe de acontecer isso, mas um dia toda a sua casa estará aos pés do Senhor. Um dia toda a tua casa estará indo junto para a igreja. Ah, talvez muita coisa está destruindo a sua família, talvez muita coisa está destruindo a sua casa, mas nunca se esqueça, a tua família é uma bênção. A tua família é uma bênção.
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3: O programa de hoje está bom demais e eu quero lembrar você, se você quiser ouvir mais pregações, mais meditação da palavra, basta você me acompanhar no meu canal do YouTube, Frei Gilson / Som do Monte, no meu Instagram, no meu Facebook, no meu TikTok, e lá você vai encontrar muito mais palavra de Deus para você.
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3: Nós vamos terminar este programa rezando. Eu quero clamar agora por você, quero clamar pela sua família. Senhor Deus, libera agora o Teu Espírito Santo sobre cada pessoa que acompanha este programa. Vem, Espírito Santo, enche todos os que estão acompanhando este programa agora. Libera, Senhor, para esta pessoa o que ela mais precisa, para o corpo e para a alma. Libera, Senhor, curas e libertações em nome de Jesus para esta pessoa que assiste, que acompanha, que escuta e para toda a sua família. Eu clamo a Tua poderosa bênção. Visita agora com bênção de proteção. A bênção que só o Senhor pode dar. Abençoe-vos o Deus Todo-Poderoso, Pai e Filho e Espírito Santo. Amém.
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Chegamos à noite deste sábado e encerramos esta semana debaixo da graça de Deus e queremos rezar com o salmista. Eu tranquilo vou deitar-me e na paz logo adormeço, pois só vós, ó Senhor Deus, dais segurança à minha vida. Que esta frase do Salmo 4, versículo 9, seja uma certeza à nossa vida. Que possamos dormir na paz do Senhor e acordarmos amanhã na segurança da vida para celebrarmos o dia da ressurreição. Iniciemos em nome do Pai, e do Filho, e do Espírito Santo. Amém. Anjo da guarda, minha doce companhia, não me desampare nem de noite nem de dia, até que me entregues nos braços da Virgem Maria. Sob a proteção de nosso anjo da guarda, ao encerrar os trabalhos deste dia e desta semana, ouçamos a palavra de Deus. Leitura da carta de São Tiago, capítulo 3, versículos de 13 a 15. Quem dentre vós é sábio e inteligente? Mostre, por seu bom procedimento, que ele age com a mansidão que vem da sabedoria. Mas se formais no coração amargo ciúme e rivalidade, não vos glorieis disso, mas deixai de mentir contra a verdade. Essa não é a sabedoria que vem do alto, ao contrário, é terrena, egoísta, diabólica. Palavra do Senhor. Graças a Deus. Na vida de fé, precisamos nos esforçar em cultivar a mansidão. Por isso sempre rezamos: Jesus, manso e humilde de coração, fazei o nosso coração semelhante ao vosso. Pela mansidão, nós sabemos que encontramos o caminho da salvação. Mas agora, viver na vida com um coração cheio de amargo ciúme, de rivalidades, de invejas, isto corrói e destrói o ser humano. Às vezes a pessoa, ela se ilude pensando que viver na rivalidade, que viver nos ciúmes, isto vai lhe ajudar a crescer. Pelo contrário, isto destrói a alma humana. Nós precisamos combater todas as rivalidades e vejam que nos trabalhos que fazemos, que nas nossas famílias, nas nossas amizades, às vezes nos enchemos de rivalidades, ou mesmo de invejas, de ciúmes. O que é o ciúme, senão uma tristeza que temos dentro de nós? O que é a inveja, senão essa tristeza de que nós não temos o que o outro tem? E nós queremos, então, conquistar e estamos dispostos a destruir a outra pessoa para conquistar aquilo que nós não temos e que às vezes nem vamos ter, porque Deus não quer. Assim, sejamos nós homens, mulheres que buscam a mansidão. E esta mansidão é Jesus quem nos ensina o caminho. Não vamos querer uma mansidão do meu jeito, achando que às vezes eu tenho que fazer justiça, eu não levo desaforo para casa, e aí eu digo assim: não, eu vou ser manso do meu jeito. É do jeito de Jesus. E assim temos que olhar para o alto da cruz e ver que Jesus disse: Pai, perdoa-lhes, eles não sabem o que fazem. O que Jesus nos ensina é o caminho do perdão, o caminho da mansidão. Todo o resto é o caminho diabólico, é o caminho terreno, é o caminho do egoísmo, nas palavras de São Tiago, no versículo 15. Não sejamos deste caminho, mas sejamos do caminho de Jesus, do caminho da salvação. Façamos agora o nosso exame de consciência. Disse Jesus: Amai-vos uns aos outros como eu vos amei. Tenho amado meus irmãos como Jesus nos ensinou? Ou tenho trazido ciúmes, rivalidades, invejas, egoísmo, apego terreno na minha vida?

Neste sábado, unidos na alegria que vem de Jesus e inspirados na promessa de Nossa Senhora, a Santa Matilde, rezemos as três Ave-Marias pedindo a perseverança final até o último dia de nossas vidas e que Maria, nossa mãe, nos livre de cair em pecado mortal. Pelo poder que o Pai Eterno te concedeu, ó Maria, rezemos. Ave Maria, cheia de graça, o Senhor é convosco. Bendita sois vós entre as mulheres, e bendito é o fruto do vosso ventre, Jesus. Santa Maria, Mãe de Deus, rogai por nós, pecadores, agora e na hora de nossa morte. Amém. Pela sabedoria que Deus Filho te concedeu, rezemos. Ave Maria, cheia de graça, o Senhor é convosco. Bendita sois vós entre as mulheres, e bendito é o fruto do vosso ventre, Jesus. Santa Maria, Mãe de Deus, rogai por nós, pecadores, agora e na hora de nossa morte. Amém. Pelo amor que o Espírito Santo te concedeu, rezemos. Ave Maria, cheia de graça, o Senhor é convosco. Bendita sois vós entre as mulheres, e bendito é o fruto do vosso ventre, Jesus. Santa Maria, Mãe de Deus, rogai por nós, pecadores, agora e na hora de nossa morte. Amém. Por vossa conceição imaculada, ó Maria, purificai nosso corpo e santificai nossa alma. Oremos. Ó Deus, que iluminais a noite e fazeis brilhar a luz depois das trevas, concedei-nos passar esta noite livres do tentador e, ao raiar um novo dia, dar-vos graças em vossa presença. Isto vos pedimos por Cristo nosso Senhor. Amém. O Senhor esteja convosco. Ele está no meio de nós. A nossa proteção está no nome do Senhor, que fez o céu e a terra. O Senhor Jesus Cristo esteja contigo para te proteger. Esteja à tua frente para te conduzir e atrás de ti para te guardar. Olhe por ti, te conserve e te abençoe nesta noite. Amém. E a bênção de Deus Todo-Poderoso, Pai e Filho e Espírito Santo, desça sobre vós e permaneça para sempre. Amém. Com Deus me deito, com Deus me levanto, com a graça divina do Espírito Santo. Abençoada noite a você e sua família.

Tem vezes que a nossa vida se agita. Tem vezes que são muitas tempestades. Mas mesmo na tempestade, você deve louvar a Deus. Mesmo na tempestade, você deve louvar a Deus. Deus não te abandonou no meio da tempestade, não, não, não. Mesmo quando você perde alguém que você ama, você deve louvar a Deus. Ou seja, eu não deixo de louvar, porque uma coisa ruim aconteceu. Não é que você louva a Deus pela dificuldade. Não é que você louva a Deus, eu te louvo porque eu estou desempregado, não. Eu te louvo porque eu estou doente, não. Mas mesmo na tempestade eu te louvo. Mesmo que se agite um mar, eu te louvo. Você está entendendo? Ou seja, nada faz você parar de louvar. E deixa eu falar uma coisa para você muito importante. Você pode perder muitas coisas. Você pode perder um emprego. Você pode perder saúde. Você pode perder pessoas. Mas você não perde Jesus. As coisas passam. As pessoas passam. Mas Jesus permanece. E por isso nós estamos cantando: pois somente eu tenho a Ti. Tu és a minha herança. Eu te louvo em verdade, Jesus. Convido você a cantar comigo mais uma vez essa canção. E que você louve. E que você louve. Neste momento mais difícil que você está vivendo da sua vida, talvez. Que você louve.

muitas pessoas agora estão louvando em verdade. O Senhor me mostra libertações acontecendo agora. Pessoas que estão soltando um choro nesta hora. Está havendo libertação na sua alma. Por quê? Porque você começou a louvar. Porque você começou a louvar mesmo diante da tempestade. E quando você louva diante das tempestades, há libertação. Eu me lembro agora quando Pedro, ou melhor, quando Paulo e Silas louvavam na prisão. Louvavam na prisão, louvavam na dificuldade. E o Senhor os libertou. Porque quando você louva, Deus te liberta. Quando você louva, Deus te transforma. Liberta agora, liberta agora. Liberta um grande louvor ao Senhor nesta hora.

0: Em nome do Pai, do Filho e do Espírito Santo.
1: Amém.
0: Pai nosso, que estais nos céus, santificado seja o vosso nome. Venha a nós o vosso reino. Seja feita a vossa vontade, assim na terra como no céu. O pão nosso de cada dia nos dai hoje. Perdoai-nos as nossas ofensas, assim como nós perdoamos a quem nos tem ofendido. E não nos deixeis cair em tentação, mas livrai-nos do mal. Amém.
2: Ave Maria, cheia de graça, o Senhor é convosco. Bendita sois vós entre as mulheres. Bendito é o fruto do vosso ventre, Jesus. Santa Maria, Mãe de Deus, rogai por nós, pecadores, agora e na hora de nossa morte. Amém.
3: Professemos a nossa fé.
4: Creio em Deus, Pai Todo-Poderoso, Criador do céu e da terra, e em Jesus Cristo, seu único Filho, nosso Senhor, que foi concebido pelo poder do Espírito Santo, nasceu da Virgem Maria, padeceu sob Pôncio Pilatos, foi crucificado, morto e sepultado, desceu à mansão dos mortos, ressuscitou ao terceiro dia, subiu aos céus, está sentado à direita de Deus Pai Todo-Poderoso, donde há de vir a julgar os vivos e os mortos. Creio no Espírito Santo, na Santa Igreja Católica, na comunhão dos santos, na remissão dos pecados, na ressurreição da carne, na vida eterna. Amém.
5: Nesta primeira dezena, nós colocamos aos pés de Jesus misericordioso a sua vida, suas intenções, suas necessidades mais profundas do íntimo do seu coração. Nos unimos às almas do purgatório. Rezamos pela conversão dos pecadores do mundo inteiro, pela conversão da nossa família. Eterno Pai,
6: eu vos ofereço o corpo e o sangue, a alma e a divindade de vosso diletíssimo Filho, nosso Senhor Jesus Cristo, em expiação dos nossos pecados e os do mundo inteiro.
5: Pela sua dolorosa paixão,
7: tende misericórdia de nós e do mundo inteiro.
5: Pela sua dolorosa paixão,
7: tende misericórdia de nós e do mundo inteiro.
5: Pela sua dolorosa paixão,
7: tende misericórdia de nós e do mundo inteiro.
5: Pela sua dolorosa paixão,
7: tende misericórdia de nós e do mundo inteiro.
5: Pela sua dolorosa paixão,
7: tende misericórdia de nós e do mundo inteiro.
5: Pela sua dolorosa paixão,
7: tende misericórdia de nós e do mundo inteiro.
5: Pela sua dolorosa paixão,
7: tende misericórdia de nós e do mundo inteiro.
5: Pela sua dolorosa paixão,
7: tende misericórdia de nós e do mundo inteiro.
5: Pela sua dolorosa paixão,
7: tende misericórdia de nós e do mundo inteiro.
5: Pela sua dolorosa paixão,
7: tende misericórdia de nós e do mundo inteiro.
3: Nesta segunda dezena, nós rezamos por você que está doente, por você no leito do hospital, por você que traz uma doença incurável, e com você dizemos: Jesus, eu confio em vós. Convidamos você agora a abandonar-se inteiramente na misericórdia de Jesus que o envolve agora. Nós colocamos aos pés de Jesus todos os enfermos, aqueles que nós conhecemos e amamos, e especialmente rezamos por aqueles enfermos esquecidos, pelos quais ninguém mais reza, e por isso rezamos com imensa confiança. Eterno Pai,
4: eu vos ofereço o corpo e o sangue, a alma e a divindade de vosso diletíssimo Filho, nosso Senhor Jesus Cristo, em expiação dos nossos pecados e os do mundo inteiro.
3: Pela sua dolorosa paixão,
5: tende misericórdia de nós e do mundo inteiro.
3: Pela sua dolorosa paixão,
5: tende misericórdia de nós e do mundo inteiro.
3: Pela sua dolorosa paixão,
5: tende

0: de misericórdia de nós e do mundo inteiro.
1: Pela sua dolorosa paixão.
0: Tende misericórdia de nós e do mundo inteiro.
1: Pela sua dolorosa paixão.
0: Tende misericórdia de nós e do mundo inteiro.
1: Pela sua dolorosa paixão.
0: Tende misericórdia de nós e do mundo inteiro.
1: Pela sua dolorosa paixão.
0: Tende misericórdia de nós e do mundo inteiro.
1: Pela sua dolorosa paixão.
0: Tende misericórdia de nós e do mundo inteiro.
1: Pela sua dolorosa paixão.
0: Tende misericórdia de nós e do mundo inteiro.
1: Pela sua dolorosa paixão.
0: Tende misericórdia de nós e do mundo inteiro. Nesta terceira dezena, nós apresentamos a Jesus misericordioso toda e qualquer forma de desespero. Nós pedimos que o sangue e água que jorram do diletíssimo coração de Jesus envolva agora, na paz que vem do Senhor, toda e qualquer pessoa que se sente em desespero, as famílias, os doentes, os agonizantes deste dia, os endividados, que recebam agora, no nome de Jesus, do coração misericordioso de Jesus, a paz que o mundo não conhece. Rezemos agora com imensa confiança. É Jesus misericordioso quem nos visita. Eterno Pai, eu vos ofereço o corpo e o sangue, a alma e a divindade de vosso diletíssimo Filho, nosso Senhor Jesus Cristo, em expiação dos nossos pecados e os do mundo inteiro. Pela sua dolorosa paixão,
1: tende misericórdia de nós e do mundo inteiro.
0: Pela sua dolorosa paixão,
1: tende misericórdia de nós e do mundo inteiro.
0: Pela sua dolorosa paixão,
1: tende misericórdia de nós e do mundo inteiro.
0: Pela sua dolorosa paixão,
1: tende misericórdia de nós e do mundo inteiro.
0: Pela sua dolorosa paixão,
1: tende misericórdia de nós e do mundo inteiro.
0: Pela sua dolorosa paixão,
1: tende misericórdia de nós e do mundo inteiro.
0: Pela sua dolorosa paixão,
1: tende misericórdia de nós e do mundo inteiro.
0: Pela sua dolorosa paixão,
1: tende misericórdia de nós e do mundo inteiro.
0: Pela sua dolorosa paixão,
1: tende misericórdia de nós e do mundo inteiro.
0: Pela sua dolorosa paixão,
1: tende misericórdia de nós e do mundo inteiro. Nesta quarta dezena, nós apresentamos a Jesus as necessidades mais íntimas de cada um de nós. E por isso agora você apresenta a sua necessidade. Fale com Jesus agora, que ouve-nos em oração. Porque Jesus tudo pode, nós queremos também nesta dezena pedir por nossas famílias e em especial por todos aqueles que precisam de um trabalho. Jesus, nós pedimos por todo pai de família, por toda mãe de família, por todo jovem que precisa trabalhar. Nós pedimos, Senhor, que tua divina misericórdia, unida à tua divina providência, abra os caminhos para todos os trabalhadores que precisam hoje de um emprego. Rezemos com imensa confiança. Eterno Pai, eu vos ofereço o corpo e o sangue, a alma e a divindade de vosso diletíssimo Filho, nosso Senhor Jesus Cristo, em expiação dos nossos pecados e os do mundo inteiro. Pela sua dolorosa paixão,
0: tende misericórdia de nós e do mundo inteiro.
1: Pela sua dolorosa paixão,
0: tende misericórdia de nós e do mundo inteiro.
1: Pela sua dolorosa paixão,
0: tende misericórdia de nós e do mundo inteiro.
1: Pela sua dolorosa paixão,
0: tende misericórdia de nós e do mundo inteiro.
1: Pela sua dolorosa paixão,
0: tende misericórdia de nós e do mundo inteiro.
1: Pela sua dolorosa paixão,
0: tende misericórdia de nós e do mundo inteiro.
1: Pela sua dolorosa paixão,
0: tende misericórdia de nós e do mundo inteiro.
1: Pela sua dolorosa paixão,
0: tende misericórdia de nós e do mundo inteiro.
1: Pela sua dolorosa paixão,
0: tende misericórdia de nós e do mundo inteiro.
1: Pela sua dolorosa paixão,
0: tende misericórdia de nós e do mundo inteiro. Nesta quinta dezena, nós apresentamos a Jesus tudo aquilo que para nós não tem solução aos olhos humanos. Nesta dezena nós rezamos por aquilo que é impossível aos nossos olhos, mas não é para Jesus. Pedimos a Jesus pelas curas físicas, por todas aquelas enfermidades que diante da medicina não há cura, por todos os desenganados, por todos aqueles que passam nesse exato momento por muitas aflições e provações na própria carne. Nós pedimos, Jesus, cura, libertação, restauração, pelo poder da tua infinita misericórdia. Jesus, tu és a nossa solução. Nós pedimos por todas as causas impossíveis, pedimos a tua presença, pedimos a tua fortaleza, e nós convidamos nesse instante você que reza conosco, que de maneira especial recorra à intercessão de Santa Faustina, aquela que foi e é a secretária da Divina Misericórdia. Jesus disse a Santa Faustina: peçam muito, muito mesmo, porque o meu desejo é dar muito. Faça seu pedido e reze com um coração feliz e repleto de confiança. Eterno Pai, eu vos ofereço o corpo e o sangue, a alma e a divindade de vosso diletíssimo Filho, nosso Senhor Jesus Cristo, em expiação dos nossos pecados e os do mundo inteiro. Pela sua dolorosa paixão,
1: tende misericórdia de nós e do mundo inteiro.
0: Pela sua dolorosa paixão,
1: tende misericórdia de nós e do mundo inteiro.
0: Pela sua dolorosa paixão,
1: tende misericórdia de nós e do mundo inteiro.
0: Pela sua dolorosa paixão,
1: tende misericórdia de nós e do mundo inteiro.
0: Pela sua dolorosa paixão,
1: tende misericórdia de nós e do mundo inteiro.
0: Pela sua dolorosa paixão,
1: tende misericórdia de nós e do mundo inteiro.
0: Pela sua dolorosa paixão,
1: tende misericórdia de nós e do mundo inteiro.
0: Pela sua dolorosa paixão,
1: tende misericórdia de nós e do mundo inteiro.
0: Pela sua dolorosa paixão,
1: tende misericórdia de nós e do mundo inteiro.
0: Pela sua dolorosa paixão,
1: tende misericórdia de nós e do mundo inteiro.
2: Deus Santo, Deus Forte, Deus Imortal, tende piedade de nós e do mundo inteiro. Deus Santo, Deus Forte, Deus Imortal, tende piedade de nós e do mundo inteiro. Deus Santo, Deus Forte, Deus Imortal, tende piedade de nós e do mundo inteiro.
1: Em nome do Pai, do Filho e do Espírito Santo.
0: Amém.

Vamos suplicar a bênção de Deus neste momento. Senhor nosso Deus, muito temos para vos agradecer e queremos render-vos, Senhor, graças em todos os momentos da nossa vida. Agradecer pela nossa vida, pela nossa família. Agradecer por tudo que conseguimos fazer, pelos momentos de alegria, mas também queremos vos agradecer pelos momentos difíceis que nos fazem crescer, pelas derrotas, pelos sofrimentos, Senhor, que fazem com que nos aproximemos cada vez mais do vosso Filho Jesus. Pedimos, Senhor, em meio a tanto agradecimento, a vossa bênção. Continuai, Senhor, abençoando-nos. Abençoai a nossa família, a nossa casa, os nossos bens, os nossos negócios, os nossos empreendimentos. Abençoai o nosso caminho com a vossa luz. Iluminai-nos, Senhor, para que possamos tomar a atitude certa, para que possamos fazer tudo conforme a vossa vontade e ter paciência para esperar em vós. Nós os pedimos, abençoai tudo aquilo que colocamos diante de vós. Abençoai as imagens, abençoai, Senhor, essas peças de roupa que colocamos diante do vosso amor e abençoai, Senhor, esta água, para que possamos usá-la, aspergir sobre nossa casa, tomar os nossos remédios e receber de vós toda a graça e todo o bem. A bênção do Deus Todo-Poderoso, Pai, Filho e Espírito Santo. Amém.

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Obrigado, Senhor. Boa noite, meu Pai.

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1: 23 horas e 59 minutos.
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4: Bom dia, minha amiga. Bom dia, meu amigo. Comece o Dia Feliz neste domingo, 12 de julho. Desejo um dia muito especial para você. Desejo toda a bênção e toda a paz. E olha, hoje é o grande dia, porque por volta do meio-dia, eu e mais 33 pessoas possivelmente estaremos chegando ao Santuário Nacional de Aparecida. Depois de 11 dias, hoje, 12º dia, com muita gratidão no coração, com muito esforço, com muita superação e com muita intimidade com Deus, nós temos a oportunidade de chegar até o altar onde está a imagem de Nossa Senhora e depois participar da Santa Missa no altar principal. Obrigado pelas suas orações, mas continue orando e eu vim rezando todos os dias por você. Vamos fazer nossa oração? Inspirai-nos, ó Deus, para que em vós comece e termine tudo o que fizemos. Amém. O Evangelho de hoje está em Mateus capítulo 13, versículos de 1 a 23. Naquele dia, Jesus saiu de casa e foi sentar-se às margens do mar da Galileia. Uma grande multidão reuniu-se em volta dele. Por isso Jesus entrou numa barca e sentou-se, enquanto a multidão ficava de pé na praia. E disse-lhes muitas coisas em parábolas. O semeador saiu para semear. Enquanto semeava, algumas sementes caíram à beira do caminho. Os pássaros vieram e as comeram. Outras sementes caíram em terreno pedregoso, onde não havia muita terra. As sementes logo brotaram, porque a terra não era profunda. Mas, quando o sol apareceu, as plantas ficaram queimadas e secaram, porque não tinham raiz. Outras sementes caíram no meio dos espinhos. Os espinhos cresceram e sufocaram as plantas. Outras sementes, porém, caíram em terra boa e produziram a base de 100, de 60 e de 30 frutos por semente. Quem tem ouvidos, ouça. Os discípulos aproximaram-se e disseram a Jesus: Por que tu falas ao povo em parábolas? Jesus respondeu: Porque a vós foi dado o conhecimento dos mistérios do reino dos céus, mas a eles não é dado. Pois à pessoa que tem, será dado ainda mais, e terá em abundância. Mas à pessoa que não tem, será tirado até o pouco que tem. É por isso que eu lhes falo em parábolas, porque olhando, eles não veem, e ouvindo, eles não escutam, nem compreendem. Desse modo, se cumpre neles a profecia de Isaías: Havereis de ouvir sem nada entender, havereis de olhar sem nada ver. Porque o coração deste povo se tornou insensível. Eles ouviram com má vontade e fecharam seus olhos, para não ver com os olhos, nem ouvir com os ouvidos, nem compreender com o coração, de modo que se convertam e eu os cure. Felizes sois vós, porque vossos olhos veem e vossos ouvidos ouvem. Em verdade vos digo, muitos profetas e justos desejaram ver o que vedes e não viram. Desejaram ouvir o que ouvis e não ouviram. Ouvi, portanto, a parábola do semeador. Todo aquele que ouve a palavra do reino e não a compreende, vem o maligno e rouba o que foi semeado em seu coração. Este é o que foi semeado à beira do caminho. A semente que caiu em terreno pedregoso é aquele que ouve a palavra e logo a recebe com alegria. Mas ele não tem raiz em si mesmo. É de momento. Quando chega o sofrimento ou a perseguição por causa da palavra, ele desiste logo. A semente que caiu no meio dos espinhos é aquele que ouve a palavra, mas as preocupações do mundo e a ilusão da riqueza sufocam a palavra e ele não dá fruto. A semente que caiu em boa terra é aquele que ouve a palavra e a compreende. Esse produz fruto. Um dá 100, outro 60 e outro 30. Minha amiga, meu amigo, aqui o texto nos leva a refletir sobre como devemos perceber a ação de Deus no mundo e como Deus surpreende, fazendo mudar nossos conceitos. Por isso, é preciso que nós nos perguntemos: estamos abertos a acolher a palavra de Deus? Estamos dispostos a acolher a palavra de Deus? Quem tem disposição, cria disponibilidade. Reze comigo. Pai nosso que estais nos céus, santificado seja o vosso nome, venha a nós o vosso reino, seja feita a vossa vontade, assim na terra como no céu. O pão nosso de cada dia nos dai hoje, perdoai-nos as nossas ofensas, assim como nós perdoamos a quem nos tem ofendido. E não nos deixeis cair em tentação, mas livrai-nos do mal. Amém. Ave Maria, cheia de graça, o Senhor é convosco. Bendita sois vós entre as mulheres, bendito é o fruto do vosso ventre, Jesus. Santa Maria, Mãe de Deus, rogai por nós, pecadores, agora e na hora de nossa morte. Amém. Glória ao Pai, ao Filho e ao Espírito Santo.
5: Como era no princípio, agora e sempre. Amém.
4: Vamos pedir a bênção da água, Deus eterno e todo-poderoso, que tendo escolhido a água, fonte de vida e pureza, para nos dar a graça batismal, quisestes também aparecer no rio Paraíba, a imagem da Virgem Imaculada. Abençoai esta água e fazei que ela nos recorde o nosso batismo, para que, purificados de nossas faltas, vivamos como cristãos, membros da vossa igreja, e cheguemos um dia à vida eterna, por Cristo Senhor nosso. Amém. Um grande abraço do Padre Sandro Henrique, diretamente da casa do glorioso mártir São Sebastião, diretamente do caminho da fé, hoje chegando ao santuário. E que Deus nos abençoe em nome do Pai, do Filho e do Espírito Santo. Amém! Um beijo no seu coração!
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2: Oi, mãe, tudo bom? Graças a Deus, faz apenas alguns dias que você me concebeu em sua barriguinha. Na verdade, eu não posso explicar como estou feliz em saber que você será minha mãe. Tudo parece indicar que eu serei a criança mais feliz do mundo. Mãe, já passou um mês desde que fui concebido e já começo a ver como meu corpinho começa a se formar. Quer dizer, não estou tão lindo como você, mas me dê uma oportunidade. Mãe, já passaram 2 meses e meio, estou muito feliz com minhas novas mãos e tenho vontade de usá-las para brincar. Mas tem algo que me deixa preocupado. Ultimamente me dei conta de que há algo na sua cabeça que não me deixa dormir. Mas tudo bem, isso vai passar, não se desespere. Já passaram 3 meses, mamãe. Te noto muito deprimida, não entendo o que está acontecendo. Estou muito confuso. Não entendo, eu me sinto muito bem. Por acaso você se sente mal, mamãe? O que está acontecendo, mamãe? Por que choras? Não chore, não vai acontecer nada. Mamãe, não se deite ainda, são 2 horas da tarde. Não tenho sono, quero continuar brincando com minhas mãozinhas. O que esse tubinho está fazendo na minha casinha? É um brinquedo novo? Olha, ei, por que estão sugando minha casa? Mamãe!
3: Espere, essa é a minha mãozinha. Moço, por que arrancou? Não vê que me machuca? Mamãe, me defenda! Mamãe, me ajude! Não vê que ainda sou muito pequeno para me defender sozinho? Diga para eles pararem. Juro a você que vou me comportar bem e que não vou mais te chutar.
2: Mamãe, já se passaram 17 anos desde aquele dia. E eu daqui de cima observo como ainda te machuca ter tomado aquela decisão. Por favor, não chore. Lembre-se que eu te amo muito. E que estarei aqui te esperando, com muitos abraços e beijos.
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4: Está no ar. Prazer enorme estar com você a partir de agora. Agora tem Adoração Católica. É para você adorar em grande emoção. Sejam bem-vindos.
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1: Voltamos daqui a pouco com mais Adoração Católica. A Adoração Católica volta depois do intervalo.
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1: 12:31.
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0: Um grito de vitória está consumado, e o grito vem de Jesus. Você tem noção do que representa eternidade, algo eterno? Em 1 João 3:2 está escrito: Amados, agora somos filhos de Deus, e ainda não é manifesto o que havemos de ser, mas sabemos que, quando Ele se manifestar, seremos semelhantes a Ele, porque assim como é, o veremos. O governo no reino de Deus é único. Ele não é uma democracia onde o povo governa, mas uma cristocracia, onde Cristo é a suprema autoridade. Num governo de homens não redimidos, a democracia é o único sistema honesto e justo. Mas nenhum tipo de democracia é melhor do que as pessoas que o compõem. Quando os homens são motivados pelo egoísmo, o governo será injusto. Quando os homens são desonestos, o governo será o mesmo. Quando todo mundo quer o governo de sua própria maneira, alguém se machucará. Mas no reino de Deus, Cristo é o rei. Ele é compassivo, honesto, misericordioso e justo. Quando Ele é soberano nos corações dos homens, a angústia torna-se paz, o ódio torna-se amor e o engano transforma-se em compreensão. Não é só isso. O reino de Deus é também eterno. A história do homem tem sido uma contínua série de meio sucesso e falhas totais. A prosperidade existe por um tempo, seguida por guerra e depressão. 26 civilizações existiam e não existem mais, e o homem ainda luta sempre com os mesmos problemas. Mas o reino de Deus subsistirá eternamente. A flutuação do tempo e o balançar do pêndulo da guerra para a paz, da fome para a abundância e do caos para a ordem terão um fim para sempre. A Bíblia diz: E o seu reino não terá fim. Lucas 1:33. Momento Fé no Criador.
1: Os céus declaram a glória de Deus e o firmamento anuncia a obra das suas mãos.
0: Nosso Deus e Pai, somos cidadãos dispostos do Teu reino. Seremos leais e fiéis a Ti como Rei soberano e governador do reino, Pai. Ajuda-nos a viver neste domínio terreno como um filho do rei e um cidadão de um reino maior. Pai, permite que trabalhemos juntos contigo até o dia em que os reinos deste mundo, Pai, se tornem reinos de nosso Senhor. No vitorioso nome dele, oramos. Amém.
1: Que privilégio ter a mesma mão que fez o universo e espalhou as estrelas, escrevendo seu nome no livro da vida. Louve a Deus por isso e declare agora Cristo como seu Senhor e Salvador, buscando a partir daqui o perdão e uma vida correta. Deus alegra-se por todo aquele que assim desejar de todo o coração.

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2: Senhoras e senhores, estamos de volta com o Adoração Católica.
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0: Amado Jesus, Tu és o Rei da Glória. Basta uma só palavra vinda do Teu coração e dos Teus lábios, e todas as coisas podem mudar. Uma palavra de coragem que nos coloca de pé e nos faz acreditar que ainda vale a pena ir adiante. Milhares de palavras malditas, Senhor, não serão capazes de fazer voltar atrás uma só das Tuas palavras de amor. Basta uma só palavra, Jesus, e milagres começarão a acontecer.
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2: Ei, você que está sofrendo. Sim, você que perdeu alguém. Você que está na solidão. Você que está na depressão. Preste atenção. Sua presença é real. Entregue sua vida, problemas. Fale com Deus. Ele vai ajudar.

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1: O Senhor escolheu um povo. Um povo que ora. Um povo de fé. Evangelho de João. Esse povo vai rezar em espírito e em verdade. Te adoramos. Te adoramos. E isso diga e em verdade. Te adoramos. Te adoramos.

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1: Valeu, gente. Estamos chegando ao fim de mais uma Adoração Católica. Obrigado pela sua companhia. Fiquem com Deus e até a próxima edição.
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3: Uma hora.
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5: Olá, meus ouvintes, eu quero começar uma série de reflexões sobre o tema Deus escolheu você. A palavra de Deus diz em João capítulo 15, versículo 16, Jesus diz, olha, não foi vocês que me escolheram, foi eu que escolhi vocês. Agora, para que Deus escolhe a gente? Se Deus nos escolhe, há algum propósito nisso. Em primeiro lugar, Deus nos escolhe para sermos o mais que vencedores. Romanos 8,37 diz isso, que o Senhor nos escolheu para sermos mais que vencedores. Ou seja, se você anda com Deus, se você teme a Deus, se você é um escolhido, é uma escolha de Deus, você nasceu para viver uma vida de bênçãos, de vitória. Olha que eu não prego triunfalismo barato. Eu prego o Evangelho e eu tenho certeza, baseado nas Escrituras, baseado na experiência do Deus que eu sirvo, de que nunca foi da vontade de Deus ver o seu povo sofrendo, humilhado, derrotado. Quando o povo precisou passar por isso, havia um propósito muito claro de Deus nessa situação. Em linhas gerais, Deus te chamou para ser uma bênção, para ser abençoado e abençoada e para fazer a diferença nessa terra. Enfim, Deus te chamou para ser mais que vencedor. Ah, e detalhe, ninguém para aqueles que Deus chamou para vencer. Que Deus abençoe a todos e até o nosso próximo momento.
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0: 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Sejam bem-vindos.
1: Oi, Conexão Católica no ar. Jota Luna, sua boa companhia, mais um super programa pra você, com muita luz, com muita paz na sua caminhada, pensando positivamente sempre. As melhores músicas você tem aqui, viu? As melhores composições, os top artistas você encontra no Conexão Católica. Chegamos, aumenta o volume aí, tô na área.
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1: Opa, Conexão Católica já de volta no seu dial, na boa companhia. Fica aí, só uma aguinha e já tô de volta com mais um bloco super show pra você, viu? Fica aí.
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0: 1:23.
1: Pai, graças pela salvação e transformação à semelhança de Jesus. Desejo me submeter ao teu Espírito. Olá, querido amigo do Pão Diário, muito bem-vindo à nossa mensagem de esperança e encorajamento do dia. Hoje lerei o texto de Ruth Van Lau, com o título Instrumentos Moldados por Deus. Tido como um dos maiores videogames já feitos, a lenda de Zelda. A Ocarina do Tempo, da Nintendo, vendeu mais de 7 milhões de cópias no mundo e popularizou a ocarina, um pequeno e antigo instrumento musical feito de argila. A ocarina não se parece com um instrumento musical, mas quando tocada, soprando-se em seu bocal e cobrindo vários orifícios ao redor de seu corpo disforme, produz um som muito sereno e firme. O fabricante usou um pouco de argila, aplicou pressão e calor e transformou a ocarina em um belo instrumento musical. Vejo nisso um retrato de Deus e nós. Lemos em Isaías, capítulo 64, versículo 6, e também entre os versículos 8 e 9. Estamos todos impuros. Apesar de tudo, ó Senhor, és nosso Pai. Nós somos o barro e tu és o oleiro. Não te ires tanto conosco. O profeta estava dizendo, Deus, tu estás no comando. Somos todos pecadores. Molda-nos em belos instrumentos para ti. Isso é exatamente o que Deus faz. Em sua misericórdia, ele enviou Jesus para morrer por nosso pecado. E agora nos transforma enquanto caminhamos em sintonia com o seu Espírito. Assim como o sopro do fabricante da ocarina flui no instrumento para produzir uma linda música, Deus age através de nós, seus instrumentos para cumprir sua vontade. Sermos mais e mais a imagem de Jesus. Conforme Romanos capítulo 8, versículo 29. Querido amigo, saber que somos um vaso da misericórdia de Deus impacta o que você pensa, diz e faz? De que modo você se submete à sua transformação? Pense nisso. Eu sou Clarice Fogaça e essa foi a nossa mensagem do dia.
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4: Conexão Católica de volta. Estamos juntos, hein? Vamos participar? Manda o seu alô pra gente aí. Seu zap zap pra fazer diferença, pra curtir o melhor som. Conexão Católica tá de volta.
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1: Opa, Conexão Católica já de volta no seu dial, na boa companhia. Fica aí, só uma aguinha e já tô de volta com mais um bloco super show pra você, viu? Fica aí.
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3: 1:42.
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5: Que a paz do Senhor esteja com você. Esse é mais um versículo do dia. E nós conhecemos e cremos no amor que Deus nos tem. Deus é amor, e quem está em amor está em Deus, e Deus nele. 1 João 4,16.
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1: Voltamos com mais Conexão Católica. J. Lu por aqui. Manda o seu alô também. Fique à vontade. Vamos refletir, curtir o som de Deus no seu Conexão Católica.
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1: Fechamos mais um Conexão Católica de hoje. Obrigado pela audiência, pelo seu carinho. Gente, valeu, fé em Deus e vamos juntos.
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3: Uma hora e 59 minutos.
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5: Vem mais um versículo para tocar o seu coração. Assim diz a Bíblia. Confia no Senhor de todo o teu coração e não te estribes no teu próprio entendimento. Provérbios 3, 5. Fique sintonizado. Logo tem mais mensagem divina.
4: Voltaremos a qualquer momento com mais. Assim diz a Bíblia.
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4: Olá, gente! Está chegando por aqui mais um Unção Católica. Prazer enorme estar com você a partir de agora, com as melhores no segmento católico. Unção Católica já está no ar.
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4: 2:16.
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6: Concidadãos dos santos. Efésios 2:19. O que significa sermos cidadãos do céu? Isso significa que estamos sob o governo do céu. Cristo, o Rei do céu, reina em nossos corações. Nossa oração diária é: seja feita a tua vontade, assim na terra como no céu. Mateus 7:10. As proclamações emitidas do trono de glória são livremente recebidas por nós. Os decretos do grande rei nós obedecemos alegremente. Então, como cidadãos da Nova Jerusalém, nós compartilhamos as honras celestiais. A glória que pertence aos beatificados santos também pertence a nós, pois já somos filhos de Deus, já somos príncipes de sangue imperial. Já usamos as vestes imaculadas da justiça de Jesus. Já temos anjos como nossos servos, santos como nossos companheiros, Cristo como nosso irmão, Deus por nosso Pai e uma coroa de imortalidade como nossa recompensa. Nós compartilhamos as honras da cidadania, pois viemos para a Assembleia Geral e Igreja do Primogênito, cujos nomes estão escritos no céu. Como cidadãos, temos direitos comuns a todos os bens do céu. São nossos os seus portões de pérola e muros de berilo. Nossa é a luz azul celeste da cidade que não precisa de vela nem da luz do sol. Nosso é o rio da água da vida e os 12 tipos de frutos que crescem sobre as árvores plantadas em suas margens, como está descrito em Apocalipse 22:2. Não há coisa alguma no céu que não nos pertença. Seja o presente, seja o futuro, 1 Coríntios 3:22, tudo é nosso. Além disso, como cidadãos do céu, nós nos deleitamos com suas delícias. Porventura, aqueles que lá estão se alegram com os pecadores que se arrependem, pródigos que retornam, também nós. Cantam eles as glórias da graça triunfante? Nós fazemos o mesmo. Lançam eles suas coroas aos pés de Jesus? Tais honras nós também temos e igualmente lançamos. Estão eles encantados com seu sorriso? Isso não é menos doce para nós que habitamos aqui embaixo. Olham eles para a frente, à espera de seu segundo advento? Também olhamos e ansiamos por sua vinda. Se, portanto, somos cidadãos do céu, que a nossa caminhada e atitude sejam coerentes com a nossa alta dignidade.
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2: 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Vem curtir mais uma super sequência.
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3: 2:36.
4: Pensamento do dia. A esperança para os que clamam. Juízes capítulo 14, dos versículos 1 a 11, nos conta que Sansão teve dois encontros com o leão. No primeiro, houve luta. No segundo, o animal morto tornou-se uma fonte de mel contaminado. Engana-se quem pensa que um leão morto é inofensivo. A contaminação presente no cadáver pode matar. O episódio ilustra bem os encontros dos servos de Deus com o inimigo, que usa diferentes estratégias destruidoras. Os moabitas, por exemplo, sabendo que não conseguiriam vencer Israel nem na guerra, nem por meio de maldições, convidaram o povo para suas festas, oferecendo comida e prostituição. Por causa desse pecado, morreram 24 mil israelitas. Algo semelhante aconteceu na história de Sansão. Se o servo de Deus está faminto e carente, os filisteus oferecem casamento, festa, prostituição e um bom lugar para dormir. O inimigo ofereceu carinho, conforto e prazer, mas o preço foi muito alto. Sansão perdeu os cabelos, a força, a visão, a liberdade e a presença do Senhor. O juiz de Israel transformou-se em palhaço no tempo de Dagom. Entretanto, a Bíblia diz que o seu cabelo começou a crescer novamente. Existe esperança para aqueles que, mesmo havendo pecado, não foram mortos pelo adversário. Então, Sansão clamou ao Senhor. Ele não desistiu da luta, mas fez a sua oração. Deus respondeu imediatamente, fortalecendo seu servo mais uma vez e garantindo a sua vitória sobre os filisteus.
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1: Com essas e outras, encerramos mais uma edição do Unção Católica. Sempre é bom demais ter você ligado com a gente. Voltaremos na próxima. Beijos e até lá!
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0: O período anterior ao casamento pode ser maravilhoso para o casal. Também é, no entanto, o mais crítico para a definição das questões que podem ser problemas conjugais em potencial. Daqui a instantes, mais ideias sobre esse assunto na edição de hoje de Valor para a Família. Meu nome é Rosa Maria, trazendo até você Valor para a Família, um programa de conselhos práticos com o psicólogo e conselheiro familiar, Dr. Dobson. Doutor, o que o senhor acha de aconselhamento pré-matrimonial?
1: Sabe, Rosa Maria, eu penso que todo casal de noivos, mesmo aqueles que parecem feitos exatamente um para o outro, deveria passar por algumas sessões de aconselhamento, pelo menos de 6 a 10, com um conselheiro profissional ou um pastor capaz de prepará-los para o ministério.
0: Uhum.
1: O propósito principal desses encontros é identificar as convicções e expectativas básicas de cada futuro cônjuge e investigar possíveis áreas de conflito. Coisas como: onde vocês vão morar depois de casados? Já fizeram planejamento familiar? Quantos filhos planejam ter? Que igreja vocês vão frequentar? Como vocês vão decidir questões financeiras?
0: É, com certeza a lista é infindável, não é, doutor?
1: E vai haver muitas surpresas durante o aconselhamento.
0: Claro.
1: Alguns casais subitamente descobrem problemas sérios que não haviam aparecido até então e concordam em adiar ou até mesmo cancelar o casamento.
0: Uhum.
1: Outros conseguem entender e superar os problemas, dando sequência aos seus planos de casamento com maior confiança. Todo mundo se beneficia com experiências assim. Há um famoso conselheiro matrimonial e escritor, Norman Wright, que é provavelmente o guru do aconselhamento pré-matrimonial. Ele fez várias observações importantes sobre esse assunto.
0: É, quais, por exemplo?
1: Os casais não deveriam anunciar o noivado ou escolher a data do casamento antes de completarem pelo menos metade das sessões de aconselhamento. Assim, podem romper seu compromisso discretamente se problemas ou conflitos insolúveis aparecerem.
0: Bem, no próximo programa, nós vamos continuar com outras observações sobre aconselhamento pré-matrimonial. Até lá, se você está pensando em se casar em breve, pode começar a pensar sobre uma série de encontros com seu futuro cônjuge e um conselheiro matrimonial de sua confiança. Talvez os seus pais possam lhe dar essa série de encontros como um presente de noivado. Seria um investimento sábio no seu futuro. Os comentários do Dr. Dobson no programa de hoje foram extraídos do livro Love for a Lifetime, Amor para a Vida Inteira, publicado por Multnomah Press. Francisco Borges interpretou a voz do Dr. Dobson. Meu nome é Rosa Maria e convido você a estar conosco para a continuação desta série sobre a necessidade de aconselhamento pré-matrimonial na próxima edição de Valor para a Família.
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3: Esse é mais um versículo do dia. Que o nosso Deus venha preencher o seu coração. E tudo quanto fizerdes, fazei-o de todo o coração, como ao Senhor e não aos homens, sabendo que recebereis do Senhor o galardão da herança, porque a Cristo, o Senhor, servis. Colossenses 3, 23, 24.
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6: Nem toda vitória acontece rapidamente. Algumas exigem tempo, paciência e muita perseverança. Haverá dias em que você terá vontade de desistir. Mas é justamente nesses momentos que Deus fortalece quem permanece firme. Continue fazendo sua parte, mesmo quando os resultados ainda não apareceram. Cada passo dado com fé aproxima você daquilo que Deus está preparando. Não desanime por causa da demora. Quem permanece firme durante o processo costuma enxergar milagres que quem desistiu nunca chegou a conhecer.
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2: 2:59.
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4: Na presença das Santas Chagas de Jesus, convido você e sua família para este momento abençoado na nossa programação. Vamos juntos colocar nas Santas Chagas de Jesus o nosso pedido de oração, a nossa intenção. Prepare o seu ambiente de oração com as fotos, as roupas de família e, de modo particular, lembrando dos enfermos. Traga os nomes por quem vamos interceder e pedir cura e libertação de todos os sofrimentos e dores.
5: Curados. Queridos filhos e filhas, é dia do Senhor e na hora da misericórdia somos chamados a contemplar o Cristo Senhor, morto, mas ressuscitado, razão de nossa fé, de nossa esperança. Rezemos. Em nome do Pai, e do Filho, e do Espírito Santo. Amém. Creio em Deus Pai Todo-Poderoso, Criador do céu e da terra, e em Jesus Cristo, seu único Filho, nosso Senhor, que foi concebido pelo poder do Espírito Santo, nasceu da Virgem Maria, padeceu sob Pôncio Pilatos, foi crucificado, morto e sepultado, desceu à mansão dos mortos, ressuscitou ao terceiro dia, subiu aos céus, está sentado à direita de Deus Pai Todo-Poderoso, de onde há de vir julgar os vivos e os mortos. Creio no Espírito Santo, na Santa Igreja Católica, na comunhão dos santos, na remissão dos pecados, na ressurreição da carne, na vida eterna. Amém. Ó Jesus, Divino Redentor, tende misericórdia de nós e do mundo inteiro. Deus Santo, Deus Forte, Deus Imortal, tende piedade de nós e do mundo inteiro. Graça, misericórdia, meu Jesus, nos perigos presentes, cobri-nos com vosso preciosíssimo sangue. Pai Eterno, tende misericórdia de nós, pelo sangue de Jesus Cristo, vosso Filho unigênito, tende misericórdia de nós, vos suplicamos. Amém. No primeiro mistério das Santas Chagas, contemplamos a descida do Espírito Santo sobre os apóstolos, onde estava presente Nossa Senhora. Como fruto desse mistério, rezemos por todas as pessoas desesperadas, que pensam na semana com muita dificuldade. Senhor, seja a esperança e a âncora em suas vidas. Rezemos. Eterno Pai, eu vos ofereço as Santas Chagas de nosso Senhor Jesus Cristo para curar as de nossas almas.
6: Meu Jesus, perdão e misericórdia.
4: Pelos méritos de vossas Santas Chagas.
6: Meu Jesus, perdão e misericórdia.
4: Pelos méritos de vossas Santas Chagas.
6: Meu Jesus, perdão e misericórdia.
4: Pelos méritos de vossas Santas Chagas.
6: Meu Jesus, perdão e misericórdia.
4: Pelos méritos de vossas Santas Chagas.
6: Meu Jesus, perdão e misericórdia.
4: Pelos méritos de vossas Santas Chagas.
6: Meu Jesus, perdão e misericórdia.
4: Pelos méritos de vossas Santas Chagas.
6: Meu Jesus, perdão e misericórdia.
4: Pelos méritos de vossas Santas Chagas.
6: Meu Jesus, perdão e misericórdia.
4: Pelos méritos de vossas Santas Chagas.
6: Meu Jesus, perdão e misericórdia.
4: Pelos méritos de vossas Santas Chagas.
6: Meu Jesus, perdão e misericórdia.
4: Pelos méritos de vossas Santas Chagas.
5: No segundo mistério do Terço das Santas Chagas, contemplamos o discurso de Pedro, inflamado pelo Espírito Santo, que converteu cerca de 3 mil pessoas. Rezemos esta dezena, contemplando esse mistério, por todos aqueles que estão com pensamento autodestrutivo, com baixa autoestima, chegando a pensar em suicídio, que possam obter vida plena e cura de todos esses pensamentos ruins. Eterno Pai, eu vos ofereço as santas chagas de nosso Senhor Jesus Cristo, para curar as de nossas almas.
2: Meu Jesus, perdão e misericórdia.
4: Pelos méritos de vossas santas chagas.
2: Meu Jesus, perdão e misericórdia.
4: Pelos méritos de vossas santas chagas.
2: Meu Jesus, perdão e misericórdia.
4: Pelos méritos de vossas santas chagas.
2: Meu Jesus, perdão e misericórdia.
4: Pelos méritos de vossas santas chagas.
2: Meu Jesus, perdão e misericórdia.
4: Pelos méritos de vossas santas chagas.
2: Meu Jesus, perdão e misericórdia.
4: Pelos méritos de vossas santas chagas.
2: Meu Jesus, perdão e misericórdia.
4: Pelos méritos de vossas santas chagas.
2: Meu Jesus, perdão e misericórdia.
4: Pelos méritos de vossas santas chagas.
2: Meu Jesus, perdão e misericórdia.
4: Pelos méritos de vossas santas chagas.
2: Meu Jesus, perdão e misericórdia.
4: Pelos méritos de vossas santas chagas.
5: No terceiro mistério do Terço das Santas Chagas, contemplamos a cura do homem coxo de nascença pelo nome de Jesus. Como fruto desta contemplação e oração, peçamos por todos aqueles que se encontram em enfermidade psíquica, ansiedade, toque, bulimia, anorexia, seja qual for, Senhor, tire essa enfermidade psíquica pelas tuas santas chagas, gloriosas e misericordiosas. Eterno Pai, eu vos ofereço as santas chagas de nosso Senhor Jesus Cristo para curar as de nossas almas.
7: Meu Jesus, perdão e misericórdia.
4: Pelos méritos de vossas santas chagas.
7: Meu Jesus, perdão e misericórdia.
4: Pelos méritos de vossas santas chagas.
7: Meu Jesus, perdão e misericórdia.
4: Pelos méritos de vossas santas chagas.
7: Meu Jesus, perdão e misericórdia.
4: Pelos méritos de vossas santas chagas.
7: Meu Jesus, perdão e misericórdia.
4: Pelos méritos de vossas santas chagas.
7: Meu Jesus, perdão e misericórdia.
4: Pelos méritos de vossas santas chagas.
7: Meu Jesus, perdão e misericórdia.
4: Pelos méritos de vossas santas chagas.
7: Meu Jesus, perdão e misericórdia.
4: Pelos méritos de vossas santas chagas.
7: Meu Jesus, perdão e misericórdia.
4: Pelos méritos de vossas santas chagas.
7: Meu Jesus, perdão e misericórdia.
4: Pelos méritos de vossas santas chagas.
5: Neste quarto mistério do Terço das Santas Chagas, contemplamos a conversão de Paulo. Pedimos por todos aqueles que perderam a consciência da necessidade de Deus. Dai-nos, Senhor, consciência dos nossos pecados e consciência da necessidade da conversão e da vossa misericórdia. Eterno Pai, eu vos ofereço as santas chagas de nosso Senhor Jesus Cristo para curar as de nossas almas.
8: Meu Jesus, perdão e misericórdia.
4: Pelos méritos de vossas santas chagas.
8: Meu Jesus, perdão e misericórdia.
4: Pelos méritos de vossas santas chagas.
8: Meu Jesus, perdão e misericórdia.
4: Pelos méritos de vossas santas chagas.
8: Meu Jesus, perdão e misericórdia.
4: Pelos méritos de vossas santas chagas.
8: Meu Jesus, perdão e misericórdia.
4: Pelos méritos de vossas santas chagas.
8: Meu Jesus, perdão e misericórdia.
4: Pelos méritos de vossas santas chagas.
8: Meu Jesus, perdão e misericórdia.
4: Pelos méritos de vossas santas chagas.
8: Meu Jesus, perdão e misericórdia.
4: Pelos méritos de vossas santas chagas.
8: Meu Jesus, perdão e misericórdia.
4: Pelos méritos de vossas santas chagas.
8: Meu Jesus, perdão e misericórdia.
4: Pelos méritos de vossas santas chagas.
5: No quinto mistério do Terço das Santas Chagas, contemplamos a pregação dos apóstolos por todos os cantos da terra. Como fruto desta dezena e desta contemplação, peçamos por todos os nossos colaboradores associados que ajudam com a missão e a obra evangelizar é preciso. Eterno Pai, eu vos ofereço as santas chagas de nosso Senhor Jesus Cristo, para curar as de nossas almas.
6: Meu Jesus, perdão e misericórdia.
4: Pelos méritos de vossas santas chagas.
6: Meu Jesus, perdão e misericórdia.
4: Pelos méritos de vossas santas chagas.
6: Meu Jesus, perdão e misericórdia.
4: Pelos méritos de vossas santas chagas.
6: Meu Jesus, perdão e misericórdia.
4: Pelos méritos de vossas santas chagas.
6: Meu Jesus, perdão e misericórdia.
4: Pelos méritos de vossas santas chagas.
6: Meu Jesus, perdão e misericórdia.
4: Pelos méritos de vossas santas chagas.
6: Meu Jesus, perdão e misericórdia.
4: Pelos méritos de vossas santas chagas.
6: Meu Jesus, perdão e misericórdia.
4: Pelos méritos de vossas santas chagas.
6: Meu Jesus, perdão e misericórdia.
4: Pelos méritos de vossas santas chagas.
6: Meu Jesus, perdão e misericórdia.
4: Pelos méritos de vossas santas chagas.
5: Rezemos três vezes. Eterno Pai, eu vos ofereço as santas chagas de nosso Senhor Jesus Cristo, para curar as de nossas almas. Eterno Pai, eu vos ofereço as santas chagas de nosso Senhor Jesus Cristo, para curar as de nossas almas. Eterno Pai, eu vos ofereço as santas chagas de nosso Senhor Jesus Cristo, para curar as de nossas almas. Amém. Queridos filhos e filhas, tendo rezado o terço das Santas Chagas, vamos agora fazer a oração de todos os dias, que é a novena das Santas Chagas de nosso Senhor Jesus Cristo. Rezemos. Por suas santas chagas, suas chagas gloriosas, o Cristo Senhor me proteja e me guarde. Senhor Jesus, foste levado na cruz para que por vossas santas chagas sejam curadas as de nossas almas. Eu vos louvo e agradeço pelo vosso ato redentor. Carregaste em vosso próprio corpo os meus pecados e de toda a humanidade. Nas vossas santas chagas, coloco minhas intenções, minhas preocupações, ansiedades e angústias, minhas enfermidades físicas e psíquicas, meus sofrimentos, dores, alegrias e necessidades. Em vossas santas chagas, Senhor, coloco minha família. Envolvei, Senhor, a mim e meus familiares, protegendo-nos do mal. Coloque a sua intenção. Senhor, ao mostrar vossas santas chagas gloriosas a Tomé e o mandando tocar em vosso lado aberto, o curaste da incredulidade. Eu vos peço, Senhor, permita-me refugiar em vossas santas chagas e, por mérito desses sinais de vosso amor, curai a minha falta de fé. Ó Jesus, pelos méritos de vossa paixão, morte e ressurreição, dai-me a graça de viver os frutos da nossa redenção. Amém. Fique conosco. Depois do intervalo, vamos refletir, escutar e rezar o Evangelho do dia.
9: Senhor, fomos curados.
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0: Queridos filhos e filhas da Hora da Misericórdia, domingo, dia 12 de julho. Sejam bem-vindos vocês que rezaram comigo o Terço das Santas Chagas. Muito obrigado. O número para rezar o terço é 0 operadora 41-3221-6070, o mesmo número que você liga para falar ao vivo comigo também no programa da manhã, o mesmo número. Filhos queridos, vamos juntos escutar a palavra de Deus depois de ter rezado o terço e deixar que a palavra nos ilumine. Mas antes, escute o que foi deixado na plataforma.
1: Meu nome é Ana Laura, eu falo de Ventania, no Paraná. No dia 28 de março, minha filha de 8 anos, Rafaela Cecília, fraturou o bracinho. Padre, quando eu vi o bracinho dela em formato de garfo, eu me desesperei.
0: Imagina.
1: Tinha certeza que ela tinha fraturado. E assim foi confirmado no hospital, com raio-x. Foi verificado lá que ela teve uma fratura nos dois ossos do braço, perto do punho. E os ossos ficaram fora do lugar, deformando o bracinho dela. Fomos transferidas de cidade e havia a possibilidade de cirurgia ou uso do fio de Kirchner, que é um fio metálico usado para segurar o osso e que fica com uma pontinha para fora da pele.
0: Certo.
1: Na hora que ela entrou para o centro cirúrgico, eu pedi com toda a fé que Jesus das Santas Chagas derramasse uma gota do seu precioso
0: sangue,
1: que ele agisse como uma cola e não precisasse nem de cirurgia e nem do fio. E para a honra e glória do Senhor, foi feita apenas a manobra de redução.
0: Amém.
1: Não precisou de mais nada. Hoje, ouvindo Romanos 10:14 no rádio com Senhor, eu decidi ser mensageira da capelinha.
0: Amém.
1: Na fazenda onde eu moro, em agradecimento e cumprindo a minha promessa, feita na sala de espera do centro cirúrgico.
0: Ana Laura.
1: Eu sou associada.
0: Obrigado.
1: E a minha filha também é, associada Mirim. Ela tem 8 anos.
0: Oh, Deus.
1: Toca o sino, sacristão.
0: Tá aí, Ana Paula, falou bonito, meu grande abraço de Ventania, Paraná. É da Diocese de Ponta Grossa, Dom Bruno Eliseu Versari. Aquilo que eu falei, às vezes você vai fazer uma promessa, faça assim, ó: eu já recebi tanta graça de Jesus das Santas Chagas que vou me tornar uma mensageira, um mensageiro da capelinha de Jesus das Santas Chagas. Então torne-se hoje, faça como Ana Laura, 0800 410 6060. Bíblia aberta, cartilha de oração.

0: O Senhor esteja convosco. Ele está no meio de nós.
1: Naquele dia, Jesus saiu de casa e foi sentar-se às margens do mar da Galileia. Uma grande multidão se reuniu em volta dele e, por isso, Jesus entrou na barca e sentou-se, enquanto a multidão ficava de pé na praia. E disse-lhes muitas coisas em parábolas. O semeador saiu para semear. Enquanto semeava, algumas sementes caíram à beira do caminho. Os pássaros vieram e as comeram. Outras sementes caíram em terreno pedregoso, onde não havia muita terra. As sementes logo brotaram, porque a terra não era profunda. Mas quando o sol apareceu, as plantas ficaram queimadas e secaram, porque não tinham raiz. Outras sementes caíram no meio dos espinhos. Os espinhos cresceram e sufocaram as plantas. Outras sementes, porém, caíram em terra boa e produziram a base de 100, de 70 e 30 frutos por semente. Quem tem ouvidos, ouça.
0: Palavra da salvação, glória a vós, Senhor. E Jesus diz: há vários tipos de pessoas. Primeiro, há quem escute a palavra de Deus, mas que ouve, e depois o demônio vem e tira. Tira do coração, tira a palavra, e a pessoa perde a fé. Um segundo tipo de pessoa é aquele que escuta a palavra, mas não deixa a palavra de Deus aprofundar. Não tem raiz, esquece. Terceiro, é aquele que escuta a palavra de Deus, mas você sabe que os prazeres da vida é um prazer, né? Se fosse ruim, não era prazer. Só que é um prazer muito passageiro. Vamos pedir, Senhor, que a palavra de Deus venha em meu coração, mas que permaneça, produza frutos. E é interessante, produz fruto, você percebeu? Pela perseverança. Você é de Jesus. Você é de Jesus.
2: Muito preocupado, ou se está desesperado. Você não tá.
0: Adoro essa música dele. Sou suspeito, mas eu gosto demais, eu acho muito forte.
2: Agradeça,
0: viu? Você é de Jesus.
2: Você é de Jesus.
0: Você pode confiar, filho. Pode confiar, filho.
2: Você pode confiar.
0: Seu caminho ao Senhor.
2: Seu caminho ao Senhor.
0: Deixa nas mãos de Deus.

Você é de Jesus. O Senhor esteja convosco, Ele está no meio de nós. Abençoai, Senhor, e santificai a água, a roupa dos enfermos e as fotos de família. Pai, Filho, Espírito Santo.

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5: 3 horas e 28 minutos.

tempestade vai acalmar na sua vida. Meu Deus, quantas pessoas neste momento, quantas pessoas nesta hora estão vivendo tempestades. E você talvez esteja vivendo uma tempestade. A tempestade da doença, a tempestade do desemprego, da vida financeira que não está fácil, problemas na família. Quantas mães querendo engravidar e não conseguem. Mas de forma especial quero falar hoje com tantas pessoas que estão vivendo a depressão. Talvez o mal do nosso século. Pessoas que já não têm mais ânimo, já estão tristes. Têm dificuldade de sorrir, têm dificuldade de sair de casa. E quem está na depressão, parece que tudo está escuro. Parece que tudo perdeu o sentido. E parece que aquele sofrimento não vai mais ter fim. Eu quero declarar na sua vida que a sua tempestade vai acabar, que a tua tempestade vai acalmar. Eu quero proclamar na sua vida que esta depressão, ela vai acalmar. Você vai vencer. Em nome de Jesus, você vai vencer. Lembre-se sempre de uma coisa: quando a tempestade vem, é para aumentar a sua fé. Por isso nós estamos cantando: não me deixa fraquejar jamais, aumenta a minha fé em ti. Diga comigo: aumenta a minha fé em ti. Diga forte: aumenta.

você não caminha naquilo que você vê, mas você caminha na fé, na certeza de que Jesus está com você. Diga comigo: Jesus está comigo, e por isso eu não terei medo. Diga forte: Jesus está comigo, Jesus está no meu barco, e se Ele está no meu barco, essa tempestade vai acalmar. Em nome de Jesus, a tempestade na sua vida vai acalmar. Amém? Vamos cantar mais uma vez. Quando estou em alto mar.

Você só precisa esperar. Essa depressão vai acabar. Frei, mas eu estou tomando tantos remédios. Os médicos já disseram que o meu caso é grave. Ei, para Jesus tudo é possível. Para Jesus tudo é possível. E eu já vi pessoas sendo curadas da depressão. Pessoas que tomavam remédio para dormir. Pessoas sendo curadas. Ei, você será curado. Porque Jesus quer a tua cura. Jesus quer a tua libertação. Essa tempestade vai acalmar. Se você querer, diga: eu creio, Jesus. Eu creio que essa tempestade vai acalmar. Tira todo o medo, Jesus. Sim, Jesus, tira todo o medo. O medo de ficar sozinho. O medo de não dar conta. O medo de não ser mais amado. O medo de ser rejeitado. Tira todo o medo, Jesus. Cura agora toda a depressão. Cura agora toda a angústia. Quantas pessoas depressivas por causa do fim do matrimônio. Seu matrimônio chegou ao fim. Quantas pessoas depressivas porque perdeu o marido, perdeu a esposa. Agora você é viúva. Como é difícil viver assim.

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1: 3 horas e 40 minutos.
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3: Bom dia, ouvintes da Rádio Barroso Mix. Estamos iniciando os 15 minutos com Deus, nos colocando na presença do Senhor. Eu sou o Altair Show e te convido a rezar comigo.
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5: Vinde, ó Deus, em meu auxílio, socorrei-me sem demora. Glória ao Pai, ao Filho e ao Espírito Santo, como era no princípio, agora e sempre. Amém. Abri os meus lábios, ó Senhor, e minha boca anunciará vosso louvor. Vinde, exultemos de alegria no Senhor, aclamemos o rochedo que nos salva. Ao seu encontro caminhemos com louvores e com cantos de alegria os celebremos. Na verdade, o Senhor é o grande Deus, o grande Rei, muito maior que os deuses todos. Tem nas mãos as profundezas dos abismos e as alturas das montanhas lhe pertencem. O mar é dele, pois foi ele quem o fez, e a terra firme suas mãos a modelaram. Vinde, adoremos e prostemo-nos por terra, e ajoelhemos ante o Deus que nos criou. Porque Ele é o nosso Deus, nosso pastor, e nós somos o seu povo. Ajoelhemos ante o Deus que nos criou. Porque Ele é o nosso Deus, nosso pastor.

0: caminhos, e por isso lhes jurei na minha ira, não entrarão no meu repouso prometido. Glória ao Pai, ao Filho e ao Espírito Santo, como era no princípio, agora e sempre. Amém. Pelo sinal da Santa Cruz, livrai-nos, Senhor nosso Deus, dos nossos inimigos. Em nome do Pai, do Filho e do Espírito Santo. Amém. O Senhor que encaminha os nossos corações para o amor de Deus e a constância de Cristo esteja conosco. Bendito seja Deus que nos reuniu no amor de Cristo.
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0: Oração do Espírito Santo. Vinde Espírito Santo, enchei os corações dos vossos fiéis e acendei neles o fogo do vosso amor. Enviai o vosso Espírito e tudo será criado, e renovareis a face da terra. Oremos, ó Deus, que instruís os corações dos vossos fiéis com a luz do Espírito Santo. Fazei que apreciemos retamente todas as coisas segundo o mesmo Espírito e gozemos da sua consolação. Por Cristo Senhor nosso. Amém. Santo anjo do Senhor, meu zeloso e guardador, se a ti me confiou a piedade divina, sempre me rege, me guarda, me governa, ilumina. Amém. Oração do Ângelus. O anjo do Senhor anunciou a Maria e ela concebeu do Espírito Santo. Eis aqui a serva do Senhor, faça-se em mim segundo a vossa palavra. E o Verbo se fez carne e habitou entre nós. Ave Maria, cheia de graça, o Senhor é convosco. Bendito sois vós dentre as mulheres e bendito é o fruto do vosso ventre, Jesus. Santa Maria, Mãe de Deus, rogai por nós, pecadores, agora e na hora de nossa morte. Amém. Oremos, infundi, Senhor, vos rogamos a graça em nossos corações, para que nós, conhecendo pela anunciação do anjo a encarnação de Jesus Cristo, vosso Filho, por sua paixão e morte de cruz, cheguemos à glória da ressurreição. Pelo mesmo Cristo, nosso Senhor. Amém.
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coração do creio. Creio em Deus Pai Todo-Poderoso, Criador do céu e da terra, e em Jesus Cristo, seu único Filho, nosso Senhor, que foi concebido pelo poder do Espírito Santo, nasceu da Virgem Maria, padeceu sob Pôncio Pilatos, foi crucificado, morto e sepultado, desceu à mansão dos mortos, ressuscitou ao terceiro dia, subiu aos céus, está sentado à direita de Deus Pai Todo-Poderoso, onde há de vir julgar os vivos e os mortos. Creio no Espírito Santo, na Santa Igreja Católica, na comunhão dos santos, na remissão dos pecados, na ressurreição da carne, na vida eterna. Amém. Rezemos a oração que Jesus Cristo nos ensinou. Pai nosso que estais no céu, santificado seja o vosso nome. Venha a nós o vosso reino, seja feita a vossa vontade, assim na terra como no céu. O pão nosso de cada dia nos dai hoje. Perdoai as nossas ofensas, assim como nós perdoamos a quem nos tem ofendido. E não nos deixeis cair em tentação, mas livrai-nos do mal. Amém. Oferecimento de si mesmo. Recebei, Senhor, minha liberdade em

0: recebei minha memória, minha inteligência e toda a minha vontade. Tudo que tenho ou possuo de vós me veio. Tudo vos devolvo e entrego sem reservas, para que a vossa vontade tudo governe. Dai-me somente vosso amor e vossa graça, e nada mais vos peço, pois já serei bastante rico. Amém. Oração dos Sete Passos para a Vida. Senhor, eu te agradeço por ter nascido para ser feliz. Eu busco em minha vida a felicidade que vem de ti. Senhor, eu te agradeço por ter a família como a base da vida e vivamos nos doando uns aos outros a cada momento. Senhor, eu te agradeço por minha vida estar em minhas mãos, que eu saiba cuidar, valorizando esse precioso dom. Senhor, eu te agradeço por me dar o sentido da vida e o caminho iluminado pela graça da tua presença. Senhor, eu te agradeço por eu poder decidir a minha vida e as escolhas que eu fizer seja segundo a tua vontade. Senhor, eu te agradeço por ter me feito uma pessoa capaz, que eu tenha fé para superar todos os obstáculos. Senhor, eu te agradeço por ser livre para viver. Eu vivo acolhendo, amando e cuidando de toda a vida. Amém. Consagração a Nossa Senhora Aparecida. Ó Maria Santíssima, pelos méritos de nosso Senhor Jesus Cristo, em vossa querida imagem de Aparecida, espalhais inúmeros benefícios sobre todo o Brasil. Eu, embora indigno de pertencer ao número de vossos filhos e filhas, mas cheio do desejo de participar dos benefícios de vossa misericórdia, prostrado a vossos pés, consagro-vos o meu entendimento para que sempre pense no amor que mereceis. Consagro-vos a minha língua para que sempre vos louve e propague a vossa devoção. Consagro-vos o meu coração para que, depois de Deus, vos ame sobre todas as coisas. Recebei-me, ó incomparável, vós que o Cristo crucificado deu-nos por mãe, no ditoso número de vossos filhos e filhas. Acolhei-me debaixo de vossa proteção. Socorrei-me em todas as minhas necessidades espirituais e temporais, sobretudo na hora da minha morte. Abençoai-me, ó celestial cooperadora, e com vossa poderosa intercessão fortalecei-me em minha fraqueza, a fim de que, servindo-vos fielmente nesta vida, possa louvar-vos, amar-vos, dar-vos graças no céu por toda a eternidade. Assim seja. Oração da Salve Rainha. Salve Rainha, Mãe de Misericórdia, Vida, doçura e Esperança, nosso salve. A vós bradamos, degredados filhos de Eva, a vós suspiramos, gemendo e chorando neste vale de lágrimas. Eia, pois, advogada nossa, esses vossos olhos misericordiosos a nós volvei. E depois desse desterro nos mostrai Jesus. Bendito o fruto do vosso ventre, ó clemente, ó piedosa, ó doce sempre Virgem Maria. Rogai por nós, Santa Mãe de Deus, para que sejamos dignos das promessas de Cristo. Novena perpétua das Santas Chagas. Por suas santas chagas, suas chagas gloriosas, o Cristo Senhor me proteja e me guarde. Senhor Jesus, foste elevado na cruz para que por vossas santas chagas sejam curadas as de nossas almas. Eu vos louvo e agradeço pelo vosso ato redentor. Carregastes em vosso próprio corpo os meus pecados de toda a humanidade. Nas vossas santas chagas coloco as minhas intenções, minhas preocupações, ansiedades e angústias, minhas enfermidades físicas e psíquicas, meus sofrimentos, dores, alegrias e necessidades. Em vossas santas chagas, Senhor, coloca a minha família. Envolvei, Senhor, a mim e as meus familiares, protegendo-nos do mal. Senhor, ao mostrar vossas santas chagas gloriosas a Tomé e o mandaste tocar em vosso lado aberto, o curaste da incredulidade. Eu vos peço, Senhor, permita-me refugiar em vossas santas chagas e, por mérito desses sinais de amor, curai a minha falta de fé. Ó Jesus, pelos méritos de vossa paixão, morte e ressurreição, dai-me a graça de viver os frutos da nossa redenção. Amém.
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2: Cântico de Maria. A minha alma engrandece o Senhor e se alegrou meu espírito em Deus, meu Salvador, pois ele viu a pequenez de sua serva. Desde agora as gerações hão de chamar-me de bendita. O Poderoso fez em mim maravilhas e santo é o seu nome. Seu amor de geração em geração chega a todos os que o respeitam. Demonstrou o poder de seu braço, dispersou os orgulhosos, derrubou os poderosos de seus tronos e os humildes exaltou. De bem saciou os famintos e despediu sem nada os ricos. Acolheu Israel, seu servidor, fiel ao seu amor, como havia prometido aos nossos pais, em favor de Abraão e de seus filhos para sempre. Glória ao Pai, ao Filho e ao Espírito Santo, como era no princípio, agora e sempre. Amém. O Senhor esteja conosco, Ele está no meio de nós. E por intercessão de Nossa Mãe Maria Santíssima, abençoe-nos o Deus Todo-Poderoso, em nome do Pai, do Filho e do Espírito Santo. Amém. A alegria do Senhor seja a nossa força. Vamos em paz e que o Senhor nos acompanhe. Graças a Deus.
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1: Estamos chegando aqui na Rádio Barroso Mix. Bom dia, meu amigo, bom dia, minha amiga. Nessa madrugada, rezamos aí os 15 minutos com Deus e agora vamos passar essas próximas duas horas nas mãos de Maria, na certeza de que com Maria nos guiando, nós chegaremos até o seu Filho Jesus Cristo. Pode mandar as suas intenções, os seus agradecimentos aqui na nossa Rádio Barroso Mix e também na Rádio Talentos. Estamos aí no Domingão. Domingão, lembramos o dia do Senhor, o dia da ressurreição do Senhor, iniciando uma nova semana nas mãos de Maria. Vamos ver a turma da alegria? Como é que eles estão? Se estão dispostos a rezar mais essa semana comigo?
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1: Irmãos, para quem não me conhece, eu sou convertido. Quero convidar você a rezar a semana toda o Santo Rosário com a gente. Hoje é domingão, dia do Senhor. Não esqueça de ir à Santa Missa, de receber o corpo e o sangue de Cristo em sua vida, para que a semana nós sejamos aí reforçados na graça de Deus. Fala, papai!
3: Meus irmãos e minhas irmãs, não basta rezar o rosário só um dia. Temos que rezar o rosário todos os dias. É o pedido de Nossa Mãezinha do Céu. Você quer as graças todos os dias? Então reza com a gente. Fala, pervertido! My brother, eu até estou gostando dessa ideia de rezar o rosário todo dia, my brother. My brother, você que é jovem, você que já é mais idoso, você que tem mais experiência, reza o Santo Rosário, eu tô gostando muito, my brother, vamos rezar, fala o Taishou!
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1: É isso aí, meu amigo e minha amiga, você que tá sintonizado na Rádio Barroso Mix, também na Rádio Talentos. Deus abençoe a sua vida, vamos juntos! Está com o Santo Rosário na mão? Porque o meu já está aqui. Essa é a arma do cristão. Vamos viver uma semana abençoada. Vamos rezar, meu irmão e minha irmã.

especial do Santo Rosário. Vamos contemplar os mistérios gozosos, a alegria de Jesus e Maria, este grande sim que transformou a humanidade. Nos mistérios luminosos contemplaremos a vida de Jesus que caminhou no meio de nós, realizando milagres. Esse Jesus que se tornou o pão vivo na Eucaristia para nos alimentar a cada momento, a cada dia. Nos mistérios dolorosos, junto com Nossa Senhora, vamos contemplar este Cristo que padece numa cruz, se entrega totalmente para nos salvar. Nos mistérios gloriosos contemplaremos a vitória de Jesus sobre a cruz. Esse Jesus que vive e reina, caminha no meio de nós. E com Nossa Senhora, com o Santo Terço na mão, também vamos vencer todos os momentos de dificuldade que vierem em nossa vida. Seja bem-vindo, meu amigo e minha amiga, a esse momento especial de contemplação dos santos mistérios de Jesus e Maria, através desse Santo Rosário, que a partir de agora iremos rezar com muita fé e com muita devoção. Porque através de Maria chegaremos ao seu Filho Jesus. Rezemos com muita fé

em Deus Pai Todo-Poderoso, Criador do céu e da terra, e em Jesus Cristo, seu único Filho, nosso Senhor, que foi concebido pelo poder do Espírito Santo, nasceu da Virgem Maria, padeceu sob Pôncio Pilatos, foi crucificado, morto e sepultado, desceu à mansão dos mortos, ressuscitou ao terceiro dia, subiu aos céus, está sentada à direita de Deus Pai Todo-Poderoso, donde há de vir a julgar os vivos e os mortos. Creio no Espírito Santo, na Santa Igreja Católica, na comunhão dos santos, na remissão dos pecados, na ressurreição da

Pai nosso que estais no céu, santificado seja o vosso nome. Venha a nós o vosso reino, seja feita a vossa vontade, assim na terra como no céu. O pão nosso de cada dia nos dai hoje, perdoai as nossas ofensas, assim como nós perdoamos a quem nos tem ofendido. E não nos deixeis cair em tentação, mas livrai-nos.

0: O Santo Rosário, Mistérios Gozosos.
1: Mistérios gozosos ou da alegria, a alegria da manifestação da nova vida. Esses mistérios contemplam o evento da vinda de Jesus, a encarnação do Espírito Crístico e a sua passagem pela terra.
0: Contemplemos o primeiro mistério gozoso.
1: No primeiro mistério gozoso, contemplamos a anunciação do arcanjo São Gabriel à Nossa Senhora.

Pai nosso que estais no céu, santificado seja o vosso nome. Venha a nós o vosso reino, seja feita a vossa vontade, assim na terra como no céu. O pão nosso de cada dia nos dai hoje, perdoai as nossas ofensas, assim como nós perdoamos a quem nos tem ofendido. E não nos deixeis cair em tentação, mas livrai-nos do mal. Amém. Ave Maria, cheia de graça, o Senhor é convosco. Bendita sois vós dentre as mulheres, e bendito é o fruto do vosso ventre, Jesus. Santa Maria, Mãe de Deus, rogai por nós, pecadores, agora e na hora de nossa morte. Amém. Ave Maria, cheia de graça, o Senhor é convosco. Bendita sois vós dentre as mulheres, e bendito é o fruto do vosso ventre, Jesus. Santa Maria, Mãe de Deus, rogai por nós, pecadores, agora e na hora de nossa morte. Amém. Ave Maria, cheia de graça, o Senhor é convosco. Bendita sois vós dentre as mulheres, e bendito é o fruto do vosso ventre, Jesus. Santa Maria, Mãe de Deus, rogai por nós, pecadores, agora e na hora de nossa morte. Amém. Ave Maria, cheia de graça, o Senhor é convosco. Bendita sois vós dentre as mulheres, e bendito é o fruto do vosso ventre, Jesus. Santa Maria, Mãe de Deus, rogai por nós, pecadores, agora e na hora de nossa morte. Amém. Ave Maria, cheia de graça, o Senhor é convosco. Bendita sois vós dentre as mulheres, e bendito é o fruto do vosso ventre, Jesus. Santa Maria, Mãe de Deus, rogai por nós, pecadores, agora e na hora de nossa morte. Amém. Ave Maria, cheia de graça, o Senhor é convosco. Bendita sois vós dentre as mulheres, e bendito é o fruto do vosso ventre, Jesus. Santa Maria, Mãe de Deus, rogai por nós, pecadores, agora e na hora de nossa morte. Amém. Ave Maria, cheia de graça, o Senhor é convosco. Bendita sois vós dentre as mulheres, e bendito é o fruto do vosso ventre, Jesus. Santa Maria, Mãe de Deus, rogai por nós, pecadores, agora e na hora de nossa morte. Amém. Ave Maria, cheia de graça, o Senhor é convosco. Bendita sois vós entre as mulheres, e bendito é o fruto do vosso ventre, Jesus. Santa Maria, Mãe de Deus, rogai por nós, pecadores, agora e na hora de nossa morte. Amém. Ave Maria, cheia de graça, o Senhor é convosco. Bendita sois vós dentre as mulheres, e bendito é o fruto do vosso ventre, Jesus. Santa Maria, Mãe de Deus, rogai por nós, pecadores, agora e na hora de nossa morte. Amém. Ave Maria, cheia de graça, o Senhor é convosco. Bendita sois vós dentre as mulheres, e bendito é o fruto do vosso ventre, Jesus. Santa Maria, Mãe de Deus, rogai por nós, pecadores, agora e na hora de nossa morte. Amém. Glória ao Pai, ao Filho e ao Espírito Santo, como era no princípio, agora e sempre. Amém. Ó meu Jesus, perdoai-nos e livrai-nos do fogo do inferno, levai as almas todas para o céu e socorrei principalmente aquelas que mais precisarem da vossa misericórdia. Sagrada Família, rogai por nós. Nossa Senhora Aparecida, rogai por nós. Enchei-vos do Espírito Santo de Deus.

No segundo mistério gozoso, contemplamos a visitação de Nossa Senhora, a sua prima Santa Isabel.

Pai nosso que estais no céu, santificado seja o vosso nome. Venha a nós o vosso reino, seja feita a vossa vontade, assim na terra como no céu. O pão nosso de cada dia nos dai hoje, perdoai as nossas ofensas, assim como nós perdoamos a quem nos tem ofendido. E não nos deixeis cair em tentação, mas livrai-nos do mal. Amém. Ave Maria, cheia de graça, o Senhor é convosco. Bendita sois vós dentre as mulheres, e bendito é o fruto do vosso ventre, Jesus. Santa Maria, Mãe de Deus, rogai por nós, pecadores, agora e na hora de nossa morte. Amém. Ave Maria, cheia de graça, o Senhor é convosco. Bendita sois vós dentre as mulheres, e bendito é o fruto do vosso ventre, Jesus. Santa Maria, Mãe de Deus, rogai por nós, pecadores, agora e na hora de nossa morte. Amém. Ave Maria, cheia de graça, o Senhor é convosco. Bendita sois vós dentre as mulheres, e bendito é o fruto do vosso ventre, Jesus. Santa Maria, Mãe de Deus, rogai por nós, pecadores, agora e na hora de nossa morte. Amém. Ave Maria, cheia de graça, o Senhor é convosco. Bendita sois vós dentre as mulheres, e bendito é o fruto do vosso ventre, Jesus. Santa Maria, Mãe de Deus, rogai por nós, pecadores, agora e na hora de nossa morte. Amém. Ave Maria, cheia de graça, o Senhor é convosco. Bendita sois vós dentre as mulheres, e bendito é o fruto do vosso ventre, Jesus. Santa Maria, Mãe de Deus, rogai por nós, pecadores, agora e na hora de nossa morte. Amém. Ave Maria, cheia de graça, o Senhor é convosco. Bendita sois vós dentre as mulheres, e bendito é o fruto do vosso ventre, Jesus. Santa Maria, Mãe de Deus, rogai por nós, pecadores, agora e na hora de nossa morte. Amém. Ave Maria, cheia de graça, o Senhor é convosco. Bendita sois vós dentre as mulheres, e bendito é o fruto do vosso ventre, Jesus. Santa Maria, Mãe de Deus, rogai por nós, pecadores, agora e na hora de nossa morte. Amém. Ave Maria, cheia de graça, o Senhor é convosco. Bendita sois vós entre as mulheres, e bendito é o fruto do vosso ventre, Jesus. Santa Maria, Mãe de Deus, rogai por nós, pecadores, agora e na hora de nossa morte. Amém. Ave Maria, cheia de graça, o Senhor é convosco. Bendita sois vós dentre as mulheres, e bendito é o fruto do vosso ventre, Jesus. Santa Maria, Mãe de Deus, rogai por nós, pecadores, agora e na hora de nossa morte. Amém. Ave Maria, cheia de graça, o Senhor é convosco. Bendita sois vós dentre as mulheres, e bendito é o fruto do vosso ventre, Jesus. Santa Maria, Mãe de Deus, rogai por nós, pecadores, agora e na hora de nossa morte. Amém. Glória ao Pai, ao Filho e ao Espírito Santo, como era no princípio, agora e sempre. Amém. Ó meu Jesus, perdoai-nos e livrai-nos do fogo do inferno. Levai as almas todas para o céu e socorrei principalmente aquelas que mais precisarem da vossa misericórdia. Sagrada Família, rogai por nós. Nossa Senhora Aparecida, rogai por nós. Enchei-vos do Espírito Santo de Deus.

Pai nosso que estais no céu, santificado seja o vosso nome. Venha a nós o vosso reino, seja feita a vossa vontade, assim na terra como no céu. O pão nosso de cada dia nos dai hoje, perdoai as nossas ofensas, assim como nós perdoamos a quem nos tem ofendido. E não nos deixeis cair em tentação, mas livrai-nos do mal. Amém. Ave Maria, cheia de graça, o Senhor é convosco. Bendita sois vós dentre as mulheres, e bendito é o fruto do vosso ventre, Jesus. Santa Maria, Mãe de Deus, rogai por nós, pecadores, agora e na hora de nossa morte. Amém. Ave Maria, cheia de graça, o Senhor é convosco. Bendita sois vós dentre as mulheres, e bendito é o fruto do vosso ventre, Jesus. Santa Maria, Mãe de Deus, rogai por nós, pecadores, agora e na hora de nossa morte. Amém. Ave Maria, cheia de graça, o Senhor é convosco. Bendita sois vós dentre as mulheres, e bendito é o fruto do vosso ventre, Jesus. Santa Maria, Mãe de Deus, rogai por nós, pecadores, agora e na hora de nossa morte. Amém. Ave Maria, cheia de graça, o Senhor é convosco. Bendita sois vós dentre as mulheres, e bendito é o fruto do vosso ventre, Jesus. Santa Maria, Mãe de Deus, rogai por nós, pecadores, agora e na hora de nossa morte. Amém. Ave Maria, cheia de graça, o Senhor é convosco. Bendita sois vós dentre as mulheres, e bendito é o fruto do vosso ventre, Jesus. Santa Maria, Mãe de Deus, rogai por nós, pecadores, agora e na hora de nossa morte. Amém. Ave Maria, cheia de graça, o Senhor é convosco. Bendita sois vós dentre as mulheres, e bendito é o fruto do vosso ventre, Jesus. Santa Maria, Mãe de Deus, rogai por nós, pecadores, agora e na hora de nossa morte. Amém. Ave Maria, cheia de graça, o Senhor é convosco. Bendita sois vós dentre as mulheres, e bendito é o fruto do vosso ventre, Jesus. Santa Maria, Mãe de Deus, rogai por nós, pecadores, agora e na hora de nossa morte. Amém. Ave Maria, cheia de graça, o Senhor é convosco. Bendita sois vós entre as mulheres, e bendito é o fruto do vosso ventre, Jesus. Santa Maria, Mãe de Deus, rogai por nós, pecadores, agora e na hora de nossa morte. Amém. Ave Maria, cheia de graça, o Senhor é convosco. Bendita sois vós dentre as mulheres, e bendito é o fruto do vosso ventre, Jesus. Santa Maria, Mãe de Deus, rogai por nós, pecadores, agora e na hora de nossa morte. Amém. Ave Maria, cheia de graça, o Senhor é convosco. Bendita sois vós dentre as mulheres, e bendito é o fruto do vosso ventre, Jesus. Santa Maria, Mãe de Deus, rogai por nós, pecadores, agora e na hora de nossa morte. Amém. Glória ao Pai, ao Filho e ao Espírito Santo, como era no princípio, agora e sempre. Amém. Ó meu Jesus, perdoai-nos e livrai-nos do fogo do inferno, levai as almas todas para o céu e socorrei principalmente aquelas que mais precisarem da vossa misericórdia. Sagrada Família, rogai por nós. Nossa Senhora Aparecida, rogai por nós. Enchei-vos do Espírito Santo de Deus.

quarto mistério gozoso, contemplamos a apresentação de Jesus no templo. Pai nosso que estais no céu, santificado seja o vosso nome. Venha a nós o vosso reino, seja feita a vossa vontade, assim na terra como no céu. O pão nosso de cada dia nos dai hoje, perdoai as nossas ofensas, assim como nós perdoamos a quem nos tem ofendido. E não nos deixeis cair em tentação, mas livrai-nos do mal. Amém. Ave Maria, cheia de graça, o Senhor é convosco. Bendita sois vós dentre as mulheres, e bendito é o fruto do vosso ventre, Jesus. Santa Maria, Mãe de Deus, rogai por nós, pecadores, agora e na hora de nossa morte. Amém. Ave Maria, cheia de graça, o Senhor é convosco. Bendita sois vós dentre as mulheres, e bendito é o fruto do vosso ventre, Jesus. Santa Maria, Mãe de Deus, rogai por nós, pecadores, agora e na hora de nossa morte. Amém. Ave Maria, cheia de graça, o Senhor é convosco. Bendita sois vós dentre as mulheres, e bendito é o fruto do vosso ventre, Jesus. Santa Maria, Mãe de Deus, rogai por nós, pecadores, agora e na hora de nossa morte. Amém. Ave Maria, cheia de graça, o Senhor é convosco. Bendita sois vós dentre as mulheres, e bendito é o fruto do vosso ventre, Jesus. Santa Maria, Mãe de Deus, rogai por nós, pecadores, agora e na hora de nossa morte. Amém. Ave Maria, cheia de graça, o Senhor é convosco. Bendita sois vós dentre as mulheres, e bendito é o fruto do vosso ventre, Jesus. Santa Maria, Mãe de Deus, rogai por nós, pecadores, agora e na hora de nossa morte. Amém. Ave Maria, cheia de graça, o Senhor é convosco. Bendita sois vós dentre as mulheres, e bendito é o fruto do vosso ventre, Jesus. Santa Maria, Mãe de Deus, rogai por nós, pecadores, agora e na hora de nossa morte. Amém. Ave Maria, cheia de graça, o Senhor é convosco. Bendita sois vós dentre as mulheres, e bendito é o fruto do vosso ventre, Jesus. Santa Maria, Mãe de Deus, rogai por nós, pecadores, agora e na hora de nossa morte. Amém. Ave Maria, cheia de graça, o Senhor é convosco. Bendita sois vós entre as mulheres, e bendito é o fruto do vosso ventre, Jesus. Santa Maria, Mãe de Deus, rogai por nós, pecadores, agora e na hora de nossa morte. Amém. Ave Maria, cheia de graça, o Senhor é convosco. Bendita sois vós dentre as mulheres, e bendito é o fruto do vosso ventre, Jesus. Santa Maria, Mãe de Deus, rogai por nós, pecadores, agora e na hora de nossa morte. Amém. Ave Maria, cheia de graça, o Senhor é convosco. Bendita sois vós dentre as mulheres, e bendito é o fruto do vosso ventre, Jesus. Santa Maria, Mãe de Deus, rogai por nós, pecadores, agora e na hora de nossa morte. Amém. Glória ao Pai, ao Filho e ao Espírito Santo, como era no princípio, agora e sempre. Amém. Ó meu Jesus, perdoai-nos e livrai-nos do fogo do inferno. Levai as almas todas para o céu e socorrei principalmente aquelas que mais precisarem da vossa misericórdia. Sagrada Família, rogai por nós. Nossa Senhora Aparecida, rogai por nós. Enchei-vos do Espírito Santo de Deus.

0: contemplaremos o quinto mistério gozoso.
1: No quinto mistério gozoso, contemplamos o encontro de Jesus no templo, falando e escutando sobre as coisas de seu Pai.

Pai nosso que estais no céu, santificado seja o vosso nome. Venha a nós o vosso reino, seja feita a vossa vontade, assim na terra como no céu. O pão nosso de cada dia nos dai hoje, perdoai as nossas ofensas, assim como nós perdoamos a quem nos tem ofendido. E não nos deixeis cair em tentação, mas livrai-nos do mal. Amém. Ave Maria, cheia de graça, o Senhor é convosco. Bendita sois vós dentre as mulheres, e bendito é o fruto do vosso ventre, Jesus. Santa Maria, Mãe de Deus, rogai por nós, pecadores, agora e na hora de nossa morte. Amém. Ave Maria, cheia de graça, o Senhor é convosco. Bendita sois vós dentre as mulheres, e bendito é o fruto do vosso ventre, Jesus. Santa Maria, Mãe de Deus, rogai por nós, pecadores, agora e na hora de nossa morte. Amém. Ave Maria, cheia de graça, o Senhor é convosco. Bendita sois vós dentre as mulheres, e bendito é o fruto do vosso ventre, Jesus. Santa Maria, Mãe de Deus, rogai por nós, pecadores, agora e na hora de nossa morte. Amém. Ave Maria, cheia de graça, o Senhor é convosco. Bendita sois vós dentre as mulheres, e bendito é o fruto do vosso ventre, Jesus. Santa Maria, Mãe de Deus, rogai por nós, pecadores, agora e na hora de nossa morte. Amém. Ave Maria, cheia de graça, o Senhor é convosco. Bendita sois vós dentre as mulheres, e bendito é o fruto do vosso ventre, Jesus. Santa Maria, Mãe de Deus, rogai por nós, pecadores, agora e na hora de nossa morte. Amém. Ave Maria, cheia de graça, o Senhor é convosco. Bendita sois vós dentre as mulheres, e bendito é o fruto do vosso ventre, Jesus. Santa Maria, Mãe de Deus, rogai por nós, pecadores, agora e na hora de nossa morte. Amém. Ave Maria, cheia de graça, o Senhor é convosco. Bendita sois vós dentre as mulheres, e bendito é o fruto do vosso ventre, Jesus. Santa Maria, Mãe de Deus, rogai por nós, pecadores, agora e na hora de nossa morte. Amém. Ave Maria, cheia de graça, o Senhor é convosco. Bendita sois vós entre as mulheres, e bendito é o fruto do vosso ventre, Jesus. Santa Maria, Mãe de Deus, rogai por nós, pecadores, agora e na hora de nossa morte. Amém. Ave Maria, cheia de graça, o Senhor é convosco. Bendita sois vós dentre as mulheres, e bendito é o fruto do vosso ventre, Jesus. Santa Maria, Mãe de Deus, rogai por nós, pecadores, agora e na hora de nossa morte. Amém. Ave Maria, cheia de graça, o Senhor é convosco. Bendita sois vós dentre as mulheres, e bendito é o fruto do vosso ventre, Jesus. Santa Maria, Mãe de Deus, rogai por nós, pecadores, agora e na hora de nossa morte. Amém. Glória ao Pai, ao Filho e ao Espírito Santo, como era no princípio, agora e sempre. Amém. Ó meu Jesus, perdoai-nos e livrai-nos do fogo do inferno. Levai as almas todas para o céu e socorrei principalmente aquelas que mais precisarem da vossa misericórdia. Sagrada Família, rogai por nós. Nossa Senhora Aparecida, rogai por nós. Enchei-vos do Espírito Santo de Deus.

mistérios luminosos ou da luz, a vida que manifesta a luz. Esses mistérios contemplam a vida pública de Jesus, trazendo a luz ao mundo.

Pai nosso que estais no céu, santificado seja o vosso nome. Venha a nós o vosso reino, seja feita a vossa vontade, assim na terra como no céu. O pão nosso de cada dia nos dai hoje, perdoai as nossas ofensas, assim como nós perdoamos a quem nos tem ofendido. E não nos deixeis cair em tentação, mas livrai-nos do mal. Amém. Ave Maria, cheia de graça, o Senhor é convosco. Bendita sois vós dentre as mulheres, e bendito é o fruto do vosso ventre, Jesus. Santa Maria, Mãe de Deus, rogai por nós, pecadores, agora e na hora de nossa morte. Amém. Ave Maria, cheia de graça, o Senhor é convosco. Bendita sois vós dentre as mulheres, e bendito é o fruto do vosso ventre, Jesus. Santa Maria, Mãe de Deus, rogai por nós, pecadores, agora e na hora de nossa morte. Amém. Ave Maria, cheia de graça, o Senhor é convosco. Bendita sois vós dentre as mulheres, e bendito é o fruto do vosso ventre, Jesus. Santa Maria, Mãe de Deus, rogai por nós, pecadores, agora e na hora de nossa morte. Amém. Ave Maria, cheia de graça, o Senhor é convosco. Bendita sois vós dentre as mulheres, e bendito é o fruto do vosso ventre, Jesus. Santa Maria, Mãe de Deus, rogai por nós, pecadores, agora e na hora de nossa morte. Amém. Ave Maria, cheia de graça, o Senhor é convosco. Bendita sois vós dentre as mulheres, e bendito é o fruto do vosso ventre, Jesus. Santa Maria, Mãe de Deus, rogai por nós, pecadores, agora e na hora de nossa morte. Amém. Ave Maria, cheia de graça, o Senhor é convosco. Bendita sois vós dentre as mulheres, e bendito é o fruto do vosso ventre, Jesus. Santa Maria, Mãe de Deus, rogai por nós, pecadores, agora e na hora de nossa morte. Amém. Ave Maria, cheia de graça, o Senhor é convosco. Bendita sois vós dentre as mulheres, e bendito é o fruto do vosso ventre, Jesus. Santa Maria, Mãe de Deus, rogai por nós, pecadores, agora e na hora de nossa morte. Amém. Ave Maria, cheia de graça, o Senhor é convosco. Bendita sois vós entre as mulheres, e bendito é o fruto do vosso ventre, Jesus. Santa Maria, Mãe de Deus, rogai por nós, pecadores, agora e na hora de nossa morte. Amém. Ave Maria, cheia de graça, o Senhor é convosco. Bendita sois vós dentre as mulheres, e bendito é o fruto do vosso ventre, Jesus. Santa Maria, Mãe de Deus, rogai por nós, pecadores, agora e na hora de nossa morte. Amém. Ave Maria, cheia de graça, o Senhor é convosco. Bendita sois vós dentre as mulheres, e bendito é o fruto do vosso ventre, Jesus. Santa Maria, Mãe de Deus, rogai por nós, pecadores, agora e na hora de nossa morte. Amém. Glória ao Pai, ao Filho e ao Espírito Santo, como era no princípio, agora e sempre. Amém. Ó meu Jesus, perdoai-nos e livrai-nos do fogo do inferno, levai as almas todas para o céu e socorrei principalmente aquelas que mais precisarem da vossa misericórdia. Sagrada Família, rogai por nós. Nossa Senhora Aparecida, rogai por nós. Enchei-vos do Espírito Santo de Deus.

Pai nosso que estais no céu, santificado seja o vosso nome. Venha a nós o vosso reino, seja feita a vossa vontade, assim na terra como no céu. O pão nosso de cada dia nos dai hoje, perdoai as nossas ofensas, assim como nós perdoamos a quem nos tem ofendido. E não nos deixeis cair em tentação, mas livrai-nos do mal. Amém. Ave Maria, cheia de graça, o Senhor é convosco. Bendita sois vós dentre as mulheres, e bendito é o fruto do vosso ventre, Jesus. Santa Maria, Mãe de Deus, rogai por nós, pecadores, agora e na hora de nossa morte. Amém. Ave Maria, cheia de graça, o Senhor é convosco. Bendita sois vós dentre as mulheres, e bendito é o fruto do vosso ventre, Jesus. Santa Maria, Mãe de Deus, rogai por nós, pecadores, agora e na hora de nossa morte. Amém. Ave Maria, cheia de graça, o Senhor é convosco. Bendita sois vós dentre as mulheres, e bendito é o fruto do vosso ventre, Jesus. Santa Maria, Mãe de Deus, rogai por nós, pecadores, agora e na hora de nossa morte. Amém. Ave Maria, cheia de graça, o Senhor é convosco. Bendita sois vós dentre as mulheres, e bendito é o fruto do vosso ventre, Jesus. Santa Maria, Mãe de Deus, rogai por nós, pecadores, agora e na hora de nossa morte. Amém. Ave Maria, cheia de graça, o Senhor é convosco. Bendita sois vós dentre as mulheres, e bendito é o fruto do vosso ventre, Jesus. Santa Maria, Mãe de Deus, rogai por nós, pecadores, agora e na hora de nossa morte. Amém. Ave Maria, cheia de graça, o Senhor é convosco. Bendita sois vós dentre as mulheres, e bendito é o fruto do vosso ventre, Jesus. Santa Maria, Mãe de Deus, rogai por nós, pecadores, agora e na hora de nossa morte. Amém. Ave Maria, cheia de graça, o Senhor é convosco. Bendita sois vós dentre as mulheres, e bendito é o fruto do vosso ventre, Jesus. Santa Maria, Mãe de Deus, rogai por nós, pecadores, agora e na hora de nossa morte. Amém. Ave Maria, cheia de graça, o Senhor é convosco. Bendita sois vós entre as mulheres, e bendito é o fruto do vosso ventre, Jesus. Santa Maria, Mãe de Deus, rogai por nós, pecadores, agora e na hora de nossa morte. Amém. Ave Maria, cheia de graça, o Senhor é convosco. Bendita sois vós dentre as mulheres, e bendito é o fruto do vosso ventre, Jesus. Santa Maria, Mãe de Deus, rogai por nós, pecadores, agora e na hora de nossa morte. Amém. Ave Maria, cheia de graça, o Senhor é convosco. Bendita sois vós dentre as mulheres, e bendito é o fruto do vosso ventre, Jesus. Santa Maria, Mãe de Deus, rogai por nós, pecadores, agora e na hora de nossa morte. Amém. Glória ao Pai, ao Filho e ao Espírito Santo, como era no princípio, agora e sempre. Amém. Ó meu Jesus, perdoai-nos e livrai-nos do fogo do inferno. Levai as almas todas para o céu e socorrei principalmente aquelas que mais precisarem da vossa misericórdia. Sagrada Família, rogai por nós. Nossa Senhora Aparecida, rogai por nós. Enchei-vos do Espírito Santo de Deus.

Pai nosso que estais no céu, santificado seja o vosso nome. Venha a nós o vosso reino, seja feita a vossa vontade, assim na terra como no céu. O pão nosso de cada dia nos dai hoje, perdoai as nossas ofensas, assim como nós perdoamos a quem nos tem ofendido. E não nos deixeis cair em tentação, mas livrai-nos do mal. Amém. Ave Maria, cheia de graça, o Senhor é convosco. Bendito sois vós dentre as mulheres, e bendito é o fruto do vosso ventre, Jesus. O Senhor é convosco. Bendito sois vós dentre as mulheres, e bendito é o

Filho, ao Espírito Santo, como era no princípio, agora e sempre. Amém. Ó meu Jesus, perdoai-nos e livrai-nos do fogo do inferno. Levai as almas todas para o céu e socorrei principalmente aquelas que mais precisarem da vossa misericórdia. Sagrada Família, rogai por nós. Nossa Senhora Aparecida, rogai por nós. Enchei-vos do Espírito Santo de Deus.

Pai nosso que estais no céu, santificado seja o vosso nome. Venha a nós o vosso reino, seja feita a vossa vontade, assim na terra como no céu. O pão nosso de cada dia nos dai hoje, perdoai as nossas ofensas, assim como nós perdoamos a quem nos tem ofendido. E não nos deixeis cair em tentação, mas livrai-nos do mal. Amém. Ave Maria, cheia de graça, o Senhor é convosco. Bendita sois vós dentre as mulheres, e bendito é o fruto do vosso ventre, Jesus. Santa Maria, Mãe de Deus, rogai por nós, pecadores, agora e na hora de nossa morte. Amém. Ave Maria, cheia de graça, o Senhor é convosco. Bendita sois vós dentre as mulheres, e bendito é o fruto do vosso ventre, Jesus. Santa Maria, Mãe de Deus, rogai por nós, pecadores, agora e na hora de nossa morte. Amém. Ave Maria, cheia de graça, o Senhor é convosco. Bendita sois vós dentre as mulheres, e bendito é o fruto do vosso ventre, Jesus. Santa Maria, Mãe de Deus, rogai por nós, pecadores, agora e na hora de nossa morte. Amém. Ave Maria, cheia de graça, o Senhor é convosco. Bendita sois vós dentre as mulheres, e bendito é o fruto do vosso ventre, Jesus. Santa Maria, Mãe de Deus, rogai por nós, pecadores, agora e na hora de nossa morte. Amém. Ave Maria, cheia de graça, o Senhor é convosco. Bendita sois vós dentre as mulheres, e bendito é o fruto do vosso ventre, Jesus. Santa Maria, Mãe de Deus, rogai por nós, pecadores, agora e na hora de nossa morte. Amém. Ave Maria, cheia de graça, o Senhor é convosco. Bendita sois vós dentre as mulheres, e bendito é o fruto do vosso ventre, Jesus. Santa Maria, Mãe de Deus, rogai por nós, pecadores, agora e na hora de nossa morte. Amém. Ave Maria, cheia de graça, o Senhor é convosco. Bendita sois vós dentre as mulheres, e bendito é o fruto do vosso ventre, Jesus. Santa Maria, Mãe de Deus, rogai por nós, pecadores, agora e na hora de nossa morte. Amém. Ave Maria, cheia de graça, o Senhor é convosco. Bendita sois vós entre as mulheres, e bendito é o fruto do vosso ventre, Jesus. Santa Maria, Mãe de Deus, rogai por nós, pecadores, agora e na hora de nossa morte. Amém. Ave Maria, cheia de graça, o Senhor é convosco. Bendita sois vós dentre as mulheres, e bendito é o fruto do vosso ventre, Jesus. Santa Maria, Mãe de Deus, rogai por nós, pecadores, agora e na hora de nossa morte. Amém. Ave Maria, cheia de graça, o Senhor é convosco. Bendita sois vós dentre as mulheres, e bendito é o fruto do vosso ventre, Jesus. Santa Maria, Mãe de Deus, rogai por nós, pecadores,

agora e na hora de nossa morte. Amém. Glória ao Pai, ao Filho, ao Espírito Santo, como era no princípio, agora e sempre. Amém. Ó meu Jesus, perdoai-nos e livrai-nos do fogo do inferno, levai as almas todas para o céu e socorrei principalmente aquelas que mais precisarem da vossa misericórdia. Sagrada Família, rogai por nós. Nossa Senhora Aparecida, rogai por nós. Enchei-vos do Espírito Santo de Deus.

0: Vamos agora louvar a nossa mãe. Infinitas graças vos damos, soberana rainha, pelos benefícios que todos os dias recebemos de vossas mãos liberais. Dignai-vos agora e para sempre tomarmos debaixo de vosso poderoso amparo. Para mais vos obrigar, vos saudamos com uma salve, rainha.
1: Salve.
2: Salve Rainha, Mãe de Misericórdia, vida, doçura, esperança nossa, salve. A vós bradamos, degredados filhos de Eva, a vós suspiramos, gemendo e chorando neste vale de lágrimas. Eia, pois, advogada nossa, esses vossos olhos misericordiosa nós volvei. E depois desse desterro, mostrai-nos Jesus. Bendito é o fruto do vosso ventre. Ó clemente, ó piedosa, ó doce sempre Virgem Maria, rogai por nós, Santa Mãe de Deus, para que sejamos dignos das promessas de Cristo.

0: Meu amigo, minha amiga, estamos chegando ao final do nosso Santo Rosário. Deus abençoe a sua vida, a sua família. Que por intercessão de Nossa Senhora, possa o Deus da vida te abençoar. Em nome do Pai, do Filho e do Espírito Santo. Amém.
1: Como foi bom, meu amigo, como foi bom, minha amiga, rezar com você nessa madrugada. Fizemos aí esse caminho de oração juntinho com a Mãezinha do Céu e seu Filho Jesus. Passamos aí pelos principais mistérios da vida de Jesus e Maria. É isso aí, meu amigo e minha amiga. Desejo a você um dia abençoado na graça de Deus. Que Nossa Senhora e seu Filho Jesus possa continuar iluminando a sua vida. E vamos se manter fiel, hein? Vamos se manter fiéis aí à madrugada de oração com Altair Show, Santo Rosário, todos os dias. Eu e a turma da alegria aqui, como você ouviu, tá bom? Reze, reze o Santo Rosário todos os dias. Tem essa devoção especial, Nossa Mãezinha do Céu. Um bom dia pra você.

0: Bom dia! 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
2: Cinco horas e 54 minutos.

0: vossas mãos. Rogai por nós, vossos filhos.
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3: 5 horas e 59 minutos.
4: Bom dia!

ouvintes das 6 horas. Não é tão fácil reconhecer consigo mesmo que alguém não quer fazer as coisas. É muito mais fácil arranjar uma desculpa que nos dispense dos compromissos, dos nossos deveres. A desculpa mais fácil é dizer não posso, e com essa desculpa já ficamos tranquilos. Em nosso íntimo, porém, sabemos muito bem que não é certo, que não podemos. E assim tratamos de tranquilizar-nos, dizendo a nós mesmos que não sabemos como agir. E como esta segunda desculpa também não chega a tranquilizar nossa consciência, então de novo apontamos para a realização de um tímido creio que não posso. Restam finalmente os 3 últimos lances antes de chegar à realização da obra, que são: posso, quero, faço. Fique certo e que se fizesse tudo quanto pode, você mesmo ficaria assombrado ao ver do que você é capaz. Agora, sim, agora é só ver o que você realmente é capaz. E fica então a pergunta: se você pode muito mais do que está fazendo, não estará obrigado a fazê-lo?

Maria, cheia de graça, o Senhor é convosco. Bendita sois vós entre as mulheres, e bendito é o fruto do vosso ventre, Jesus. Santa Maria, Mãe de Deus, rogai por nós, os pecadores, agora e na hora de nossa morte. Amém.

Bom dia, queridos filhos e filhas. Como é que está o seu domingo, dia do Senhor? Vamos juntos, nesta semana, invocar Nossa Senhora do Carmo nas nossas necessidades, nas nossas tribulações. Não esqueça que domingo é dia de Eucaristia, de abastecer-se em Deus e com Deus na palavra, na Eucaristia. Em nome do Pai, do Filho e do Espírito Santo. Amém. Obrigado, Senhor, por ter nos dado Nossa Senhora como intercessora e mãe. Nossa Senhora, que exaltamos com o título de Nossa Senhora do Carmo, que deixastes o santo escapulário como sinal do vosso amor e proteção. Nossa Senhora, sois reconhecida como assistência na vida e consoladora amável na hora da morte. Nossa Senhora do Carmo, Mãe do Santo Escapulário, eu, como vosso filho e devoto, pronto a vos servir, disposto a vos amar nesta manhã, me coloco em oração e faço o meu pedido. Nossa Senhora do Carmo, nestas primeiras horas do dia, venho pedir favores, intercessão, pois sei que nunca se ouviu dizer que alguém necessitado, tendo recorrido a vós, tenha ficado desamparado. Com confiança filial, Mãe do Escapulário, intercedei junto ao vosso Filho Jesus Cristo, por mim, por aqueles por quem devo rezar sempre e por aqueles que se confiam às minhas orações. Nossa Senhora do Carmo, no início desta manhã peço, sede-nos propícia e rogai por nós a Deus, para que sejamos dignos das promessas de Cristo. E como teu Filho nos ensinou, nosso Senhor Jesus Cristo, chamamos Deus de Pai e apresentamos as nossas necessidades nesta manhã. Pai nosso, que estais no céu, santificado seja o vosso nome, venha a nós o vosso reino. Seja feita a vossa vontade, assim na terra como no céu. O pão nosso de cada dia nos dai hoje. Perdoai-nos das nossas ofensas, assim como nós perdoamos a quem nos tem ofendido. E não nos deixeis cair em tentação, mas livrai-nos do mal. Amém. Dai-nos a graça, Senhor, de um dia abençoado. Amém.

0: Queridos filhos e filhas da Hora da Misericórdia, domingo, dia 12 de julho. Sejam bem-vindos vocês que rezaram comigo o Terço das Santas Chagas. Muito obrigado. O número para rezar o terço é 0 operadora 41 3221 6070, o mesmo número que você liga para falar ao vivo comigo também no programa da manhã, o mesmo número. Filhos queridos, vamos juntos escutar a palavra de Deus depois de ter rezado o terço e deixar que a palavra nos ilumine. Mas antes, escute o que foi deixado na plataforma.
1: Meu nome é Ana Laura, eu falo de Ventania, no Paraná. No dia 28 de março, minha filha de 8 anos, Rafaela Cecília, fraturou o bracinho. Padre, quando eu vi o bracinho dela em formato de garfo, eu me desesperei.
0: Imagina.
1: Tinha certeza que ela tinha fraturado. E assim foi confirmado no hospital, com um raio-x. Foi verificado lá que ela teve uma fratura nos dois ossos do braço, perto do punho. E os ossos ficaram fora do lugar, deformando o bracinho dela. Fomos transferidas de cidade e havia a possibilidade de cirurgia ou uso do fio de Kirchner,
0: sim,
1: que é um fio metálico usado para segurar o osso e,
0: sim,
1: que fica com uma pontinha para fora da pele.
0: Certo.
1: Na hora que ela entrou para o centro cirúrgico, eu pedi com toda a fé que Jesus das Santas Chagas derramasse uma gota do seu precioso sangue
0: e
1: que ele agisse como uma cola e não precisasse nem de cirurgia e nem do fio. E para a honra e glória do Senhor, foi feita apenas a manobra de redução.
0: Amém.
1: Não precisou de mais nada. Hoje, ouvindo Romanos 10, 14, no rádio com
0: Olha
1: o Senhor,
0: aí,
1: eu decidi ser mensageira da capelinha.
0: Amém.
1: Na fazenda onde eu moro, em agradecimento e cumprindo a minha promessa, feita na sala de espera do centro
0: Isso,
1: cirúrgico.
0: Ana Laura.
1: Eu sou associada.
0: Obrigado.
1: E a minha filha também é, associada Mirim. Ela tem 8 anos.
0: Oh, Deus.
1: Toca o sino, sacristão.
0: Tá aí, Ana Paula, falou bonito, meu grande abraço de Ventania, Paraná. É da Diocese de Ponta Grossa, Dom Bruno Eliseu Versari. Aquilo que eu falei, às vezes você vai fazer uma promessa, faça assim, ó: eu já recebi tanta graça de Jesus das Santas Chagas que vou me tornar uma mensageira, um mensageiro da capelinha de Jesus das Santas Chagas. Então torne-se hoje, faça como Ana Laura, 0800 410 6060. Bíblia aberta, cartilha de oração.

0: O Senhor esteja convosco. Ele está no meio de nós.
1: Naquele dia, Jesus saiu de casa e foi sentar-se às margens do mar da Galileia. Uma grande multidão se reuniu em volta dele, e por isso, Jesus entrou na barca e sentou-se, enquanto a multidão ficava de pé na praia. E disse-lhes muitas coisas em parábolas. O semeador saiu para semear enquanto semeava. Algumas sementes caíram à beira do caminho. Os pássaros vieram e as comeram. Outras sementes caíram em terreno pedregoso, onde não havia muita terra. As sementes logo brotaram, porque a terra não era profunda. Mas quando o sol apareceu, as plantas ficaram queimadas e secaram, porque não tinham raiz. Outras sementes caíram no meio dos espinhos. Os espinhos cresceram e sufocaram as plantas. Outras sementes, porém, caíram em terra boa e produziram a base de 100, de 70 e 30 frutos por semente. Quem tem ouvidos, ouça.
0: Palavra da salvação, glória a vós, Senhor. E Jesus diz: há vários tipos de pessoas. Primeiro, há quem escute a palavra de Deus, mas que ouve, e depois o demônio vem e tira. Tira do coração, tira a palavra, e a pessoa perde a fé. Um segundo tipo de pessoa é aquele que escuta a palavra, mas não deixa a palavra de Deus aprofundar. Não tem raiz, esquece. Terceiro, é aquele que escuta a palavra de Deus, mas você sabe que os prazeres da vida é um prazer, né? Se fosse ruim, não era prazer. Só que é um prazer muito passageiro. Vamos pedir, Senhor, que a palavra de Deus venha em meu coração, mas que permaneça, produza frutos. E é interessante, produz fruto, você percebeu? Pela perseverança. Você é de Jesus. Você é de Jesus.
2: 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Você não tá.
0: Adoro essa música, gente.
2: Nesta hora.
0: Sou suspeito, mas eu gosto demais, eu acho muito forte.
2: Agradeça,
0: viu? Você é de Jesus.
2: Você é de Jesus.
0: Você pode confiar, filho. Pode confiar, filho.
2: Você pode confiar.
0: Seu caminho ao Senhor.
2: Seu caminho.

Você é de Jesus. O Senhor esteja convosco, Ele está no meio de nós. Abençoai, Senhor, e santificai a água, a roupa dos enfermos e as fotos de família. Pai, Filho, Espírito Santo.

0: E chegou o momento de rezarmos juntos a novena perpétua de Jesus das Santas Chagas no sexto dia. E eu convido você a mandar as suas intenções, 41-3221-6060. Rezemos. Por suas santas chagas, suas chagas gloriosas, o Cristo Senhor me proteja e me guarde. Senhor Jesus, foste levado na cruz para que, por vossas santas chagas, sejam curadas as de nossas almas. Eu vos louvo e agradeço pelo vosso ato redentor. Carregaste em vosso próprio corpo os meus pecados e de toda a humanidade. Nas vossas santas chagas, Senhor, coloco minhas intenções, minhas preocupações, ansiedades e angústias, minhas enfermidades físicas e psíquicas, meus sofrimentos, dores, alegrias e necessidades. Em vossas santas chagas, Senhor, coloco a minha família. Envolvei, Senhor, a mim e meus familiares, protegendo-nos do mal. Senhor, ao mostrar vossas santas chagas gloriosas a Tomé e o mandando tocar em vosso lado aberto, o curaste da incredulidade. Eu vos peço, Senhor, permita-me refugiar em vossas santas chagas e, por mérito desses sinais de vosso amor, curai a minha falta de fé. Ó Jesus, pelos méritos de vossa paixão, morte e ressurreição, dai-me a graça de viver os frutos da nossa redenção. Amém. Filhos queridos, filhas amadas, quando Deus age, Ele quer que nós tenhamos gratidão no coração. E quando alguém liga contando o seu testemunho, ele está agradecendo a Deus. E agradecendo a Deus nos edifica na fé. Veja, escute esse testemunho.
1: Quero testemunhar no Covid. Eu peguei o Covid e passei 2 meses muito doente. Fiquei com 40% do meu pulmão comprometido. E quando fazia uns 15 dias que eu já tinha melhorado um pouco, voltou tudo de novo. Eu estava com sequela do Covid com pneumonia. Eu achei que eu ia para o outro lado. Fui pagar minhas contas. Naquele dia eu sentia muita falta de ar, não conseguia respirar. Quando cheguei em casa à noite, no espelho do meu quarto tem um Jesus das Santas Chagas. E eu pedi muito para ele que me curasse e que me mandasse um remédio, que fazia 2 meses que eu estava com antibiótico, corticoide, e eu não melhorava. E eu pedi muito que ele me mandasse um remédio. E no outro dia de manhã, eu trabalhava no caixa do nosso restaurante, eu levantei e o meu irmão me chamou para mim fazer uma nota, mas eu não conseguia nem falar, de tanto que eu tossi. Eu cheguei e disse para o senhor que chegou. Eu disse, não se incomode, porque eu não estou com Covid, eu estou com sequela do Covid. Ele me olhou e disse assim, toma cúrcuma com mel. A primeira pessoa que eu atendi, Deus mandou um anjo para mim, dando remédio para mim melhorar. Em 4 dias, parece que eu nunca tive Covid. Foi uma graça de Jesus das Santas Chagas que eu recebi. Graça alcançada, graça testemunhada. Toca o sino, sacristão.
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0: 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E vamos à bênção da casa. Que a vossa divina bênção os acompanhe. Que o Espírito Santo ilumine os seus pensamentos e que seu poder haja por eles em toda parte. Tudo que se encontra nesta casa, os que nela entram, os que dela saem, que Jesus, nas suas santas chagas, nos abençoe e vos preserve do mal, para que nenhuma desgraça se aproxime de vós. O Senhor vos abençoe e vos guarde, que Ele faça seu rosto brilhar sobre vós, que Ele se compadeça de vós e vos dê a paz. Em nome do Pai, do Filho e do Espírito Santo. Amém.

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3: 6 horas e 27 minutos.

Olha, gente, a conversão, sabe o que é conversão? Conversão não é simplesmente mudar de religião, mudar de opinião, não. Conversão, que a gente está falando, é você se voltar para Deus. É, se voltar para Deus. Às vezes a gente pensa, às vezes a gente faz tanta coisa no dia, às vezes a gente faz tanta coisa na nossa vida, que a gente vira as costas para Deus. É, a gente fica mais olhando para o dinheiro, mais olhando para o trabalho, para as coisas, e fica meio de costas virada para Deus. Então, é importante, mas muito importante mesmo, que eu possa me voltar para Deus. É, isso é conversão. Voltar-se para Deus é conversão. E a conversão se faz de forma imediata. Imediata significa o seguinte: não ficar esperando muito. Sabe aquela coisa do regime que começa na segunda-feira? Ah, eu vou começar o regime na segunda-feira? Assim a gente não pode fazer com a conversão, não. A conversão é imediata. Agora, nesse momento você está me escutando aqui, ó. É, nessa manhãzinha aqui que você está me escutando, é hora, é tempo de converter, é tempo de voltar para Deus. Então, não perca o seu tempo, volte-se agora, o seu olhar, o seu coração para Deus, tá bom?

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2: A mãe estava muito concentrada fazendo o almoço do domingo, quando seu marido a convidou para ir comprar guaraná. Ele já estava ficando quase animado, pois eles estavam chegando perto do bar. E para surpresa de todos, ele, o marido, passou direto, sem parar, parece não ter visto o bar. Então, perguntaram a ele: "Mas papai, você não vai comprar aqui o guaraná?" E ele respondeu: "Vamos mais adiante." Continuaram mais alguns metros e chegaram perto da padaria. Eles ficaram intrigados quando, tranquilamente, o pai seguiu em frente como se não tivesse visto a padaria e tornaram a perguntar: "Mas papai, nós não vamos comprar o guaraná aqui na padaria?" Pacientemente ele respondeu: "Só mais um pouquinho." Olha, eles estavam ficando chateados e bravos, pois tinham passado por 3 lugares diferentes que vendiam guaraná e o pai quis andar mais só para comprá-lo em outro lugar. Finalmente ele parou na frente de um mercadinho. Entraram e o Sr. Silva dirigiu um sorriso muito gostoso e espontâneo. A primeira coisa que perguntou foi se a senhora havia melhorado do resfriado. Prestativamente ele foi colocando os refrigerantes em 2 sacolas. E o pai quis saber da notícia dele, de Dona Maria. Foi informado de que ela estava arrumando a casa e preparando o almoço, pois o domingo era o único dia da semana que não trabalhava o dia todo. Os dois conversavam mais um pouco e todos puderam observar a amizade e o carinho que tinha um pelo outro. Ao despedirem-se, Sô Silva fez um gesto carinhoso na cabeça dos filhos. Olhou para todos com ternura e comentou com o pai: "Como está bonito esse garoto, hein? Você deve ter muito orgulho dele." Saíram do mercadinho e voltaram para casa. No caminho, pai e filho começaram a conversar e o filho a pensar e responder no lugar do pai a pergunta que ele havia feito para si mesmo. O preço do refrigerante era mais ou menos igual em qualquer um dos lugares, mas ali naquele mercadinho algo especial existia. Pai e filho sentiram-se reconhecidos como seres individuais, pessoas distintas, diferentes do mundo. Naquele domingo, uma lição especial foi dada a todos. Igual em conteúdo, igual no rótulo, igual na tampinha, lá dentro mesmo o guaraná. Porém, aqueles dois, pai e filho, sentiram-se especiais, tendo a individualidade valorizada. Isso é muito bonito, quando nós valorizamos e nos sentimos valorizados. Esta é a lição de um simples mercadinho.

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1: Senhor Jesus, nós te amamos e te agradecemos, Senhor, por tantos benefícios, por tua presença, pela tua bondade e pela tua misericórdia. E hoje, Senhor, queremos sentir mais uma vez o teu amor na nossa vida, na nossa caminhada. Vem, Senhor Jesus, vem até a minha casa neste momento. Entra trazendo paz, entra trazendo harmonia. Afasta o mal, Senhor. Afasta as contendas, os momentos difíceis. Dá-nos perseverança, Senhor, para vencer todos os desafios. Dá-nos força, Senhor, para que possamos transpor os obstáculos. Dá-nos hoje, Senhor, maturidade e sabedoria para sabermos agir e tomarmos a decisão correta. Senhor Jesus, tu és o nosso caminho, tu és a nossa verdade, tu és a nossa vida. Só queremos caminhar por este caminho, só queremos viver esta vida e só queremos acreditar em ti. Senhor, olha para nós neste momento, mas olha sobretudo para aquele que está sofrendo, aquele que passa por uma enfermidade, uma doença. Coloca a tua mão bendita sobre este filho teu e abençoa, curando, tirando a dor, aliviando o sofrimento. Senhor Jesus, nós te pedimos agora, neste momento, olha para o teu filho, olha para o teu filho que pede agora a graça de um emprego. Olha, Senhor, e dá para ele, a esperança e a porta aberta de um emprego, de um trabalho. Senhor, olha para nós neste momento. Queremos sentir o teu amor e derrama sobre nós neste momento a tua bênção, a tua graça, a tua força. Senhor Jesus, nós te pedimos neste momento. Abençoa tudo que trouxemos diante de ti. Abençoa, Senhor, estes medicamentos. Abençoa, Senhor, esta peça de roupa. Abençoa, Senhor, este currículo, esta carteira de trabalho. Abençoa, Senhor, sobretudo esta água. Água que nós queremos aspergir sobre nossa casa, tomar e confiar que por ela haveremos de receber todo bem, toda graça. Abençoa agora, Senhor, em nome do Pai, do Filho e do Espírito Santo. Amém.
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1: Rádio Barroso Mix informa a hora certa.
2: 6:47.
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2: Deus abençoe você e toda a sua família. Que alegria estar aqui com você, começando mais um programa Eu Seguirei. Eu tenho certeza de que Deus vai falar muito ao seu coração através deste programa. Olha, se você pode, eu já quero convidar você a pegar a sua Bíblia, porque hoje nós vamos meditar a palavra de Deus. A palavra de Deus é o nosso alimento. A palavra de Deus que é o nosso... Que hoje nós vamos meditar a palavra de Deus. A palavra de Deus é o nosso alimento.

0: você possa também compartilhar essa palavra com os seus amigos, tá bom? Então, vamos escutar a palavra de Deus.
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0: O diabo pode roubar a palavra do seu coração. Você já pensou na seriedade disso? Lembra da parábola? O semeador saiu a semear. O semeador é Deus. Semear uma semente. Essa semente é a palavra. O terreno é o teu coração. Só que de repente, diz a palavra que determinado terreno, o que está à beira do caminho, o diabo pode roubar a palavra do seu coração. Eu pergunto para você, você acha interessante isso? Você acha interessante o diabo roubar a palavra do seu coração? Agora a pergunta que eu faço, seríssima é, o diabo rouba a palavra, mas a culpa é de quem? De quem é a culpa? Do porquê o diabo roubou essa palavra. De quem é a culpa deste roubo? Eu queria que você ficasse comigo até o final, a meditação hoje é muito importante. Em nome do Pai, do Filho e do Espírito Santo, amém. Vamos meditar Mateus capítulo 13, versículo de 1 a 9. Naquele dia, Jesus saiu de casa e foi sentar-se às margens do mar da Galileia. Uma grande multidão reuniu-se em volta dele. Por isso Jesus entrou numa barca e sentou-se, enquanto a multidão ficava de pé na praia, e disse-lhes muitas coisas em parábolas. O semeador saiu para semear. Enquanto semeava, algumas sementes caíram à beira do caminho, e os pássaros vieram e as comeram. Outras sementes caíram em terreno pedregoso, onde não havia muita terra. As sementes logo brotaram porque a terra não era profunda, mas quando o sol apareceu, as plantas ficaram queimadas e secaram, porque não tinham raiz. Outras sementes caíram no meio dos espinhos, os espinhos cresceram e sufocaram as plantas. Outras sementes, porém, caíram em terra boa e produziram à base de 100, de 60 e de 30 frutos por semente. Quem tem ouvidos, ouça. Palavra da salvação. Veja, enquanto semeava, algumas sementes caíram à beira do caminho. E os pássaros vieram e as comeram. Esses pássaros é o símbolo do demônio. Os pássaros vieram e a comeram. Abra sua Bíblia em Mateus capítulo 13, versículo 19. Mateus 13, 19. Quando um homem ouve a palavra do reino e não a entende, o maligno vem e arranca o que foi semeado no seu coração. Este é aquele que recebeu a semente à beira do caminho. Então, o que que significa a semente à beira do caminho? A semente, então, que não penetrou, ela está à beira do caminho. E vem, então, os pássaros e comem. E esses pássaros, então, é a representação do demônio. Então, quando um homem ouve a palavra do reino e não a entende, o maligno vem e arranca o que foi semeado em seu coração. Gente, isso aqui é muito sério, hein? Isto é muito sério. Um autor anônimo dos primeiros séculos da igreja diz assim: as sementes da palavra que estão em solo rochoso são arrebatadas pelos demônios fugazes. Diga-me de quem é a culpa? De quem é a culpa? Dos demônios que arrebatam as sementes? Então, a culpa é dos pássaros? A culpa é dos demônios? Ou das almas descuidadas que não enterraram nos sulcos do seu coração

0: Então, esse autor anônimo faz essa pergunta: a culpa é de quem? A culpa é dos pássaros que comeram a semente? Ou a culpa é nossa que não colocamos a semente dentro de nós? Creio que a culpa não seja dos demônios arrebatadores. O ladrão que arromba um muro entra na parte secreta da casa. Mas estando ele posicionado do lado de fora, como pode ser ele culpado, por assim dizer? Do mesmo modo, o diabo, se fosse capaz de entrar no interior do seu coração para roubar a palavra contra a sua vontade, seria realmente culpado. Olha que interessante. Um ladrão que rouba algo que está fora da sua casa, algo que está na rua. Então, alguém que encontrou dinheiro na rua é diferente de alguém que entra dentro da sua casa sem a sua autorização para pegar o seu dinheiro. Então, aqui a palavra não está dizendo que os pássaros entraram dentro da terra e pegaram a semente dentro da terra. Não, os pássaros pegaram a semente que estava à beira do caminho. Então, de quem é a culpa? A culpa é dos pássaros ou a culpa é de quem deixou essa semente na beira do caminho? Do mesmo modo, o diabo, se fosse capaz de entrar no interior do seu coração para roubar a palavra contra a sua vontade, seria realmente culpado. Mas agora, o que foi negligenciado e desprezado por você, ele arrebata. Então, por que que o diabo roubou? Porque você desprezou. Porque você não deu importância. Gente, essa palavra é séria, né? O diabo só rouba a semente que eu desprezei. Por isso, abra sua Bíblia em Tiago, capítulo 1, versículo de 21 a 22. Tiago, capítulo 1, de 21 a 22. Rejeitai, pois, toda impureza e todo vestígio de malícia, e recebei com mansidão a palavra em vós semeada, que pode salvar as vossas almas. Sede cumpridores da palavra e não apenas ouvintes. Isto equivaleria a vos enganardes a vós mesmos. Essa palavra precisa se aplicar a nós. Não vou permitir que o maligno roube a palavra do meu coração. Em nome do Pai, do Filho e do Espírito Santo. Amém.
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0: Resposta a essa palavra, eu quero convidar você agora a cantar comigo.
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2: O programa de hoje está bom demais e eu quero lembrar você, se você quiser ouvir mais pregações, mais meditação da palavra, basta você me acompanhar no meu canal do YouTube, Frei Gilson / Som do Monte, no meu Instagram, no meu Facebook, no meu TikTok, e lá você vai encontrar muito mais palavra de Deus para você.
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2: Nós vamos terminar este programa rezando. Eu quero clamar agora por você, quero clamar pela sua família. Senhor Deus, libera agora o teu Espírito Santo sobre cada pessoa que acompanha este programa. Vem, Espírito Santo, enche todos os que estão acompanhando este programa agora. Libera, Senhor, para esta pessoa o que ela mais precisa, para o corpo e para a alma. Libera, Senhor, curas e libertações em nome de Jesus para esta pessoa que assiste, que acompanha, que escuta e para toda a sua família. Eu clamo a tua poderosa bênção. Visita agora com bênção de proteção. A bênção que só o Senhor pode dar. Abençoe-vos o Deus Todo-Poderoso, Pai e Filho e Espírito Santo. Amém.
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5: Horas e 59 minutos.
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0: Irmãos e irmãs, Deus fala, semeia e confia. Sua palavra nunca volta vazia, mas produz frutos onde encontra escuta sincera e disponibilidade, fazendo memória de Nossa Senhora do Carmo, madrinha da obra Evangelizar. Com alegria, iniciemos esta celebração cantando.
1: Todos juntos.

0: coisas pode fazer mais por você. É só entregar a sua vida nas mãos de Deus.
1: Bem forte agora, canta o refrão.
0: Entregar.

você vai ver. Entregue a sua vida nas mãos de Deus. Sejam todos bem-vindos aqui neste santuário de Nossa Senhora de Guadalupe, Jesus das Santas Chagas. Quem nos visita, quem está nos visitando, levante a mão. Levante a mão, uma salva de palmas, bem-vindos a você que sempre está conosco. TV Evangelizar, TVs Irmãs, Rádio Evangelizar, Rádios Irmãs, pelo aplicativo YouTube Padre Manzotti. Vamos juntos.

0: nome do Pai, do Filho, do Espírito Santo.
1: Amém.
0: Que a graça e a paz de Deus nosso Pai, que a graça de Jesus Cristo, com o Espírito Santo, esteja com todos vocês.
1: Bendito seja Deus que nos reuniu no amor de Cristo.
0: Para celebrarmos bem esta Eucaristia, a palavra de Deus é lançada e é como a neve, a chuva que vem à terra e não volta sem produzir frutos. A palavra de Deus nos é dada para que produza em nós conversão, mudança de vida. E nada melhor do que o exemplo na Sagrada Escritura da Virgem Maria, aqui sob o título de Nossa Senhora do Carmo, que estamos exaltando, lembrando como madrinha, onde a palavra se fez verbo, a palavra se fez discipulado. Nesse espírito de amor, vamos pedir o perdão de nossos pecados. Confessemos os nossos pecados.
2: Confesso a Deus Todo-Poderoso e a vós, irmãos e irmãs, que pequei muitas vezes por pensamentos e palavras, atos e omissões, por minha tão grande culpa. E peço à Virgem Maria, aos anjos e santos, e a vós, irmãos e irmãs, que rogueis por mim a Deus, nosso Senhor.
0: Deus, cheio de misericórdia e compaixão, perdoe os nossos pecados e nos conduza à vida eterna.
1: Amém.
0: Senhor, tende piedade de nós.
1: Senhor, tende piedade de nós.
0: Cristo, tende piedade de nós.
1: Cristo, tende piedade de nós.
0: Senhor, tende piedade de nós.
1: Senhor, tende piedade de nós.
0: Nós celebramos nossa madrinha, Nossa Senhora do Carmo, nossa grande intercessora, e celebrando a Deus por tantas graças e bênçãos que por Ele é dispensada, cantemos o hino de louvor.

qual a sua intenção, por intercessão de Nossa Senhora do Carmo hoje, nossa madrinha. Rezo por todos os associados, os que já partiram, os que estão presentes. Peço a Deus por intercessão de Nossa Senhora do Carmo, os doentes, os devotos. Também abra teu coração e coloque as suas intenções.

rezar, citando estes por todos os associados: Adelice Antônia Come, Curitiba, Paraná; Isabel Vieira Borges, Arcos, Minas Gerais; Maria Sônia Rocha do Nascimento, Viçosa do Ceará, Ceará. Ó Deus, que mostrastes a luz da vossa verdade aos que erram,

0: nome, por nosso Senhor Jesus Cristo, vosso Filho, que é Deus, e convosco vive e reina, na unidade do Espírito Santo, por todos os séculos dos séculos. Amém.
1: Liturgia da Palavra. A Palavra de Deus é semente de vida, que em coração aberto produz frutos de fé e amor. Ouçamos.
2: Leitura do livro do profeta Isaías. Isto diz o Senhor: assim como a chuva e a neve descem do céu e para lá não voltam mais, mas vêm irrigar e fecundar a terra e fazê-la germinar e dar semente para o plantio e para a alimentação, assim a palavra que sair de minha boca não voltará para mim vazia, antes realizará tudo o que for de minha vontade e produzirá os efeitos que pretendi ao enviá-la. Palavra do Senhor.
1: Graças a Deus. O responsório é o Salmo 64, que tem por antífona: a semente caiu em terra boa e deu fruto. Todos.
3: A semente caiu em terra boa e deu fruto.
1: Salmodiemos.

0: Carta de São Paulo aos Romanos. Irmãos, eu entendo que os sofrimentos do tempo presente nem merecem ser comparados com a glória que deve ser revelada em nós. De fato, toda a criação está esperando ansiosamente o momento de se revelarem os filhos de Deus, pois a criação ficou sujeita à vaidade, não por sua livre vontade, mas por sua dependência daquele que a sujeitou. Também ela espera ser libertada da escravidão da corrupção e, assim, participar da liberdade e da glória dos filhos de Deus. Com efeito, sabemos que toda a criação, até o tempo presente, está gemendo como em dores de parto, e não somente ela, mas nós também, que temos os primeiros frutos do Espírito, estamos interiormente gemendo, aguardando a adoção filial e a libertação para o nosso corpo. Palavra do Senhor.
1: Graças a Deus. Aclamemos o Santo Evangelho cantando.

0: Senhor esteja convosco.
1: Ele está no meio de nós.
0: Proclamação do Evangelho de Jesus Cristo, segundo Mateus.
1: Glória a vós, Senhor.
0: Naquele dia, Jesus saiu de casa e foi sentar-se à margem do mar da Galileia. Uma grande multidão reuniu-se em volta dele. Por isso, Jesus entrou numa barca e sentou-se, enquanto a multidão ficava de pé na praia. Disse-lhes muitas coisas em parábolas. O semeador saiu para semear. Enquanto semeava, algumas sementes caíram à beira do caminho, os pássaros vieram e as comeram. Outras sementes caíram em terreno pedregoso, onde não havia muita terra. As sementes logo brotaram, porque a terra não era profunda, mas o sol apareceu, e as plantas ficaram queimadas e secaram, porque não tinham raiz. Outras sementes caíram no meio dos espinhos. Os espinhos cresceram e sufocaram as plantas. Outras sementes, porém, caíram em terra boa e produziram a base de 100, de 60, de 30 frutos por semente. Quem tem ouvidos, ouça. Os discípulos aproximaram-se de Jesus e disseram: por que tu falas ao povo em parábolas? Jesus respondeu: porque a vós foi dado o conhecimento dos mistérios do reino dos céus, mas a eles não é dado. Pois a pessoa que tem será dado ainda mais e terá em abundância, mas as pessoas que não têm será tirado até o pouco que tem. É por isso que lhe falo em parábolas, porque olhando eles não veem, ouvindo eles não escutam nem compreendem. Deste modo se cumpriu nele a profecia de Isaías: havereis de ouvir sem nada entender, havereis de olhar sem nada ver, porque o coração deste povo se tornou insensível. Ouviram com má vontade, fecharam os olhos, para não ver com os olhos, nem ouvir com os ouvidos, nem compreender com o coração, de modo que não se converta e eu os cure. Feliz sois vós, porque vossos olhos veem, vossos ouvidos ouvem. Em verdade eu vos digo, muitos profetas e justos desejavam ver o que vedes e não viram. Desejaram ouvir o que ouvis e não ouviram. Ouvi, portanto, a palavra, parábola do semeador. Todo aquele que ouve a palavra do reino e não a compreende, vem o maligno, rouba o que foi semeado no seu coração. Este é o que foi semeado à beira do caminho. A semente que caiu em terreno pedregoso é aquele que ouve a palavra e logo recebe com alegria, mas ele não tem raiz em si mesmo, é de momento. Quando chega o sofrimento, a perseguição por causa da palavra, ele desiste logo. A semente que caiu no meio dos espinhos é aquele que ouve a palavra, mas as preocupações do mundo, a ilusão de riqueza, sufocam a palavra. Ele não dá fruto. A semente que caiu em terra boa é aquela que ouve a palavra e a compreende. Esse produz fruto. Um dá 100, outro 60, outro 30. Palavra da salvação.
1: Glória a vós, Senhor.
0: Que a palavra de Deus perdoe os nossos pecados.
1: Amém.
0: Amados filhos e filhas, neste santuário de Nossa Senhora de Guadalupe, Jesus das Santas Chagas, diante de nossa madrinha, Nossa Senhora do Carmo, mãe do Santo Escapulário, nossa intercessora, aquela que junto a Deus intercede por nós, por esta obra, já mais de 20 anos, por todos aqueles que passaram, que descansem em paz, nossos queridos associados, aqueles que são hoje colaboradores fiéis, não importa quanto é a fidelidade e, ao mesmo tempo, o querer fazer a diferença na evangelização. Portanto, nós nos recomendamos todos sob este olhar da mãe, este coração materno e sob este santo escapulário. A liturgia de hoje toca do começo ao fim no tema da palavra, da semente. E já dando-lhes o resumo, o que perpassa a primeira leitura, a segunda leitura e o Evangelho, os frutos independem da semente e do semeador. Os frutos dependem do terreno em que esta semente cai. Fala-se de quatro tipos de terreno. E por favor, não comecemos agora, quando escutar a explicação ou quando ouviu a leitura, pensar, isso aqui é para fulano, isso aqui é para ciclano, isso é para beltrano. Na verdade não. Devemos olhar para nós mesmos, sabendo que na verdade, quase sempre nós temos dentro de nós, ora um terreno, ora outro. Vamos lá. A primeira leitura está num texto, contexto do profeta Isaías, que o povo está muito desiludido, está desacreditado e de fato não vê perspectiva nenhuma, e começam a questionar, mas a promessa de Deus, mais do que a promessa, a palavra de Deus tem eficácia? A palavra de Deus realmente produz frutos? Então por que nós confiamos na promessa e ela não se realiza? Eu gostaria de lembrar um pouquinho Gênesis, como Deus criou o mundo. Ele mexeu o dedo? Sim ou não? Não. Isso aí você vai ver lá na Capela Sistina, Michelangelo, mas não é assim. Se você olhar no Gênesis, Deus falou e aconteceu, palavra. Se você lembrar o início do Evangelho de São João, o Verbo, a palavra se fez carne e habitou entre nós. Isaías, portanto, vai dizer, usando uma metáfora, por acaso, pode a água do desgelo vir ao solo? Pode a água da chuva bater na terra e voltar sem produzir algum tipo de fruto? Não. Independe do quê? Mas a água traz umidade, provoca rios, traz água doce. Assim também a palavra de Deus, ela vem e ela produz frutos. A palavra de Deus não muda, a palavra de Deus e a promessa acontece. Assim sendo, vamos para o Evangelho. Jesus, e agora nós vamos ter vários domingos, onde Mateus nos conta várias parábolas. Mateus é o evangelista das parábolas, sete parábolas, e hoje nós estamos diante de uma, que é a parábola do semeador. E ele começa a dizer, qual o objetivo? Dizer exatamente isso: Deus é o semeador, Deus não erra. Segundo, a semente, ela não está comprometida, a semente é boa, a semente é de altíssima qualidade, porque é a vontade de Deus, é o desejo de Deus, Deus falou e criou. Então, se o problema não está no semeador e não está na semente, onde está o problema? O Evangelho começa dizendo, o Evangelho em três partes, eu falarei da primeira e falarei da terceira, a segunda só darei uma leve passada. A primeira parte diz que o semeador saiu a semear a palavra de Deus, e ele diz que a palavra de Deus caiu à beira do caminho. Como não foi dada atenção, veio Satanás, um pássaro, e rouba essa semente. Meus irmãos, ele vai explicar logo depois. Quantas vezes nós ouvimos a palavra? Seja no, você vai num retiro, você está em casa, você abre a Bíblia, e naquele dia acontece na tua vida um kairós, e de repente aquela palavra te toca. Você vai num sermão, você escuta uma música, aquilo te inquieta, e aquilo fica dentro de você, mas não dá a devida atenção. Minutos depois, o que acontece some. Voltamos a ser as pessoas de antes. Claro, você vai disputar a palavra de Deus com os views, os rios do TikTok, com as novelas, com o Instagram, o pensamento vai embora. Então aquilo que Deus suscitou de bom dentro de você é roubado pelo inimigo. Ele diz um pássaro, outro evangelista vai dizer que é o diabo, porque o diabo não quer que nos convertamos. Se existe algo que o diabo luta, é que nós permaneçamos no mesmo jeito que estamos, que não haja progresso espiritual. Então o que ele puder fazer, ele vai, inclusive roubar o sussurrar do anjo da guarda no ouvido. Ele vai roubar aquela moção do Espírito Santo, ele vai roubar aquele apelo que você tem: eu preciso mudar, meu Deus, eu estou já nessa idade, eu estou com esses costumes, a palavra de Deus está me provocando. Passou. Depois vem o maligno, o diabo, e rouba. Depois, a semente que cai no terreno pedregoso. Ninguém precisa ser aqui, a minha família plantou soja a vida inteira, plantou arroz a vida inteira, vi meu pai, até hoje trabalham com isso. Então minhas férias foi sempre ver isso e conversar isso muito com minha família. Terreno pedregoso é aquela terra que não vale nada, é uma terra cheia de pedra que nem árvore frutífera dá, ou é aquele terreno pisado, onde passa muito trator, onde passa carro, não fica aquele terreno pisado, que fica uma casca, joga uma semente lá. Somos nós que vamos criando crostas, barreiras, nós vamos tornando o nosso coração duro. Não vou dizer totalmente duro, porque aqui Jesus vai dizer de uma terra que ela tem um pouco de pedra, mas tem também terra. Vamos dizer que somos nós também. O que que acontece? A semente brota, mas como tem pedra, ela não cria raiz. Eis o problema de nós sermos católicos sem raiz, catequista sem raiz, me permita dizer, padre sem raiz. Isso é possível? O diabo pode tudo. Não tentou o mais belo anjo de Deus, Lúcifer, e o tirou do caminho? Ora, não subestime o diabo. Este é o problema, como nós, quando nós não temos raízes profundas. Diz Jesus, no começo você recebe com alegria: puxa, adorei aquela missa, adorei aquele padre, nossa, gostei da catequese, começa a trabalhar na igreja. Na primeira dificuldade, no primeiro sofrimento, não são palavras minhas, já é a catequese de Mateus, no primeiro sofrimento, uma rusga, uma perseguição, uma palavra que foi dita, que de alguma forma mexeu com o teu brio, desiste logo. Quantas pessoas começam a caminhada e desistem? Eu digo caminhada de igreja, caminhada de pastoral, caminhada de serviço, mas também da escalada do céu, me permita usar esse termo, porque o céu é algo a ser escalado, algo a ser cada dia um passo na cruz do Senhor. Isso é não ter raiz. E não tendo raiz, nós ficamos vulneráveis. Percebe? Muitos perguntam, por que as pessoas hoje estão aqui, amanhã estão lá, segunda-feira vai no outro lugar, não vou dizer nomes, hoje é católico, amanhã não é católico, muda de religião como se muda de camiseta, porque não tem raiz. Porque as pessoas têm dificuldade de na alegria, na tristeza, na saúde, na doença, de manter um casamento, porque não tem raiz. Futilidades, aparência, ego inflamado, vanglória. E eu não estou falando para vocês, eu estou falando que nós podemos estar neste estágio, ou no primeiro, um pouco do segundo. Mas ainda Jesus vai dizer a palavra, Deus é o semeador, Ele não erra. A palavra, ela é maravilhosa, a semente, ela é boa, ela é completa, ela é perfeita. Mas ela também pode cair no meio dos espinhos. E Ele explica, os catequistas no tempo de Mateus explicaram o que são os espinhos. Preocupações do mundo, demasiado. Gente, todos nós temos problemas. Se não é um problema financeiro, se resolve aqui, pior, é um problema de doença. Se resolve um problema de doença, começa outro problema, meu Deus. Parece que os problemas ficam esperando, igual buraco na estrada, fica esperando para aparecer. Você sai de um, você cai no outro. Mas para cada dia basta uma preocupação, começa a arrancar os cabelos, começa a se desesperar, isso é um espinho, porque sufoca. Seja tudo hoje é TDAH, tudo, mas espera lá, será que tudo é isso? Ou é um pouco também de ambição? É um pouco também de falta de confiança na providência divina, achar que tudo depende de mim? Sim, eu tenho que fazer tudo como se tudo dependesse de mim, sabendo porém que tudo depende de Deus. Então para que tanta preocupação? Para cada dia a sua preocupação. Ainda diz mais, ilusão da riqueza, esse espinho sufoca pessoas. E nós podemos o risco de vivermos numa profunda ilusão de riqueza, de ter, eu quero, eu preciso, eu quero. E sinceramente, o quanto a gente precisa para viver? Ilusão da riqueza. Quando eu trocar o carro, eu serei feliz. Com a casa nova, minha família será feliz. Luta, luta, compra a casa, se separa, fica sozinho. Ilusão da riqueza. O mundo está vivendo uma ilusão da riqueza, uma ostentação. Por acaso você já viu alguém publicar de si mesmo, no seu momento de prostração, de lágrimas, ou quando não está maquiado, maquiada, ou quando não está arrumado? Não. A pessoa procura a melhor foto. Esse ano eu fui com a família para a praia, eu fiquei impressionado. As pessoas iam e faziam pose. Você via que ela vinha triste. Chegava para fazer uma selfie, um sorrisão. Como se tivesse o melhor momento da vida. Terminava, todo mundo pensava que era felicidade. Ilusão. Isto sufoca o apelo de Deus em nós. Então não há tempo. Não há disposição. Nós estamos tão voltados para fora que não permitimos a raiz crescer. Depois, o quarto, e oxalá, quem dera, se fôssemos mais esta terra boa. O que é uma terra boa? Afofada. Para quem, o Evangelho é muito agrário. Jesus era da Palestina, não esqueçamos disso, a Palestina é o bolsão agrário, agrícola da própria Israel. Jesus nasceu vendo isso. Uma terra boa é uma terra que primeiro ela passou o arado, uma terra que foi afofada, às vezes uma terra que foi colocado substâncias para ser potencializada. Isso sou eu e você. Então, quando cai a chuva de bênçãos de Deus, escute isso, é para afofar nossa alma, nossos ouvidos, nosso coração. Às vezes as preocupações é como aquele arado, que se você olhar o antigo arado, mesmo no trator, ele passa na terra, ele abre sulcos. Nós não queremos isso às vezes, mas é preciso, porque nós vamos ficando indiferentes. Não é só indiferente a Deus, indiferentes ao outro. É muito perigoso esse processo que nós passamos de endurecimento da nossa sensibilidade, do nosso sentir, inclusive conosco mesmo. Quantas vezes eu preciso trabalhar em mim, e você em você, para não permitir que o mundo nos torne pessoas amargas, desacreditadas, desconfiadas. Terra boa, regada no Espírito, sulcada, mexida pela própria vida. Mas eu termino que tem algo maravilhoso. Não deixe passar despercebido. Mesmo na terra boa, não queira só pensar, eu tenho que oferecer 100%. Tem momentos na vida que nós não vamos conseguir, mas Deus não despreza. Obrigado, Deus. Ele diz que tem frutos que dá 100, outros, outra semente, 60, outros 30. Mas não importa, se hoje o que você pode oferecer é 30, seja 30, talvez amanhã você pode 60, mas não queiramos ser perfeccionistas, isso também não é de Deus. Não tem que ser sempre 100%, porque aí nós seríamos desumanos. Hoje é como se eu pudesse, e eu gostaria, se fosse uma missa sem hora marcada, de passar e distribuir um grão de feijão para cada um levar para casa. Gostaria de entregar uma semente para que cada um levasse, porque hoje Deus está colocando uma semente na tua mão. Abra a tua mão. Então, se eu não consigo fazer isso materialmente, Deus está colocando uma semente aí. E agora, cuide dessa semente, faça do seu ser, como eu devo fazer do meu, uma terra boa. Amém. Creio
1: em Deus Pai Todo-Poderoso, Criador do céu e da terra, e em Jesus Cristo, seu único Filho, nosso Senhor, que foi concebido pelo poder do Espírito Santo, nasceu da Virgem Maria, padeceu sob Pôncio Pilatos, foi crucificado, morto e sepultado, desceu à mansão dos mortos, ressuscitou ao terceiro dia, subiu aos céus, está sentado à direita de Deus Pai Todo-Poderoso, donde há de vir a julgar os vivos e os mortos. Creio no Espírito Santo, na Santa Igreja Católica, na comunhão dos santos, na remissão dos pecados, na ressurreição da carne, na vida eterna. Amém.
0: Ao final de cada prece, nós iremos dizer: Senhor, por intercessão de Nossa Senhora do Carmo, ouvi-nos todos.
1: Senhor, por intercessão de Nossa Senhora do Carmo, ouvi-nos.
2: Para que a Igreja, como fiel semeadeira, continue a anunciar o Evangelho para todos os povos, sem desanimar diante das dificuldades e dos terrenos áridos do mundo, rezemos.
1: Senhor, por intercessão de Nossa Senhora do Carmo, ouvi-nos.
2: Para que a palavra de Deus encontre em todos os que sofrem e estão desanimados um solo de acolhida e lhes dê a força para superar os obstáculos da vida, rezemos.
1: Senhor, por intercessão de Nossa Senhora do Carmo, ouvi-nos.
2: Para que saibamos preparar o terreno da nossa alma através da oração e da caridade, a fim de produzirmos bons e abundantes frutos, rezemos.
1: Senhor, por intercessão de Nossa Senhora do Carmo, ouvi-nos.
2: Para que, sob a proteção maternal de Nossa Senhora do Carmo, a obra Evangelizar é Preciso persevere com alegria na missão evangelizadora e a generosidade de cada associado seja recompensada com bênçãos e graças, rezemos.
1: Senhor, por intercessão de Nossa Senhora do Carmo, ouvi-nos.
0: Qual a sua intenção por intercessão de Nossa Senhora do Carmo? Ah, Mãe, atendei-nos nesta busca da terra prometida, nessa concretização da terra prometida. Valei-nos, Mãe. Valei-nos, Mãe. Valei-nos, Mãe. Jesus, por Jesus Cristo, que é Deus com o Pai e no Espírito Santo. Amém.
1: Amém. 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Cantemos.

0: Orai, irmãos e irmãs, para que, trazendo ao altar as alegrias e fadigas de cada dia, nos disponhamos a oferecer um sacrifício aceito por Deus Pai Todo-Poderoso.
1: Receba o Senhor por tuas mãos este sacrifício, para a glória do seu nome, para nosso bem e de toda a sua santa igreja.
0: Olhai, Senhor, os dons da igreja em oração e concedei que os fiéis que os recebem possam crescer em santidade.

0: corações ao alto.
1: O nosso coração está em Deus.
0: Demos graças ao Senhor nosso Deus.
1: É nosso dever e nossa salvação.
0: Na verdade, é digno e justo, é nosso dever e salvação dar-vos graças sempre em todo lugar, Senhor Pai Santo, Deus eterno e todo-poderoso, por Cristo Senhor nosso. Nascendo, Ele renovou a antiga condição humana. Sofrendo a paixão, apagou nossos pecados, ressurgindo dos mortos, concedeu-nos a vida eterna, subindo a vós ao Pai, abriu-nos as portas do céu. Por isso, com a multidão dos anjos e dos santos, entoamos o hino de vossa glória, dizendo a uma só voz:
2: Santo, Santo, Santo, Senhor Deus do Universo, o céu e a terra proclamam a vossa glória. Hosana nas alturas. Bendito que vem em nome do Senhor. Hosana nas alturas.
0: Na verdade, ó Pai, vós sois santo e fonte.
2: Bendito que vem em nome do Senhor. Hosana nas alturas.
0: Na verdade,

Do mesmo modo, ao fim da ceia, ele tomou o cálice em suas mãos e, dando graças novamente, entregou aos seus discípulos, dizendo: tomai todos e bebei. Este é o cálice do meu sangue, o sangue da nova e eterna aliança, que será derramado por vós e por todos para a remissão dos pecados. Fazei isto em memória de mim.

0: mistério da fé.
1: Anunciamos, Senhor, a vossa morte e proclamamos a vossa ressurreição. Vinde, Senhor Jesus.
0: Celebrando, pois, o memorial da morte e a ressurreição do vosso Filho, nós vos oferecemos, ó Pai, o pão da vida, o cálice da salvação. E vos agradecemos porque nos tornastes dignos de estar aqui na vossa presença e vos servir.
1: Aceitai, ó Senhor, a nossa oferta.
0: Suplicantes vos pedimos que, participando do corpo e sangue de Cristo, sejamos reunidos pelo Espírito Santo num só corpo.
1: O Espírito nos una num só corpo.
0: Lembrai-vos, ó Pai, da vossa Igreja, que se faz presente pelo mundo inteiro. E aqui convocada no dia em que Cristo venceu a morte e nos fez participantes de sua vida imortal, que ela cresça em caridade com o Papa Leão XIV, com nosso arcebispo José Antônio Peruso, auxiliares, bispos do mundo inteiro, presbíteros, diáconos e todos os ministros do vosso povo.
1: Lembrai-vos, ó Pai, da vossa Igreja.
0: Lembrai-vos também na vossa misericórdia dos nossos irmãos e irmãs que adormeceram na esperança da ressurreição. E de todos os que partiram desta vida, acolhei-os junto a vós na luz da vossa face.
1: Concedei-lhes, ó Senhor, a luz eterna.
0: Enfim, nós os pedimos, tende piedade de todos nós, dai-nos participar da vida eterna. Com a Virgem Maria, Mãe de Deus, hoje sob o título de Nossa Senhora do Carmo, nossa madrinha, São José, seu esposo, os apóstolos, São Pio de Pietrelcina, e todos os santos que neste mundo viveram na vossa amizade, a fim de vos louvarmos e glorificarmos por Jesus Cristo, vosso Filho. Por Cristo, com Cristo, em Cristo, a vós, Deus Pai Todo-Poderoso, na unidade do Espírito Santo, toda honra e

0: confiança, rezemos juntos a oração que o Senhor nos ensinou.
1: Pai nosso que estais nos céus, santificado seja o vosso nome. Venha a nós o vosso reino, seja feita a vossa vontade, assim na terra como no céu. O pão nosso de cada dia nos dai hoje, perdoai-nos as nossas ofensas, assim como nós perdoamos a quem nos tem ofendido. E não nos deixeis cair em tentação, mas livrai-nos do mal.
0: Livrai-nos de todos os males, Pai, dai-nos hoje a vossa paz. Ajudados pela vossa misericórdia, sejamos sempre livres do pecado e protegidos de todos os perigos, enquanto aguardamos a feliz esperança e a vinda do nosso Salvador Jesus Cristo.
1: Vosso é o reino, o poder e a glória para sempre.
0: Senhor Jesus Cristo, dissestes aos vossos apóstolos: eu vos deixo a paz, eu vos dou a minha paz. Não olheis os nossos pecados, mas a fé que anima a vossa igreja. Dai-lhe segundo o vosso desejo a paz e a unidade. Vós que sois Deus com o Pai, o Espírito Santo.
1: Amém.
0: Que a paz de Jesus aqui neste santuário, você que acompanha pelo Brasil e pelo mundo, esteja com todos vocês.
1: O amor de Cristo nos uniu. Cordeiro de Deus, que tirais o pecado do mundo, tende piedade de nós. Cordeiro de Deus, que tirais o pecado do mundo,

0: tende piedade de nós. Cordeiro de Deus, que tirais o pecado do mundo, dai-nos a paz.
1: Quem come a minha carne e bebe meu sangue, permanece em mim e eu nele, diz o Senhor. Eis o Cordeiro de Deus que tira o pecado do mundo.
0: Senhor, eu não sou digna de que entreis em minha morada, mas dizei uma palavra e serei salvo. A Eucaristia nos sustenta e faz frutificar a palavra semeada em nosso coração. Cantemos.

0: alimentados pelos vossos dons. Nós vos pedimos, Senhor, que cresçamos, cresçam em nós os frutos da nossa salvação, para que, ao celebrarmos este mistério, por Cristo nosso Senhor.
1: Amém.
0: 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Se está lá, acontecerá. Se não está, algum equívoco tem. Então, tem muita gente dizendo lá, aqui, acolá. Não, o oficial é aquele. 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Filhos amados, vamos fazer um ato de consagração à Nossa Senhora. Vamos ficar de pé. Ó minha Senhora, ó minha Mãe, vamos cantar?

0: Nossa Senhora, cuida da obra evangelizar, cuida deste teu servo, dos padres que estão na obra, cuida de todos os associados, cuida, Mãe, nesse processo de instalação da terra prometida. Não nos deixe perecer, Mãe, que não se possa dizer que, tendo recorrido a vós, tenhamos ficado desamparados. Nossa Senhora do Carmo, cuidai dessa obra que vos tem como madrinha, como intercessora. O Senhor esteja convosco.
1: Ele está no meio de nós.
0: Por intercessão de Nossa Senhora do Carmo, do Santo Escapulário, pelos méritos da Santa Enxaga, abençoe-vos Deus, Pai, Filho, Espírito Santo.
1: Amém.
0: Viva Nossa Senhora do Carmo!
1: Viva!
0: Viva a madrinha da obra evangelizar é preciso!
1: Viva!
0: Foi bom estar aqui! Deus abençoe a todos!

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1: 7:59.
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1: Olha que alegria começar aqui com você mais um Estudo da Palavra de Deus. Eu sou Rafael Henrique, eu sou catequista. E se você está aí já no seu horário de almoço, ou se você está no trabalho ainda, ou está em casa, dentro do carro, onde quer que você esteja, seja bem-vindo. Como eu disse, hoje é um novo livro da Bíblia. Já adianto para você que essa semana vai ser especial, hein? Meus irmãos, finalizamos o livro do profeta Ezequiel semana passada. Estamos percorrendo toda a Bíblia, livro por livro. E antes da gente entrar no livro do profeta Daniel, vamos recordar rapidamente o que a gente viu semana passada. A gente passou aí um bom tempo, né, conhecendo o profeta Ezequiel, aquele homem que Deus chamou no meio do exílio lá na Babilônia. O profeta Ezequiel que teve visões impressionantes sobre ossos secos que voltavam a viver, sobre um Deus que nunca abandona o seu povo, mesmo quando tudo parece perdido. Pois é, meu querido ouvinte, ainda estamos naquele mesmo período da história, hein? O povo de Israel longe de casa, vivendo debaixo do domínio de um rei estrangeiro. E é exatamente nesse cenário que a nossa história de hoje acontece. Sejam bem-vindos ao Estudo Bíblico completo da Rádio Barroso Mix, de Gênesis a Apocalipse.
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1: Essa semana, então, vamos conhecer o livro de Daniel. E olha, meus irmãos, se tem um livro da Bíblia que fala direto com a nossa realidade de hoje, é esse aqui. Porque Daniel é a história de um jovem que foi tirado da sua terra, da sua família, do seu jeito ali de viver, e ele foi jogado dentro de um país com outros costumes, uma outra religião, outros valores. E mesmo assim, esse rapaz não deixou de ser fiel a Deus. Será que você já passou por isso? Já teve aí num lugar onde parecia que ser diferente, né, ser de Deus ia te custar caro? Essa semana, então, é para você. Primeiro, vamos entender aqui o contexto, hein? Antes da gente começar a ler o livro, vamos entender o contexto. Como eu disse, estamos lá no mesmo período do profeta Ezequiel. Estamos aqui no ano de 605 antes de Cristo, mais ou menos, o rei da Babilônia era ainda Nabucodonosor, aquele rei malvado, ele tinha acabado de conquistar Jerusalém. E como era comum naquela época, ele não só destruiu, né, só a cidade, ele levou embora os jovens mais inteligentes, mais capacitados do reino conquistado. Por que será que ele fez isso, né? Ah, é porque ele queria formar esses jovens dentro da cultura babilônica. Ensinar eles a pensar, a falar, a se comportar como os babilônios, para depois usar essa gente que está formada a serviço ali do próprio império. É como se hoje alguém pegasse aqui os melhores alunos de uma cidade inteira e levasse para outro país, mudasse o nome deles, mudasse a comida, mudasse tudo, com o objetivo de apagar a identidade daquele povo ali aos poucos. Era como se fosse isso. Pensa bem nisso, não era uma guerra só de armas e exércitos, não. Era também uma guerra de identidade. Nabucodonosor sabia que se ele conseguisse mudar o jeito de pensar daquele povo, ele nem precisaria mais lutar contra eles no futuro, não. Porque eles mesmos iam se render por dentro. Na verdade, isso acontece muito hoje ainda, né? Às vezes, meus irmãos, às vezes ninguém está te obrigando a nada com força, né? Mas o mundo vai assim aos poucos, né? Tentando te convencer a pensar diferente, a viver diferente, a deixar de lado aquilo que você aprendeu em casa, ou na sua fé, na sua igreja. É uma pressão, digamos assim, silenciosa, mas ela existe. E foi exatamente isso que aconteceu com Daniel. Vamos conhecer o homem. Daniel era um adolescente. Provavelmente uns 15, 16 anos. De família nobre de Jerusalém. E ele foi levado à força para a Babilônia. Junto com ele, mais três amigos. Esses três amigos a gente vai conhecer melhor amanhã, hein? Amanhã vou te falar desses três amigos. E lá, esses jovens até tiveram seus nomes trocados. Daniel, sabe o que significa Daniel? Daniel, meus irmãos, em hebraico quer dizer algo assim como Deus é o meu juiz. É, esse é o significado de Daniel. E ele passou a ser chamado de outro nome lá na Babilônia, mudaram o nome dele para Beltesabar, ou melhor, Beltesazar. Sabe o que é Beltesazar? Nossa, que palavra difícil, Jesus. Beltesazar. Isso é um deus pagão lá da Babilônia. Isso, chamaram ele então desse nome, que era um deus pagão. Então veja, a intenção por trás disso era apagar até o nome que lembrava o deus verdadeiro. Então antes, ele era chamado, né, de Daniel, que significa o que mesmo? Deus é o meu juiz, né? E agora, ele tá lá ele chegou num lugar novo e além de perder a família, perdeu a casa, perdeu a terra, perdeu até o próprio nome. Então é como se tentassem apagar a sua história, a sua origem, tudo de uma vez. E quem escreveu esse livro, a tradição sempre atribuiu esse livro ao próprio Daniel. Foi ele que viveu essa história e ele registrou o que viu e ele viveu ao longo de décadas lá na Babilônia. E depois no Império Persa. É por isso que o livro, ele tem duas partes bem diferentes. Na primeira parte, que vai do capítulo 1 ao 6, você vai encontrar histórias contadas, como uma narrativa mesmo, cheia de emoção, de tensão, de desafios que Daniel e seus amigos enfrentaram. É ali, né, que está aquela famosa história. Sabe qual é a história mais famosa do livro de Daniel? É essa mesmo que você pensou aí. A história mais famosa é a história da fornalha, né? Fornalha em chamas. E também a história do Fosso dos Leões. É, são essas as duas histórias mais famosas. A gente vai conhecer essa semana. Calma que a gente vai conhecer essa semana essas histórias com detalhes. Já na segunda parte, que vai do capítulo 7 e vai até o final, o livro, ele muda completamente de estilo. Daniel começa a ter visões, sonhos, cheios de símbolos, de animais estranhos, de números. Tudo isso apontando para o futuro, para o que Deus ainda ia fazer na história. E por que será que esse livro foi escrito? Pensa comigo, o povo de Israel estava lá exilado, né? Estava preso, estava longe da terra prometida. Eles não tinham mais o templo, não tinha rei, sem o rei deles, sem nada daquilo que dava sentido para a vida deles como povo de Deus. Então, pensa comigo, era muito fácil, né, naquela situação, achar que Deus tinha esquecido deles. Ou pior, eles poderiam achar que os deuses da Babilônia é que eram mais fortes, já que foram eles que venceram na guerra. Então o livro de Daniel foi escrito exatamente para combater esse pensamento. Ele mostra do início ao fim que não importa quem está no trono, não importa qual império parece mais poderoso, quem realmente governa a história é o Senhor. Os reis, eles sobem, caem, os impérios nascem, morrem, mas Deus é diferente, Deus continua no comando. Então guarda essa frase com você. Quem governa a história é o Senhor. Para a gente começar bem o nosso estudo, guarda bem essa frase, hein? Vou até repetir, porque ela é o coração de tudo que a gente vai viver essa semana. Quem governa a história é o Senhor. Já viu quando alguém atravessa um período assim difícil na vida? Por exemplo, um problema de saúde, ou uma dificuldade financeira, ou uma fase assim de tristeza. Parece que tudo ao seu redor está fora de controle. Você até olha para os lados e sente que quem manda ali é o problema, é a dificuldade, é o medo. Bom, o livro de Daniel, então vem te lembrar que por trás de tudo que você está vivendo, existe um Deus que continua no trono, que não perdeu o controle de nada e que vai te conduzir até o fim. Assim como ele conduziu Daniel no meio lá de um império estrangeiro. E olha que interessante, esse livro não fala só para o povo de Israel de 2.600 anos atrás, não. Então ele fala com você, hoje, na sua casa, aí, no seu trabalho, na sua família. Porque você também vive num mundo, né, que às vezes parece que está do jeito contrário do que Deus quer. Você também sente pressão para se encaixar, né? Para, digamos assim, para deixar sua fé de lado, para ser aceito, para seguir o fluxo, só porque todo mundo ao seu redor está fazendo diferente. É exatamente isso que Daniel, então, vai te ensinar essa semana. Dá para viver com integridade, mesmo dentro de um ambiente que não ajuda em nada. Agora, uma curiosidade legal, antes da gente finalizar nosso estudo de hoje. O livro de Daniel foi escrito em duas línguas diferentes. Uma parte em hebraico e outra parte em aramaico, que era a língua internacional daquela época, tipo o inglês de hoje. Então isso mostra como aquele povo vivia mesmo entre dois mundos, né? O mundo da fé dos pais deles e o mundo prático de todos os dias, onde precisavam se comunicar, trabalhar, sobreviver. Talvez você também vive entre dois mundos. De um lado, a sua fé, os seus valores, o que você aprendeu com seus pais e na sua igreja. E do outro lado, o mundo do trabalho, das redes sociais, da correria do dia a dia, que muitas vezes, né, é uma língua que parece diferente da nossa língua da fé. É uma língua completamente diferente. Então, o desafio de Daniel e o seu desafio também é conseguir viver nesses dois mundos. E claro, sem perder a sua identidade em nenhum deles. Então, meus irmãos, claro, também quero falar de Jesus nesse livro, né? Porque o livro de Daniel é um livro profético. E claro que ele vai apontar muito para frente, vai apontar para o futuro. Ele é um profeta. Então você sabia que Jesus, quando queria falar sobre si mesmo, ele usava um título que vem direto do livro de Daniel. Ele se chamava de Filho do Homem, né? E essa expressão, ela aparece de um jeito muito especial lá no capítulo 7 de Daniel, numa visão sobre um reino que nunca vai ter fim. E a gente ainda vai chegar nesse ponto com calma, mas guarda essa semente aí no seu coração, hein? O livro de Daniel, mesmo escrito centenas de anos antes, já estava apontando para Cristo. Antes de finalizar, tem um detalhe bonito que eu quero deixar com você. Apesar de tudo que Daniel perdeu, ele perdeu o que mesmo? O nome, a terra, a família, a liberdade, né? tem uma coisa que ninguém conseguiu tirar dele, que é a sua relação com Deus. Isso não estava em Jerusalém, não estava numa construção, não dependia de estar no seu país. Isso estava dentro do coração dele. E é isso que eu quero que você leve para o seu dia de hoje, hein? Não importa onde você esteja, não importa qual Babilônia você esteja aí atravessando agora, saiba que ninguém pode tirar de você aquilo que está guardado no seu coração com Deus. Amanhã a gente continua. Essa semana você vai conhecer então esse jovem que decidiu lá no fundo do coração que não ia abrir mão da sua fé. E amanhã a gente vai entrar direto na primeira grande decisão de Daniel. Logo quando ele chega na Babilônia, ele tem que tomar uma decisão, hein? Vou te dar um spoiler. Ele vai receber uma proposta tentadora. Uma mesa cheia de fartura, de comida boa. Vinho também, do próprio rei. Ele vai receber uma proposta que parecia um presente. Mas Daniel enxergou ali um problema muito maior do que a comida, hein? O que será que ele decidiu fazer? E o mais importante, o que aconteceu com ele depois dessa decisão? Ah, só amanhã que eu vou te falar, hein? Amanhã eu te conto. Que Deus abençoe seu dia e até amanhã.

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3: 8:23.
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0: 8:26.
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1: Olha que bom te encontrar de novo aqui no nosso programa. Eu espero que o seu dia seja cheio de paz, que você esteja pronto, esteja pronta para continuar essa caminhada com a gente pela Bíblia. Começamos lá atrás, lá no livro de Gênesis. Já estamos aí caminhando livro por livro, chegamos ao livro de Daniel. Hoje é o segundo episódio. Ontem a gente conheceu, né? Fizemos uma introdução do livro. Você lembra de ontem? Lembra que Jerusalém tinha sido conquistada, né, pelo rei Nabucodonosor? Que os jovens mais capacitados da cidade foram levados à força, presos para a Babilônia. Entre eles, um adolescente chamado Daniel. A gente viu que aquilo não era só uma mudança de endereço, né? Era uma tentativa de apagar a identidade daquele povo. Trocaram até o nome deles. E a gente terminou o episódio ontem com aquela pergunta que ficou no ar, né? O que será que aconteceu quando Daniel chegou lá? Hoje vamos entrar direto nessa história. E ela começa numa mesa. Uma mesa cheia de fartura. Sejam bem-vindos ao Estudo Bíblico da Rádio Barroso Mix.
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1: Olha, meus irmãos, depois de chegarem na Babilônia, Daniel, que estava junto com os três amigos, que logo eu vou te apresentar com carinho. Logo vou apresentar os amigos de Daniel para vocês. Bom, eles chegaram na Babilônia e foram colocados sobre o cuidado de um oficial do próprio rei. E esse oficial, ele tinha uma missão: alimentar aqueles jovens, cuidar deles, prepará-los durante 3 anos com o melhor da educação babilônica. Isso era para que depois, né, eles pudessem servir na corte do rei. E olha que interessante. O rei mandou que esses jovens comessem exatamente da mesma comida e bebessem do mesmo vinho que era servido para ele mesmo. Parece uma coisa boa, né? Parece um presente tanto, não é? Imagina só, fica imaginando a cena. Aí um jovem que veio de uma cidade destruída, perdeu a família, perdeu a casa, perdeu a liberdade. E de repente é convidado para comer a mesma comida do rei mais poderoso da terra naquele momento. Só que Daniel enxergou ali algo que a maioria das pessoas não enxergaria. Aquela comida preparada lá na cozinha real, ela não seguia as leis que o povo de Israel tinha recebido de Deus sobre o que podia ou não podia ser comido. Muito provavelmente, aquela carne tinha sido oferecida antes aos deuses da Babilônia, como parte dos costumes religiosos daquele lugar. Então, aceitar aquela mesa não era só uma questão de cardápio. era, no fundo, aceitar fazer parte, né, daquele sistema, daquela cultura, daquela forma de viver que não tinha nada a ver com o que Deus tinha ensinado o povo dele. Você percebe como às vezes um convite que parecia inofensivo, na verdade, esconde ali, né, um comprometimento muito maior. E aqui eu quero que você preste bastante atenção. Diz o texto que Daniel propôs no seu coração não se contaminar com a comida do rei. Repara nessa expressão que a Bíblia diz. Propôs no coração. Então não foi uma decisão de última hora, né, tomada na pressão do momento. Foi algo que ele já tinha decidido lá dentro, antes mesmo daquela situação chegar até ele. Aqui tem um ensinamento muito importante, hein? Logo no início aqui do livro. Isso é muito importante para a sua vida também. As grandes decisões, né, de fidelidade a Deus, elas não nascem na hora da tentação. Elas nascem antes, no silêncio do coração, quando você decide de que lado você vai ficar. Mesmo sem saber exatamente quando esse teste vai chegar. Imagina aí um atleta, né, que treina aí todos os dias. Na chuva, no calor, cansado, exausto. Porque ele já decidiu, ele está decidido lá no coração dele que ele quer vencer a competição. E aí quando chega o dia da prova, ele não precisa decidir ali na hora se ele vai se esforçar ou não, porque a decisão já foi tomada muito antes. Nos treinos, né, ele treinou muito. Quase ninguém via os treinos, mas ele treinou. Vejam, meus irmãos, com a nossa fé é a mesma coisa. As pequenas decisões que você toma hoje, na sua casa ou no seu trabalho, na sua oração, elas vão te preparar para os momentos grandes de decisão que vão aparecer na sua vida. Pense nisso. Ora, meus irmãos, só que Daniel não foi um jovem rebelde ou arrogante nessa história. Isso é lindo de ver. Ele não gritou, não fez escândalo, não desrespeitou ninguém. Daniel foi até o chefe dos oficiais com educação, com respeito, e pediu para não se contaminar. E o funcionário respondeu com medo. Olha o que o funcionário respondeu. Eu tenho medo do rei, meu senhor, que determinou a comida e a bebida de vocês. E se ele perceber que vocês estão mais fracos e mais pálidos do que os outros jovens da mesma idade, ele vai me matar por causa disso. Repara no medo desse homem. Vejam que ele também, então, estava preso também. Num sistema onde, se algo desse errado, ele pagaria com a própria vida. E é aí que Daniel, então, demonstra uma sabedoria muito grande. Ele não insiste discutindo, ele propõe um teste. Vai até outro responsável de confiança mais próxima ele vai até outra pessoa e fala assim: faça um teste com os seus servos durante 10 dias, que nos dê legumes para comer e água para beber. Depois, compara a nossa aparência com a aparência dos jovens que comeram a comida do rei e haja de acordo com o que você vir. Um teste, então, de 10 dias, né? Simples assim, sem confronto, sem soberba. Foi essa proposta que Daniel fez. Uma proposta inteligente, cheia de fé e, ao mesmo tempo, também de humildade. E o que aconteceu, Rafael, depois desses 10 dias? A Bíblia diz que Daniel e seus amigos ficaram com aparência ainda melhor e mais saudável do que todos os outros jovens que comeram da comida do rei. Impressionante, não é? Bom, só que eu quero que você entenda uma coisa importante, né? Essa história não tá te ensinando dieta. Não é lição sobre nutrição. Isso daqui é uma história te ensinando que quando você escolhe honrar a Deus, mesmo que pareça que você está perdendo alguma coisa, Deus cuida de você. E de um jeito que só Ele sabe fazer. Quantas vezes você já teve medo aí de perder algo por causa de uma decisão de fé? Pode ser um medo de perder o emprego, né? Uma amizade ou uma oportunidade. Só porque você decidiu não fazer algo que ia contra os seus princípios. Pois é, a história de Daniel vem te lembrar que Deus nunca deixa quem confia nele na mão. Vamos imaginar aqui um exemplo do nosso dia a dia. Vamos imaginar uma pessoa que trabalha numa empresa onde é comum inflar valores, fazer umas gordurinhas na conta para ganhar mais comissão. Todo mundo faz, ninguém questiona, o chefe até incentiva. Só que essa pessoa decide no coração dela que não vai fazer isso, porque ela sabe que não é certo diante de Deus. Ela sabe que fazer isso não é uma coisa honesta. No começo, parece que ela vai ficar para trás, né? Que os outros vão vender mais, vão ganhar mais, vão crescer mais rápido. Mas com o tempo, a honestidade desse vendedor vai construindo uma reputação boa, uma consciência tranquila. E Deus vai abrindo portas de um jeito que ninguém esperava. Ora, essa história que a gente imaginamos aqui é exatamente esse tipo de fidelidade que Daniel viveu com a comida do rei. E tem mais, o texto conta que, além da saúde, Deus deu a esses quatro jovens conhecimento, inteligência em toda a literatura e sabedoria. E Daniel recebeu um dom bem específico. O dom de Daniel, Deus deu a ele o dom de entender visões, de entender também sonhos. Presta atenção nesse detalhe, meus irmãos. A fidelidade de Daniel, numa coisa pequena, né? Qual era a fidelidade que Daniel escolheu? Ele não comeu, né, a comida. Vejam que é uma coisa pequena. Então, uma escolha pequena sobre comida abriu espaço para Deus fazer coisas grandes na vida dele depois. Isso vale para a sua vida também. Vou te fazer uma pergunta. Você já parou para pensar que talvez Deus esteja esperando você ser fiel numa coisa pequena para depois ele te confiar coisas maiores? Pense nisso. E eu quero te fazer uma pergunta para você refletir hoje também. Existe alguma mesa do rei, digamos assim, entre aspas, né? Existe alguma mesa do rei na sua vida agora? Alguma coisa que todo mundo aceita, que parece normal, parece até um privilégio, mas que no fundo do seu coração você sabe que não está certo. Não está certo diante de Deus. Pode ser o quê, hein? Na prática, pode ser uma forma desonesta de ganhar dinheiro, pode ser um relacionamento que te afasta da sua fé, não sei. Guarda aí essa pergunta com você hoje, tá bom? E amanhã a história vai ficar ainda mais emocionante, porque depois desse teste dos 10 dias, o rei Nabucodonosor vai chamar Daniel e vai chamar seus amigos para uma entrevista pessoal. E o que ele vai descobrir sobre esses 4 jovens vai deixar todo mundo impressionado. Amanhã, hein? Amanhã também vou te contar um sonho estranho. Um sonho que atormentou o rei a ponto de ele ameaçar matar todos os sábios da Babilônia. E adivinha quem vai ser chamado para resolver esse problema? Você não pode perder o programa de amanhã, hein? Que Deus abençoe e até amanhã.
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3: Já de volta aqui na Barroso Mix. Meus irmãos, vamos lá continuando o nosso estudo bíblico. Olha, estamos no livro de Daniel, começamos na quarta-feira, né? Hoje, então vamos continuar. Ontem a gente acompanhou a primeira grande decisão de Daniel, você lembra? Lembra da mesa do rei, cheia de fartura? E aquele jovem que propôs no coração não se contaminar? Vimos também o teste, né, dos 10 dias, comendo só legumes e água. E no final, Daniel e os amigos ficaram com a aparência melhor do que todo mundo, né? Pois bem, e eu fechei o programa de ontem prometendo te contar, né, da entrevista com o rei. Pois é, meus irmãos, então, ó, sejam todos bem-vindos ao Estudo Bíblico da Rádio Barroso Mix, episódio 3 do livro de Daniel, do nosso estudo bíblico completo de Gênesis Apocalipse.
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1: Olha, meus irmãos, pois aconteceu assim. Depois de 3 anos de preparação, lembra que os jovens seriam preparados por 3 anos? Depois que passou todo esse tempo, todos os jovens foram apresentados ao rei. Qual o nome do rei mesmo? Nabucodonosor. E o rei conversou com cada um deles. Sabe o que ele descobriu? Ele descobriu que não havia ninguém como Daniel e os seus 3 amigos. Qual o nome, Rafael? Até hoje você não falou o nome dos amigos de Daniel. Ora, os amigos dele eram Ananias, Misael e Azarias. Esses eram os amigos de Daniel que comeram só legumes e água, né? Enquanto todos os outros comiam da própria comida do rei. Então, o rei viu aquilo. E em todo assunto de sabedoria e inteligência, o rei achou esses 4 10 vezes superiores a todos os magos e adivinhos do reino inteiro. Olha o que Deus faz com quem é fiel nas pequenas coisas. Mas hoje, ouvinte, meu querido ouvinte, a coisa aperta de verdade, hein? Porque hoje a vida de Daniel vai ser ameaçada pela primeira vez. Um tempo depois dessa entrevista, sabe o que aconteceu? O rei Nabucodonosor, ele teve um sonho. E não foi um sonho qualquer. Ele acordou no meio da noite com o coração agitado, perturbado, e não conseguiu mais dormir. Presta atenção nesse detalhe, ele era o homem mais poderoso do mundo naquela época. Era dono dos exércitos, dos palácios, de ouro, né? Muito ouro. E esse homem não conseguia comprar uma noite de sono em paz. Aliás, quanta gente vive assim hoje, não é verdade? Muita gente tem carro na garagem do ano, tem dinheiro no banco, tem um emprego bom, mas deita a cabeça no travesseiro e a paz não vem. É porque a paz não se compra em loja nenhuma, né? A paz vem de onde? A paz vem de Deus, não é verdade? E aí o rei mandou chamar então todos os magos, os encantadores, os adivinhos da Babilônia inteira. E ele fez uma exigência que deixou todo mundo de queixo caído. Ele falou assim: me contem o sonho que eu tive e depois me expliquem o que ele significa. Os reis, ou melhor, os sábios, responderam na hora: ó rei, se eu te contar o sonho, esses homens vão inventar qualquer explicação bonita só para me agradar. Agora, se eles forem capazes de me dizer o que eu sonhei, aí sim eu vou saber que a interpretação é verdadeira. E aqueles sábios ficaram desesperados e eles confessaram: não existe homem na terra capaz de fazer isso, rei. Só os deuses poderiam revelar, mas eles não moram entre os homens. Então repara, hein? Sem perceber, aqueles sábios pagãos, eram sábios pagãos, né? Estavam preparando o palco para o Deus verdadeiro entrar em cena. E o rei ficou furioso. O rei ficou muito bravo e deu uma ordem terrível. A ordem era matar todos os sábios da Babilônia. Todos, hein? E aqui entra um detalhe injusto dessa história, porque Daniel e os seus três amigos nem tinham sido chamados ao palácio, nem sabiam do sonho. E mesmo assim, eles entraram na lista da morte. Às vezes a tempestade chega na sua vida sem você ter feito nada de errado, né? Daniel não tinha culpa de nada. E a espada chegou na porta dele do mesmo jeito. E é aqui que eu quero que você repare na reação de Daniel. Quando o chefe da guarda chegou para cumprir a ordem, o nome do chefe era Arioque, né? Quando o chefe chegou para cumprir essa ordem, Daniel não entrou em pânico, não saiu gritando, não fugiu, não se desesperou. A Bíblia diz que ele respondeu com prudência e bom senso. Ele perguntou com calma: por que um decreto tão duro da parte do rei? E depois ele foi até o rei e pediu um prazo. Agora me responde com sinceridade, hein? Quando chega uma notícia ruim na sua vida, uma notícia, pode ser um exame médico que te preocupa, uma ameaça de demissão, ou uma dívida, qual é a sua primeira reação, hein? Desespero? Será que é desespero? Sair ligando para todo mundo, perder a cabeça? Bom, o que Daniel nos ensina é outro caminho. Ele foi para casa e fez a coisa mais poderosa que um filho de Deus pode fazer. Daniel reuniu seus amigos, qual o nome deles mesmo? Ananias, Misael e Azarias, né? E contou a situação. Então ele pediu que juntos implorassem a misericórdia do Deus do céu sobre aquele mistério. Você percebeu o que aconteceu ali? Uma reunião de oração, né? Diante de um problema impossível, eles já estavam com a morte marcada e quatro jovens se ajoelharam juntos para rezar. Aliás, existe uma força na oração feita em grupo que você precisa redescobrir, hein? O próprio Jesus prometeu: onde dois ou três estiverem reunidos em meu nome, eu estou ali no meio deles. Por isso é importante rezar o terço em família, ir no grupo de oração da comunidade, o casal que reza junto, né, antes de dormir. E eu conheço famílias aí que atravessaram doenças graves, desemprego, crise pesada. E o que segurou todo mundo de pé foi aquela oração, aquele momento, né? Na sala ou no quarto com a vela acesa, todo mundo rezando junto. É, a oração em família, ela tem uma força, meus irmãos, que problema nenhum consegue vencer. E voltando aqui ao estudo, Deus respondeu a eles durante a noite, numa visão. O mistério foi revelado a Daniel. E olha a primeira atitude dele. Será que ele saiu correndo para o palácio para se salvar? Não, a primeira atitude dele foi parar para agradecer. E a Bíblia diz que ele rezou mais ou menos assim, ó: bendito seja o nome de Deus pelos séculos dos séculos, porque a sabedoria e o poder pertencem a Ele. É Ele quem muda os tempos e as épocas. É Ele quem derruba reis e levanta reis. Tá vendo, ouvinte? Olha que oração, né? Quem governa a história é o Senhor. Aliás, essa é a frase da semana. Quem governa a história é o Senhor. E ela nasce exatamente aqui na oração de Daniel. Repito para você, guarda essa frase, hein? Escreve aí no seu caderninho. Quem governa a história é o Senhor. E você, né, quando Deus responde uma oração sua, será que você volta também para agradecer? Ou só lembra de Deus na hora do pedido? Muita gente só lembra de Deus na hora de pedir, né? Mas Daniel agradeceu primeiro. Então, guarda essa lição. Bom, levaram Daniel até o rei. E Arioque, aquele homem da guarda, ainda tentou levar o crédito, dizendo assim: encontrei um homem entre os exilados de Judá que pode interpretar. O rei perguntou a Daniel: você é mesmo capaz de me contar o sonho que eu tive e também a interpretação? E a resposta de Daniel, meus irmãos, a resposta de Daniel é uma aula de humildade. Daniel disse o seguinte: nenhum sábio, mago ou adivinho é capaz de revelar esse mistério ao rei, mas existe um Deus no céu que revela os mistérios. Então veja bem, você percebeu, Daniel tinha a chance ali de virar uma celebridade. Mas não, né? Ele preferiu apontar para Deus. Veja a humildade. Quantas vezes você é elogiado aí no trabalho ou na sua família e esquece, né, de reconhecer de onde vem a sua capacidade? Vejam, a pessoa que é humilde, ela não diminui o que faz. Ela só devolve a glória para quem merece, né? E aí Daniel contou o sonho para o rei. Rafael, qual foi o sonho? Olha, presta atenção porque a cena é grandiosa. O Senhor viu, ó rei, uma estátua enorme, brilhante, assustadora, de pé diante do Senhor. A cabeça era de ouro puro, o peito e os braços eram de prata, o ventre e os quadris de bronze. As pernas eram de ferro e os pés uma mistura de ferro com barro. E enquanto o rei olhava, uma pedra se soltou de um monte, sem que mão nenhuma tocasse nela, e bateu direto nos pés da estátua. E aquela estátua gigante desabou inteira. Então tudo que era ouro, que era prata, que era bronze, tudo virou pó e o vento levou, como a palha que voa na hora da colheita. E aquela pedra, que parecia tão pequena, começou a crescer, crescer, cresceu, cresceu e virou uma montanha enorme. Encheu a terra inteira. Esse foi o sonho, meus irmãos. Esse foi o sonho, o significado. Qual foi o significado? Daniel explicou. O Senhor, o rei, é a cabeça de ouro. Depois da Babilônia vieram outros impérios, representados pela prata, pelo bronze e pelo ferro. Os estudiosos enxergaram ali os impérios, né, que vieram depois na história. Por exemplo, o Império Medo, o Império Persa, depois os gregos, depois os romanos. Mas o recado central é esse. Todo império humano tem prazo de validade. A Babilônia parecia eterna. Tinha muralhas gigantes que ninguém derrubava. Jardins famosos. E hoje é ruína no meio do deserto. Poder humano é assim. Brilha como ouro por um tempo, mas depois vira pó que o vento leva. Rafael, e a pedra? A pedra é a parte mais linda desse sonho. Daniel disse: no dia desses reis, o Deus do céu vai levantar um reino que nunca será destruído. Uma pedra cortada sem mãos humanas. Então agora, pensa comigo, hein? Séculos depois, lá no Império Romano, nasceu em Belém, uma criança pobre, numa gruta, né? Sem exército nenhum, sem palácio, sem ouro nenhum. Aos olhos do mundo, parecia o quê? Uma pedrinha sem valor, né? Mas esse menino cresceu. Reuniu 12 homens simples e anunciou o reino de Deus. Mataram esse homem numa cruz, achando que a pedra tinha sido enterrada, mas ele ressuscitou. E aquele reino, pequenininho, foi crescendo, crescendo, atravessou perseguições, atravessou impérios. Já se passaram 2026 anos. E até hoje a Santa Missa, ela é celebrada, né, todos os dias no mundo inteiro. Ou seja, a pedra virou o quê? Uma montanha. O sonho daquele rei se cumpriu em Jesus Cristo. Porque, como eu disse, aquela frase famosa, quem governa a história é o Senhor. Então eu te pergunto, hein? Com carinho, onde é que você está construindo aí a sua vida? É no ouro que vira pó ou na pedra que não passa? Porque tem muita gente construindo tudo em cima de dinheiro, de fama, de aparência. E isso é uma estátua. Um dia desaba. Quantas empresas aí gigantes do passado, né, simplesmente sumiram? Quantos famosos aí que pareciam donos do mundo, hoje ninguém lembra mais? Já aqueles que constroem a vida na pedra, a pedra é Cristo, né? Na oração, nos sacramentos, na fé vivida de verdade, esse constrói uma coisa que nem a morte derruba. E o final da cena é emocionante. O rei Nabucodonosor, o homem mais poderoso da terra, sabe o que ele fez? Ele se prostrou com o rosto no chão diante de Daniel. E ele reconheceu: o vosso Deus é verdadeiramente o Deus dos deuses e o Senhor dos reis. Sabe o que aconteceu com Daniel? Daniel foi promovido a governador da província da Babilônia e chefe de todos os sábios. Ah, e tem um detalhe que eu gosto muito. Daniel pediu ao rei que os três amigos dele também recebessem cargos importantes. porque ele não subiu sozinho. Ele lembrou de quem se ajoelhou com ele na hora do aperto. Então, quando Deus te levantar na vida, faz igual ele, hein? Estende a mão, puxa os outros para cima, junto com você. Mas aí a pergunta que fica, será que Nabucodonosor aprendeu a lição? Bom, ele viu, ele confessou, ele se prostrou. Mas na segunda-feira, você vai descobrir que esse mesmo rei mandou construir uma estátua nova. Segunda-feira eu te conto essa história, hein? Que Deus abençoe seu final de semana.

E assim chegamos ao final de mais uma reprise do Estudo Bíblico da Palavra aqui na Rádio Barroso Mix. Agradecemos sua companhia nesta jornada de fé e reflexão com o catequista Rafael Henrique. Esperamos que as mensagens de hoje tenham tocado seu coração e fortalecido seu espírito. Lembramos que segunda-feira, às 11h30 da manhã, estaremos de volta com um novo estudo bíblico ao vivo, trazendo mensagens fresquinhas da Palavra de Deus para começar bem sua semana. E se você perdeu alguma parte ou quer reviver estes momentos especiais, a reprise completa de todos os estudos da semana volta no domingo, às 8 horas da manhã. Que Deus abençoe você e sua família. Continue conosco na programação da Rádio Barroso Mix, sua companhia de fé, música e alegria. Até a próxima e que a paz do Senhor esteja conosco.

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1: Por favor, coloque a mão na cabeça.

você vai pondo no chão. Não aplauda, rapaz. 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

Tem vezes que a nossa vida se agita. Tem vezes que são muitas tempestades. Mas mesmo na tempestade, você deve louvar a Deus. Mesmo na tempestade, você deve louvar a Deus. Deus não te abandonou no meio da tempestade, não, não, não. Mesmo quando você perde alguém que você ama, você deve louvar a Deus. Ou seja, eu não deixo de louvar, porque uma coisa ruim aconteceu. Não é que você louva a Deus pela dificuldade. Não é que você louva a Deus, eu te louvo porque eu estou desempregado, não. Eu te louvo porque eu estou doente, não. Mas mesmo na tempestade eu te louvo. Mesmo que se agite um mar, eu te louvo. Você está entendendo? Ou seja, nada faz você parar de louvar. E deixa eu falar uma coisa para você muito importante. Você pode perder muitas coisas. Você pode perder um emprego. Você pode perder saúde. Você pode perder pessoas, mas você não perde Jesus. As coisas passam, as pessoas passam, mas Jesus permanece. E por isso nós estamos cantando: pois somente eu tenho a Ti, Tu és a minha herança. Eu Te louvo em verdade, Jesus. Convido você a cantar comigo mais uma vez essa canção e que você louve. E que você louve. Neste momento mais difícil que você está vivendo da sua vida, talvez, que você louve.

muitas pessoas agora estão louvando em verdade. O Senhor me mostra libertações acontecendo agora. Pessoas que estão soltando um choro nesta hora. Está havendo libertação na sua alma. Por quê? Porque você começou a louvar. Porque você começou a louvar mesmo diante da tempestade. E quando você louva diante das tempestades, a libertação. Eu me lembro agora quando Pedro, ou melhor, quando Paulo e Silas louvavam na prisão. Louvavam na prisão, louvavam na dificuldade. E o Senhor os libertou. Porque quando você louva, Deus te liberta. Quando você louva, Deus te transforma. Liberta agora, liberta agora. Liberta um grande louvor ao Senhor nesta hora.

0: 9:50.
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2: Maria passa na frente e vai abrindo estradas e caminhos, abrindo portas e portões, abrindo casas e corações. A mãe indo na frente, os filhos estão protegidos e seguem seus passos. Ela leva todos os filhos sob sua proteção. Maria passa na frente e resolve aquilo que somos incapazes de resolver. Mãe, cuida de tudo que não está ao nosso alcance. Tu tens poderes para isso. Vai, mãe. Vai acalmando, serenando e amansando os corações. Vai acabando com ódio, rancores, mágoas e maldições. Vai terminando com dificuldades, tristezas e tentações. Vai tirando teus filhos das perdições. Maria, passa na frente e cuida de todos os detalhes. Cuida, ajuda e proteja a todos os teus filhos. Maria, tu és a mãe.

0: e também a porteira. Vai abrindo o coração das pessoas e as portas nos caminhos. Maria, eu te peço, passa na frente e vai conduzindo, levando, ajudando e curando os filhos que precisam de ti. Ninguém pode dizer que foi decepcionado por ti depois de ter chamado ou invocado. Só tu, com o poder de teu filho, pode resolver as coisas difíceis e impossíveis. Nossa Senhora, faço essa oração pedindo a tua proteção. Ave Maria, cheia de graça, o Senhor é convosco. Bendita sois vós entre as mulheres, e bendito é o fruto do vosso ventre, Jesus. Santa Maria, Mãe de Deus, rogai por nós, pecadores, agora e na hora de nossa morte. Amém. Se você orou comigo nesta manhã, pegue seu copo com água e seja abençoado.
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2: 9 horas e 59 minutos.
3: Bom dia!

ouvintes das 6 horas. Não é tão fácil reconhecer consigo mesmo que alguém não quer fazer as coisas. É muito mais fácil arranjar uma desculpa que nos dispense dos compromissos, dos nossos deveres. A desculpa mais fácil é dizer não posso, e com essa desculpa já ficamos tranquilos. E nosso íntimo, porém, sabemos muito bem que não é certo, que não podemos. E assim tratamos de tranquilizar-nos, dizendo a nós mesmos que não sabemos como agir. E como esta segunda desculpa também não chega a tranquilizar nossa consciência, então de novo apontamos para a realização de um tímido creio que não posso. Restam finalmente os 3 últimos lances antes de chegar à realização da obra, que são posso, quero, faço. Fique certo e que se fizesse tudo quanto pode, você mesmo ficaria assombrado ao ver do que você é capaz. Agora, sim, agora é só ver o que você realmente é capaz. E fica então a pergunta: se você pode muito mais do que está fazendo, não estará obrigado a fazê-lo?

sangue, cheia de graça, o Senhor é convosco. Bendita sois vós entre as mulheres, e bendito é o fruto do vosso ventre, Jesus. Santa Maria, Mãe de Deus, rogai por nós, os pecadores, agora e na hora de nossa morte. Amém.

dia, queridos filhos e filhas. Como é que está o seu domingo, dia do Senhor? Vamos juntos, nesta semana, invocar Nossa Senhora do Carmo nas nossas necessidades, nas nossas tribulações. Não esqueça que domingo é dia de Eucaristia, de abastecer-se em Deus e com Deus na palavra, na Eucaristia. Em nome do Pai, do Filho e do Espírito Santo. Amém. Obrigado, Senhor, por ter nos dado Nossa Senhora como intercessora e mãe. Nossa Senhora, que exaltamos com o título de Nossa Senhora do Carmo, que deixastes o santo escapulário como sinal do vosso amor e proteção. Nossa Senhora, sois reconhecida como assistência na vida e consoladora amável na hora da morte. Nossa Senhora do Carmo, Mãe do Santo Escapulário, eu, como vosso filho e devoto, pronto a vos servir, disposto a vos amar nesta manhã, me coloco em oração e faço o meu pedido. Nossa Senhora do Carmo, nestas primeiras horas do dia, venho pedir favores, intercessão, pois sei que nunca se ouviu dizer que alguém necessitado, tendo recorrido a vós, tenha ficado desamparado. Com confiança filial, Mãe do Escapulário, intercedei junto ao vosso Filho Jesus Cristo, por mim, por aqueles por quem devo rezar sempre e por aqueles que se confiam às minhas orações. Nossa Senhora do Carmo, no início desta manhã peço, sede-nos propícia e rogai por nós a Deus, para que sejamos dignos das promessas de Cristo. E como teu Filho nos ensinou, nosso Senhor Jesus Cristo, chamamos Deus de Pai e apresentamos as nossas necessidades nesta manhã. Pai nosso, que estais no céu, santificado seja o vosso nome, venha a nós o vosso reino. Seja feita a vossa vontade, assim na terra como no céu. O pão nosso de cada dia nos dai hoje. Perdoai-nos das nossas ofensas, assim como nós perdoamos a quem nos tem ofendido. E não nos deixeis cair em tentação, mas livrai-nos do mal. Amém. Dai-nos a graça, Senhor, de um dia abençoado. Amém.

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0: Queridos filhos e filhas da Hora da Misericórdia, domingo, dia 12 de julho. Sejam bem-vindos vocês que rezaram comigo o Terço das Santas Chagas. Muito obrigado. O número para rezar o terço é 0 operadora 41 3221 6070, o mesmo número que você liga para falar ao vivo comigo também no programa da manhã, o mesmo número. Filhos queridos, vamos juntos escutar a palavra de Deus depois de ter rezado o terço e deixar que a palavra nos ilumine. Mas antes, escute o que foi deixado na plataforma.
1: Meu nome é Ana Laura, eu falo de Ventania, no Paraná. No dia 28 de março, minha filha de 8 anos, Rafaela Cecília, fraturou o bracinho. Padre, quando eu vi o bracinho dela em formato de garfo, eu me desesperei.
0: Imagina.
1: Tinha certeza que ela tinha fraturado. E assim foi confirmado no hospital, com um raio-x. Foi verificado lá que ela teve uma fratura nos dois ossos do braço, perto do punho. E os ossos ficaram fora do lugar, deformando o bracinho dela. Fomos transferidas de cidade e havia a possibilidade de cirurgia ou uso do fio de Kirchner, que é um fio metálico usado para segurar o osso e que fica com uma pontinha para fora da pele.
0: Certo.
1: Na hora que ela entrou para o centro cirúrgico, eu pedi com toda a fé que Jesus das Santas Chagas derramasse uma gota do seu precioso sangue e que ele agisse como uma cola e não precisasse nem de cirurgia e nem do fio. E para a honra e glória do Senhor, foi feita apenas a manobra de redução.
0: Amém.
1: Não precisou de mais nada. Hoje, ouvindo Romanos 10, 14, no rádio com
0: Olha
1: o Senhor,
0: aí.
1: Eu decidi ser mensageira da capelinha.
0: Amém.
1: Na fazenda onde eu moro. Em agradecimento e cumprindo a minha promessa, feita na sala de espera do centro
0: Isso,
1: cirúrgico.
0: Ana Laura.
1: Eu sou associada.
0: Obrigado.
1: E a minha filha também é, associada Mirim. Ela tem 8 anos.
0: Oh, Deus.
1: Toca o sino, sacristão.
0: Tá aí, Ana Paula, falou bonito, meu grande abraço de Ventania, Paraná. É da Diocese de Ponta Grossa, Dom Bruno Eliseu Versari. Aquilo que eu falei, às vezes você vai fazer uma promessa, faça assim, ó. Eu já recebi tanta graça de Jesus das Santas Chagas que vou me tornar uma mensageira, um mensageiro da capelinha de Jesus das Santas Chagas. Então torne-se hoje, faça como Ana Laura, 0800 410 6060. Bíblia aberta, cartilha de oração.

0: O Senhor esteja convosco. Ele está no meio de nós.
1: Naquele dia, Jesus saiu de casa e foi sentar-se às margens do mar da Galileia. Uma grande multidão se reuniu em volta dele e, por isso, Jesus entrou na barca e sentou-se, enquanto a multidão ficava de pé na praia. E disse-lhes muitas coisas em parábolas. O semeador saiu para semear enquanto semeava. Algumas sementes caíram à beira do caminho. Os pássaros vieram e as comeram. Outras sementes caíram em terreno pedregoso, onde não havia muita terra. As sementes logo brotaram, porque a terra não era profunda. Mas quando o sol apareceu, as plantas ficaram queimadas e secaram, porque não tinham raiz. Outras sementes caíram no meio dos espinhos. Os espinhos cresceram e sufocaram as plantas. Outras sementes, porém, caíram em terra boa e produziram a base de 100, de 70 e 30 frutos por semente. Quem tem ouvidos, ouça.
0: Palavra da salvação, glória a vós, Senhor. E Jesus diz: há vários tipos de pessoas. Primeiro, há quem escute a palavra de Deus, mas que ouve, e depois o demônio vem e tira. Tira do coração, tira a palavra, e a pessoa perde a fé. Um segundo tipo de pessoa é aquele que escuta a palavra, mas não deixa a palavra de Deus aprofundar. Não tem raiz, esquece. Terceiro, é aquele que escuta a palavra de Deus, mas você sabe que os prazeres da vida é um prazer, né? Se fosse ruim, não era prazer. Só que é um prazer muito passageiro. Vamos pedir, Senhor, que a palavra de Deus venha em meu coração, mas que permaneça, produza frutos. E é interessante, produz fruto, você percebeu? Pela perseverança. Você é de Jesus. Você é de Jesus.
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0: Adoro essa música dele. Sou suspeito, mas eu gosto demais, eu acho muito forte.
2: Agradeça,
0: viu? Você é de Jesus.
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0: Você pode confiar, filho. Pode confiar, filho.
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0: Seu caminho ao Senhor.
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Você é de Jesus. O Senhor esteja convosco, Ele está no meio de nós. Abençoai, Senhor, e santificai a água, a roupa dos enfermos e as fotos de família. Pai, Filho, Espírito Santo.

0: E chegou o momento de rezarmos juntos a novena perpétua de Jesus das Santas Chagas no sexto dia. E eu convido você a mandar as suas intenções, 41-3221-6060. Rezemos. Por suas santas chagas, suas chagas gloriosas, o Cristo Senhor me proteja e me guarde. Senhor Jesus, foste levado na cruz para que, por vossas santas chagas, sejam curadas as de nossas almas. Eu vos louvo e agradeço pelo vosso ato redentor. Carregaste em vosso próprio corpo os meus pecados e de toda a humanidade. Nas vossas santas chagas, Senhor, coloco minhas intenções, minhas preocupações, ansiedades e angústias, minhas enfermidades físicas e psíquicas, meus sofrimentos, dores, alegrias e necessidades. Em vossa santa chaga, Senhor, coloco a minha família. Envolvei, Senhor, a mim e meus familiares, protegendo-nos do mal. Senhor, ao mostrar vossas santas chagas gloriosas a Tomé e o mandando tocar em vosso lado aberto, o curaste da incredulidade. Eu vos peço, Senhor, permita-me refugiar em vossas santas chagas e, por mérito desses sinais de vosso amor, curai a minha falta de fé. Ó Jesus, pelos méritos de vossa paixão, morte e ressurreição, dai-me a graça de viver os frutos da nossa redenção. Amém. Filhos queridos, filhas amadas, quando Deus age, Ele quer que nós tenhamos gratidão no coração. E quando alguém liga contando o seu testemunho, ele está agradecendo a Deus. E agradecendo a Deus, nos edifica na fé. Veja, escute esse testemunho.
1: Quero testemunhar no Covid. Eu peguei o Covid e passei 2 meses muito doente. Fiquei com 40% do meu pulmão comprometido. E quando fazia uns 15 dias que eu já tinha melhorado um pouco, voltou tudo de novo. Eu estava com sequela do Covid com pneumonia. Eu achei que eu ia para o outro lado. Fui pagar minhas contas. Naquele dia eu sentia muita falta de ar, não conseguia respirar. Quando cheguei em casa à noite, no espelho do meu quarto tem um Jesus das Santas Chagas. E eu pedi muito para Ele que me curasse e que me mandasse um remédio, que fazia 2 meses que eu estava com antibiótico, corticoide, e eu não melhorava. E eu pedi muito que Ele me mandasse um remédio. E no outro dia de manhã, eu trabalhava no caixa do nosso restaurante, eu levantei e o meu irmão me chamou para mim fazer uma nota, mas eu não conseguia nem falar. De tanto que eu tossi, eu cheguei e disse para o senhor que chegou. Eu disse, não se incomode, porque eu não estou com Covid, eu estou com sequela do Covid. Ele me olhou e disse assim, toma cúrcuma com mel. A primeira pessoa que eu atendi, Deus mandou um anjo para mim, dando remédio para mim melhorar. Em 4 dias, parece que eu nunca tive Covid. Foi uma graça de Jesus das Santas Chagas que eu recebi. Graça alcançada, graça testemunhada. Toca o sino, sacristão.
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0: 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E vamos à bênção da casa. Que a vossa divina bênção os acompanhe. Que o Espírito Santo ilumine os seus pensamentos e que seu poder haja por eles em toda parte. Tudo que se encontra nesta casa, os que nela entram, os que dela saem, que Jesus, nas suas santas chagas, nos abençoe e vos preserve do mal, para que nenhuma desgraça se aproxime de vós. O Senhor vos abençoe e vos guarde, que Ele faça seu rosto brilhar sobre vós, que Ele se compadeça de vós e vos dê a paz. Em nome do Pai, do Filho e do Espírito Santo. Amém.

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3: 10 horas e 27 minutos.
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Olha, gente, a conversão, sabe o que é conversão? Conversão não é simplesmente mudar de religião, mudar de opinião, não. Conversão, que a gente está falando, é você se voltar para Deus. É, se voltar para Deus. Às vezes a gente faz tanta coisa no dia, às vezes a gente faz tanta coisa na nossa vida, que a gente vira as costas para Deus. É, a gente fica mais olhando para o dinheiro, mais olhando para o trabalho, para as coisas, e fica meio de costas virada para Deus. Então, é importante, mas muito importante mesmo, que eu possa me voltar para Deus. É, isso é conversão. Voltar-se para Deus é conversão. E a conversão se faz de forma imediata. Imediata significa o seguinte: não ficar esperando muito. Sabe aquela coisa do regime que começa na segunda-feira? Ah, eu vou começar o regime na segunda-feira? Assim a gente não pode fazer com a conversão, não. A conversão é imediata. Agora, nesse momento você está me escutando aqui, ó. É, nessa manhãzinha aqui que você está me escutando, é hora, é tempo de converter, é tempo de voltar para Deus. Então, não perca o seu tempo. Volte-se agora o seu olhar, o seu coração para Deus. Tá bom?

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3: A mãe estava muito concentrada fazendo o almoço do domingo, quando seu marido a convidou para ir comprar guaraná. Ele já estava ficando quase animado, pois eles estavam chegando perto do bar. E para surpresa de todos, ele, o marido, passou direto, sem parar, parece não ter visto o bar. Então, perguntaram a ele: "Mas papai, você não vai comprar aqui o guaraná?" E ele respondeu: "Vamos mais adiante." Continuaram mais alguns metros e chegaram perto da padaria. Eles ficaram intrigados quando, tranquilamente, o pai seguiu em frente como se não tivesse visto a padaria e tornaram a perguntar: "Mas papai, nós não vamos comprar o guaraná aqui na padaria?" Pacientemente ele respondeu: "Só mais um pouquinho." Olha, eles estavam ficando chateados e bravos, pois tinham passado por 3 lugares diferentes que vendiam guaraná e o pai quis andar mais só para comprá-lo em outro lugar. Finalmente ele parou na frente de um mercadinho. Entraram e o Sr. Silva dirigiu um sorriso muito gostoso e espontâneo. A primeira coisa que perguntou foi se a senhora havia melhorado do resfriado. Prestativamente ele foi colocando os refrigerantes em 2 sacolas. E o pai quis saber da notícia dele, de Dona Maria. Foi informado de que ela estava arrumando a casa e preparando o almoço, pois o domingo era o único dia da semana que não trabalhava o dia todo. Os dois conversavam mais um pouco e todos puderam observar a amizade e o carinho que tinha um pelo outro. Ao despedirem-se, Sô Silva fez um gesto carinhoso na cabeça dos filhos. Olhou para todos com ternura e comentou com o pai: "Como está bonito esse garoto, hein? Você deve ter muito orgulho dele." Saíram do mercadinho e voltaram para casa. No caminho, pai e filho começaram a conversar e o filho a pensar e responder no lugar do pai a pergunta que ele havia feito para si mesmo. O preço do refrigerante era mais ou menos igual em qualquer um dos lugares, mas ali naquele mercadinho algo especial existia. Pai e filho sentiram-se reconhecidos como seres individuais, pessoas distintas, diferentes do mundo. Naquele domingo, uma lição especial foi dada a todos. Igual em conteúdo, igual no rótulo, igual na tampinha, lá dentro mesmo o guaraná. Porém, aqueles dois, pai e filho, sentiram-se especiais, tendo a individualidade valorizada. Isso é muito bonito, quando nós valorizamos e nos sentimos valorizados. Esta é a lição de um simples mercadinho.

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1: Senhor Jesus, nós te amamos e te agradecemos, Senhor, por tantos benefícios, por tua presença, pela tua bondade e pela tua misericórdia. E hoje, Senhor, queremos sentir mais uma vez o teu amor na nossa vida, na nossa caminhada. Vem, Senhor Jesus, vem até a minha casa neste momento. Entra trazendo paz, entra trazendo harmonia. Afasta o mal, Senhor. Afasta as contendas, os momentos difíceis. Dá-nos perseverança, Senhor, para vencer todos os desafios. Dá-nos força, Senhor, para que possamos transpor os obstáculos. Dá-nos hoje, Senhor, maturidade e sabedoria para sabermos agir e tomarmos a decisão correta. Senhor Jesus, tu és o nosso caminho, tu és a nossa verdade, tu és a nossa vida. Só queremos caminhar por este caminho, só queremos viver esta vida e só queremos acreditar em ti. Senhor, olha para nós neste momento, mas olha sobretudo para aquele que está sofrendo, aquele que passa por uma enfermidade, uma doença. Coloca a tua mão bendita sobre este filho teu e abençoa, curando, tirando a dor, aliviando o sofrimento. Senhor Jesus, nós te pedimos agora, neste momento, olha para o teu filho, olha para o teu filho que pede agora a graça de um emprego. Olha, Senhor, e dá para ele, a esperança e a porta aberta de um emprego, de um trabalho. Senhor, olha para nós neste momento. Queremos sentir o teu amor e derrama sobre nós neste momento a tua bênção, a tua graça, a tua força. Senhor Jesus, nós te pedimos neste momento. Abençoa tudo que trouxemos diante de ti. Abençoa, Senhor, estes medicamentos. Abençoa, Senhor, esta peça de roupa. Abençoa, Senhor, este currículo, esta carteira de trabalho. Abençoa, Senhor, sobretudo esta água. Água que nós queremos aspergir sobre nossa casa, tomar e confiar que por ela haveremos de receber todo o bem, toda a graça. Abençoa agora, Senhor, em nome do Pai, do Filho e do Espírito Santo. Amém.
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1: Rádio Barroso Mix informa a hora certa.
2: 6:47.
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2: Deus abençoe você e toda a sua família. Que alegria estar aqui com você, começando mais um programa Eu Seguirei. Eu tenho certeza de que Deus vai falar muito ao seu coração através deste programa. Olha, se você pode, eu já quero convidar você a pegar a sua Bíblia, porque hoje nós vamos meditar a palavra de Deus. A palavra de Deus é o nosso alimento, a palavra de Deus que é o nosso sustento. Eu tenho certeza que essa palavra vai mover seu coração. Olha, aqui você vai ouvir a palavra de Deus, aqui você vai poder cantar. São minutos que ficaremos juntos, onde você vai fazer uma experiência com Deus. Lembrando que tudo que você ouvir aqui, depois fica registrado no meu canal do YouTube, Frei Gilson / Som do Monte, no meu Instagram, no meu Facebook, todos com o mesmo nome, Frei Gilson / Som do Monte, para que você possa também compartilhar essa palavra com os seus amigos, tá bom? Então, vamos escutar a palavra de Deus.
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2: O diabo pode roubar a palavra do seu coração. Você já pensou na seriedade disso? Lembra da parábola? O semeador saiu a semear. O semeador é Deus. Semear uma semente. Essa semente é a palavra. O terreno é o teu coração. Só que, de repente, diz a palavra que determinado terreno, o que está à beira do caminho, o diabo pode roubar a palavra do seu coração. Eu pergunto para você, você acha interessante isso? Você acha interessante o diabo roubar a palavra do seu coração? Agora, a pergunta que eu faço seríssima é: o diabo rouba a palavra, mas a culpa é de quem? De quem é a culpa do porquê o diabo roubou essa palavra? De quem é a culpa deste roubo? Eu queria que você ficasse comigo até o final, a meditação hoje é muito importante. Em nome do Pai, do Filho e do Espírito Santo, amém. Vamos meditar Mateus capítulo 13, versículo de 1 a 9. Naquele dia, Jesus saiu de casa e foi sentar-se às margens do mar da Galileia. Uma grande multidão reuniu-se em volta dele. Por isso, Jesus entrou numa barca e sentou-se, enquanto a multidão ficava de pé na praia. E disse-lhes muitas coisas em parábolas. O semeador saiu-se, enquanto a multidão ficava de pé na praia. E disse-lhes muitas coisas em parábolas.

eles caíram no meio dos espinhos. Os espinhos cresceram e sufocaram as plantas. Outras sementes, porém, caíram em terra boa e produziram a base de 100, de 60 e de 30 frutos por semente. Quem tem ouvidos, ouça. Palavra da salvação. Veja, enquanto semeava, algumas sementes caíram à beira do caminho. E os pássaros vieram e as comeram. Esses pássaros é o símbolo do demônio. Os pássaros vieram e a comeram. Abra sua Bíblia em Mateus capítulo 13, versículo 19. Mateus 13, 19. Quando um homem ouve a palavra do reino e não a entende, o maligno vem e arranca o que foi semeado no seu coração. Este é aquele que recebeu a semente à beira do caminho. Então, o que que significa a semente à beira do caminho? A semente, então, que não penetrou, ela está à beira do caminho. E vem, então, os pássaros e comem. E esses pássaros, então, é a representação do demônio. Então, quando um homem ouve a palavra do reino e não a entende, o maligno vem e arranca o que foi semeado em seu coração. Gente, isso aqui é muito sério, hein? Isto é muito sério. Um autor anônimo dos primeiros séculos da igreja diz assim: as sementes da palavra que estão em solo rochoso são arrebatadas pelos demônios fugazes. Diga-me de quem é a culpa? De quem é a culpa? Dos demônios que arrebatam as sementes? Então, a culpa é dos pássaros? A culpa é dos demônios? Ou das almas descuidadas que não enterraram nos sulcos do seu coração? Então, esse autor anônimo faz essa pergunta: a culpa é de quem? A culpa é dos pássaros que comeram a semente? Ou a culpa é nossa que não colocamos a semente dentro de nós? Creio que a culpa não seja dos demônios arrebatadores. O ladrão que arromba um muro entra na parte secreta da casa. Mas estando ele posicionado do lado de fora, como pode ser ele culpado, por assim dizer? Do mesmo modo, o diabo, se fosse capaz de entrar no interior do seu coração para roubar a palavra contra a sua vontade, seria realmente culpado. Olha que interessante. Um ladrão que rouba algo que está fora da sua casa, algo que está na rua. Então, alguém que encontrou dinheiro na rua é diferente de alguém que entra dentro da sua casa sem a sua autorização para pegar o seu dinheiro. Então aqui a palavra não está dizendo que os pássaros entraram dentro da terra e pegaram a semente dentro da terra. Não, os pássaros pegaram a semente que estava à beira do caminho. Então de quem é a culpa? A culpa é dos pássaros ou a culpa é de quem deixou essa semente na beira do caminho? Do mesmo modo, o diabo, se fosse capaz de entrar no interior do seu coração para roubar a palavra contra a sua vontade, seria realmente culpado. Mas agora, o que foi negligenciado e desprezado por você, ele arrebata. Então, por que que o diabo roubou? Porque você desprezou. Porque você não deu importância. Gente, essa palavra é séria, né? O diabo só rouba a semente que eu desprezei. Por isso, abra sua Bíblia em Tiago, capítulo 1, versículo de 21 a 22. Tiago, capítulo 1, de 21 a 22. Rejeitai, pois, toda a impureza e todo vestígio de malícia, e recebei com mansidão a palavra em vós semeada, que pode salvar as vossas almas. Sede cumpridores da palavra e não apenas ouvintes. Isto equivaleria a vos enganardes a vós mesmos. Essa palavra precisa se aplicar a nós. Não vou permitir que o maligno roube a palavra do meu coração. Em nome do Pai, do Filho e do Espírito Santo. Amém.

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2: O programa de hoje está bom demais e eu quero lembrar você, se você quiser ouvir mais pregações, mais meditação da palavra, basta você me acompanhar no meu canal do YouTube, Frei Gilson / Som do Monte, no meu Instagram, no meu Facebook, no meu TikTok, e lá você vai encontrar muito mais palavra de Deus para você.
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2: Nós vamos terminar este programa rezando. Eu quero clamar agora por você, quero clamar pela sua família. Senhor Deus, libera agora o teu Espírito Santo sobre cada pessoa que acompanha este programa. Vem, Espírito Santo, enche todos os que estão acompanhando este programa agora. Libera, Senhor, para esta pessoa o que ela mais precisa, para o corpo e para a alma. Libera, Senhor, curas e libertações em nome de Jesus para esta pessoa que assiste, que acompanha, que escuta e para toda a sua família. Eu clamo a tua poderosa bênção. Visita agora com bênção de proteção. A bênção que só o Senhor pode dar. Abençoe-vos o Deus Todo-Poderoso, Pai e Filho e Espírito Santo. Amém.
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6: Horas e 59 minutos.
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8: 10 horas e 59 minutos.
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1: Olá, crianças! Que a paz de Cristo reine em cada lar e em cada coraçãozinho de vocês. A tia Irê aqui com vocês para uma grande apresentação do nosso programa. Hoje nós teremos músicas especiais que vai adorar quem? O Papai do Céu e alegrar o nosso coração. Também teremos a historinha bíblica lá no final da programação. Vamos fazer perguntinhas para vocês e eu quero saber quem consegue responder. Então, crianças, atenção, que está chegando para vocês música!

Deus seja louvado sempre! Estamos aqui na nossa programação Alegria no Ar. Quem cantou para nós a primeira música foi A Dança do Canguru com Aline Barros. Depois, Jesus Bateu em Minha Porta com a Jéssica Kids. E depois, Jesus Voltará com a Vanese. Você está no programa Alegria no Ar com a Tia Irê. E a Tia Irê agora vai fazer a primeira pergunta do dia. Vamos lá ver quem sabe responder. Olha só, preste atenção. Se não souber, pergunta para todo mundo aí, tá bom? Eles vão te ajudar e você vai responder certinho. Olha só, a pergunta é: nós temos um amigão e ele voltará logo para nos visitar e levar para morar com ele num lugar muito especial. Quem é ele? Você sabe quem é ele? Olha novamente a pergunta: nós temos um amigão e ele voltará logo para nos visitar e levar para morar num lugar muito especial com ele. Como ele se chama, você sabe? Vai pensando aí que nós vamos chegando, vamos para a nossa próxima música e logo após a tia vai dar a resposta para todos vocês, tá bom?

0: Cheguei, crianças, e agora chegou a hora da resposta da nossa perguntinha de hoje. Então, a tia perguntou para vocês qual é o amigão que vai voltar para nos visitar e levar para morar com ele num lugar muito especial. Quem é ele? O nome dele é Jesus. Jesus é o nosso grande amigo e está preparando uma casa muito linda para todos nós morar lá e não precisar pagar aluguel, nem gastar luz, nem água, porque tem tudo prontinho para nós lá no céu. Então, Jesus é o nosso grande amigão. Você que quer participar do programa e mandando seu áudio ou a sua mensagem, ligue para o nosso WhatsApp 13 997 88 2445. Vamos falar novamente? 13 997 88 2445. Mande seu áudio, a sua mensagem e estamos aqui esperando por vocês.
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Quem está participando conosco é ali da cidade de Mata, Rio Grande do Sul. A mamãe Denise, ela disse que o Murilo Dachmer Pereira vai completar 4 anos no dia 2 de julho. E ela disse que ele adorou a nossa programação e pediu a musiquinha para ele. A mamãe disse ainda que as músicas são as mesmas que ela colocava para o Murilo quando ele era bebê. E foi a primeira vez que ela estava escutou a nossa programação e amou. Então, vai hoje os parabéns para o Murilo. Um beijão, Murilo, da Tia Irê, que Deus abençoe, muitos anos de vida e que as bênçãos do Papai do Céu fiquem sempre, sempre no seu caminho, na sua vida e na sua família, tá bom? Agora, Murilo, a música de parabéns.

0: Parabéns, Murilo e mamãe Denise. Continue participando da nossa programação Alegria no Ar com a tia Irê. E agora chegou o momento do nosso quadro, o quadro Meu Tempo de Criança. Ah, você quer saber como participar? Você pode estar mandando para nós uma música que você recorda, uma música legal de criança que você recorda e você já ouviu. Você pode estar mandando aqui para gente essa música e nós estaremos tocando aqui para vocês, tá bom? Passando no ar e fazendo o seu oferecimento aqui. É uma música que você já ouviu há um tempo e não esqueceu. Ou às vezes você vai lembrando agora e vai mandando aqui para gente, tá bom? E pode estar participando dessa programação do quadro Meu Tempo de Criança. Quem sabe você gostava de cantar na igreja? Que música que você ouvia lá, que você se recorda? Mande para nós, que nós estaremos aqui fazendo seu oferecimento e você estará participando do quadro Meu Tempo de Criança.
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0: muito bonita esta canção. Vamos cantar agora uma outra. O louvor à natureza.
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0: Ah, cale a boca, seu livro desajeitado, sempre metendo o nariz onde não é chamado, hein? Não sabia que isto é falta de educação. Vamos, crianças, deixem esta máquina velha pra lá. Vamos cantar uma música maravilhosa. É um louvor. Vocês não gostam de louvar? Então, é um louvor à criação e não ao Criador. Uma pequena diferença, apenas um detalhe.
2: Mas essa canção, ela fala de Jesus?
0: Isto não é o caso, afinal de contas fala do sol, da lua, das estrelas.
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0: 17.
1: Acabaram de ouvir a música Não Sei Porquê. Bastante tempo tem essa música, né? Que legal! Esse foi o oferecimento da tia Regiane, que está oferecendo para todas as crianças uma música muito bonita. E vamos continuando ainda no quadro Meu Tempo de Criança. Para você participar, é só você mandar um áudio para nós ou escrever mesmo uma mensagem para o número 13 997 88 2445. 13 997 88 2445 estará conosco no quadro Meu Tempo de Criança. Então vamos agora para mais um oferecimento. Agora quem está pedindo a música é a mamãe Grace, da cidade de Cajati, São Paulo. Ela quer ouvir uma música que ela lembra muito, que é Diante do Trono, Aos Olhos do Pai. Ela oferece para todos os ouvintes, para todas as crianças que estão ouvindo. E ela diz que vocês são muito especiais para Deus. E realmente, todos vocês são especiais para Deus. Então vamos ouvir a música Diante do Trono, Aos Olhos do Pai, oferecimento da Grace.
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Esse foi o oferecimento da Grace, da cidade de Cajati. E vamos agora ouvir mais uma música no nosso quadro Meu Tempo de Criança. Maísa Andrade quer ouvir a música Pula, Pula com Aline Barros, que ela ouvia quando era criança e gostava de cantar e pular bastante. Então, você que quer participar do quadro Meu Tempo de Criança, é só mandar uma mensagem ou um áudio para o número 13. 997-88-2445. Você estará falando diretamente com a tia Irê. E a tia Irê está aqui com carinho, colocando no ar a sua participação. Vamos lá, Aline Barros, pula, pula.

0: E você está no quadro Meu Tempo de Criança, um quadro que é para você adulto que lembra de uma música do tempo de criança, da sua igreja, da onde você participou, e pode estar aqui participando pelo número 997-88-2445, prefixo 13. 13-997-88-2445. Essas músicas que nós ouvimos dos anos 80, 90, uma linda recordação. E mande a sua música também, a música que você gosta e você não esqueceu, que você gostou muito naquele tempo e não esqueceu, mande aqui que estaremos rodando para vocês, tá bom? E essa música é para todos nós, adultos, do nosso tempo de criança. Que Deus abençoe a todos vocês. E o nosso quadro está terminando, mas na próxima semana continuaremos no quadro Meu Tempo de Criança. E vamos continuando a nossa programação.
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2: E este foi o quadro Meu Tempo de Criança. Mas a programação continua. Daqui a pouquinho a nossa historinha do dia, que está super legal. Então fique ligadinho aí que está continuando a nossa programação de hoje. Mais uma música e logo após a nossa historinha do dia.

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2: Olá, crianças, tudo bem com vocês? A tia aqui para mais um momento especial de história da Bíblia. E a nossa história de hoje está em João capítulo 4. Vai falar de uma conversa que Jesus teve com uma mulher samaritana. Lembrando que os judeus não se comunicavam com os samaritanos. E Jesus, ele estava atravessando a província de Samaria. Ele estava ali naquela região e, já cansado de viajar, de caminhar, ele encontrou um poço e sentou-se ao lado do poço. Quando ele estava ali sentado, logo, de repente, apareceu ali uma mulher samaritana para tirar água do poço. Começou ela a tirar água e encheu o seu cântaro. E Jesus, vendo, observando ela tirar a água do poço, disse: dá-me de beber dessa água. A mulher olhou para Jesus e disse: mas tu, sendo judeu, está pedindo água para mim, que sou mulher samaritana? Ah, criança, sabe o que Jesus falou para ela? Jesus falou para ela assim: se você soubesse quem está falando contigo, me daria desta água e eu lhe daria água viva. Água viva? A mulher se admirou. E Jesus sabia tudo daquela mulher, crianças. Ele sabia que ela era uma mulher pecadora, fazia muitas coisas erradas, mas mesmo assim ele foi muito bom com ela e não a maltratou. E Jesus continuou a sua conversa com aquela mulher. E Jesus disse para ela: quem beber dessa água volta a ter sede, mas quem beber da água que eu lhe der nunca mais terá sede. Ah, mas a mulher ficou assim olhando e, né, ela ficou admirada. Então foi quando a mulher disse para o Senhor: Senhor, eu quero beber dessa água. Eu quero beber dessa água para nunca mais eu ter sede, nem precisar vir a esse poço pegar água. A mulher samaritana ficou tão feliz que saiu correndo, esqueceu o cântaro dela ali e saiu correndo para avisar para as pessoas que do lado do poço ali tinha um homem dando água a beber, e a água viva que matava a sede do coração. Ah, crianças, olha só, o povo veio correndo. Quando o povo veio correndo, encontrou a Jesus ali, a mulher samaritana que tinha falado para o povo, Jesus ofereceu água viva para elas e ela saciou toda a sua sede, a sede do coração, porque a água que Jesus dá, ela torna uma fonte dentro da pessoa que jorra para a vida eterna. Todos que beberem dessa água nunca mais sentirá sede, porque Jesus é a água viva. Então, hoje, ele ainda está oferecendo para todos que quiserem desta água, venha tomar, porque está de graça para todos. Então, crianças, esta é a história da conversa que Jesus teve com essa mulher. Essa história nos ensina que Jesus não tem preconceito com ninguém. Jesus, ele quer que todos nós amemos uns aos outros. O que ele tem a oferecer é amor que perdoa e transforma vidas. E ele está aqui oferecendo para quem quiser. Então ele falou que quer que nós façamos iguais, mesmo aquelas pessoas que são pessoas que, muito diferente de nós, não podemos ter preconceito com ninguém. Amar a todos, porque Jesus amou a todos e ama todas as pessoas, como ele amou a mulher samaritana, que era de um outro lugar, era uma pessoa diferente. Jesus amou e continua amando a todos. Papai do céu, muito obrigado por este momento. Nós te agradecemos porque o Senhor ama todas as pessoas. O Senhor não tem preconceito. O Senhor ama, Senhor, e veio aqui nessa terra para nos ensinar a amar a todas as pessoas. Eu peço a Ti uma bênção especial para todas as criancinhas e todos aqueles que estão hoje recebendo a água viva, que é o Senhor, o nosso Salvador. Assim eu te peço bênçãos para todos, em nome de Jesus.

0: crianças, estamos chegando ao final da nossa programação. Vocês ouviram aí a história de Jesus que deu água viva. E Jesus é a nossa água viva, a água que nós tomamos, que Jesus nos dá. Nunca mais nós sentimos sede, porque Jesus sacia todos que têm sede espiritual. E a semana que vem, a Tireza aqui com vocês novamente, se Deus quiser. Que Deus abençoe a semana de vocês, o dia de vocês e todos os momentos. Olha, não se esqueça de ir para a escola estudar e aprender bastante, tá bom? Deus abençoe, beijinhos, crianças. Até a nossa próxima programação. A Tia Irê ama vocês.
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Esta canção é para os pais que já perderam um filho e por isso brigaram com Deus. Eu não tenho respostas prontas para essa dor. Há feridas que não se curam com pomadas, mas com o tempo. Para eles que continuam zangados com Deus, esta canção

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1: Meio-dia
2: e 27 minutos.

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a tempestade vai acalmar na sua vida. Meu Deus, quantas pessoas neste momento, quantas pessoas nesta hora estão vivendo tempestades. E você talvez esteja vivendo uma tempestade. A tempestade da doença, a tempestade do desemprego, da vida financeira que não está fácil, problemas na família. Quantas mães querendo engravidar e não conseguem. Mas de forma especial quero falar hoje com tantas pessoas que estão vivendo a depressão. Talvez o mal do nosso século. Pessoas que já não têm mais ânimo, já estão tristes. Têm dificuldade de sorrir, têm dificuldade de sair de casa. E quem está na depressão, parece que tudo está escuro. Parece que tudo perdeu sentido. E parece que aquele sofrimento não vai mais ter fim. Eu quero declarar na sua vida que a sua tempestade vai acabar, que a tua tempestade vai acalmar. Eu quero proclamar na sua vida que esta depressão, ela vai acalmar. Você vai vencer. Em nome de Jesus, você vai vencer. Lembre-se sempre de uma coisa: quando a tempestade vem, é para aumentar a sua fé. Por isso nós estamos cantando: não me deixa fraquejar jamais, aumenta a minha fé em ti. Diga comigo: aumenta a minha fé em ti.

você não caminha naquilo que você vê, mas você caminha na fé, na certeza de que Jesus está com você. Diga comigo: Jesus está comigo, e por isso eu não terei medo. Diga forte: Jesus está comigo, Jesus está no meu barco. E se Ele está no meu barco, essa tempestade vai acalmar. Em nome de Jesus, a tempestade na sua vida vai acalmar. Amém? Vamos cantar mais uma vez. Quando estou em alto mar.

Você só precisa esperar. Essa depressão vai acabar. Frei, mas eu estou tomando tantos remédios. Os médicos já disseram que o meu caso é grave. Ei, para Jesus tudo é possível. Para Jesus tudo é possível. E eu já vi pessoas sendo curadas da depressão. Pessoas que tomavam remédio para dormir. Pessoas sendo curadas. Ei, você será curado. Porque Jesus quer a tua cura. Jesus quer a tua libertação. Essa tempestade vai acalmar. Se você crer, diga: eu creio, Jesus. Eu creio que essa tempestade vai acalmar. Tira todo o medo, Jesus. Sim, Jesus, tira todo o medo. O medo de ficar sozinho. O medo de não dar conta. O medo de não ser mais amado. O medo de ser rejeitado. Tira todo o medo, Jesus. Cura agora toda a depressão. Cura agora toda a angústia. Quantas pessoas depressivas por causa do fim do matrimônio. Seu matrimônio chegou ao fim. Quantas pessoas depressivas porque perdeu o marido, perdeu a esposa. Agora você é viúva. Como é difícil viver assim.

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os meus passos são teus. O meu próximo minuto é teu. E se não for assim, não me deixes ir. Dou minha mão para ti. Fecho os olhos e confio em ti. Leva-me, Senhor. Eu quero convidar você a rezar comigo em cima desta canção. Porque ela diz coisas profundas para nós. Eu me abro ao teu querer, Senhor. Eu me rendo à tua voz. Eu quero conhecer teus planos. Porque os planos de Deus são melhores do que os meus. Os teus planos são melhores do que os meus, Senhor. Ai, essa música diz algo tão forte. Eu me arrependo dos meus planos. Porque todas as vezes que eu quis fazer a minha vontade, eu só fraquejei. Quantas vezes você fraquejou? Quantas vezes fraquejamos? Porque quisemos fazer a nossa vontade. Quisemos fazer as coisas do nosso jeito. E precisamos entender que se não for do teu jeito, não vale a pena ir. Se não for do teu jeito, não vale a pena ir. Por isso eu quero convidar você agora a colocar a sua vida em Jesus. Eu quero convidar você agora

Talvez até hoje você fraquejou, você se entristeceu. Está faltando talvez da sua parte você dizer: Senhor, a partir de hoje não é mais do meu jeito. A partir de hoje não são mais os meus planos. A partir de hoje são os teus planos. A partir de hoje é do teu jeito. A

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0: E antes de a gente prosseguir, eu queria ler para você essa passagem. Eu sou a videira e meu pai é o agricultor. Todo ramo que não der fruto em mim, ele o cortará, e podará todo o que der fruto para que produza mais fruto. Permanecei em mim e eu permanecerei em vós. Gente, preste atenção nessa palavra. Permanecei em mim e eu permanecerei em vós. O ramo não pode dar fruto por si mesmo. O ramo não pode dar fruto por si mesmo se não permanecer na videira. Se você não permanecer na videira, você não pode dar fruto. O ramo não pode dar fruto por si mesmo se não permanecer na videira. Assim também vós não podeis tampouco dar fruto se não permanecerdes em mim. Eu sou a videira, vós os ramos. Quem permanecer em mim e eu nele, esse dá muito fruto, porque sem mim nada podeis fazer. É Juninho Casimiro. Muitas coisas na nossa vida não dão certo porque nós não estamos permanecendo nele, porque nós não estamos em Jesus. Esse é o segredo da vida espiritual. Se você estiver em Jesus, se você estiver unido a Ele, como essa música diz, eu fecho os olhos e confio em Ti, eu dou minha mão para Ti, se você der a mão para Ele, se você confiar nele, se você se unir a Ele, eu dou minha mão para Ti, se você der a mão para Ele, se você confiar nele.

E se você se unir a Ele, você vai dar fruto, e você vai dar fruto, e você vai conhecer os planos dEle para você, e os planos dEle são melhores que os seus. Os meus passos são teus.

0: 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Vamos cantar isso. Eu quero convidar você a cantar comigo. 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
2: 14 horas e 57 minutos.
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3: 14 horas e 59 minutos.
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5: Na presença das Santas Chagas de Jesus, convido você e sua família para este momento abençoado na nossa programação. Vamos juntos colocar nas Santas Chagas de Jesus o nosso pedido de oração, a nossa intenção. Prepare o seu ambiente de oração com as fotos, as roupas de família e, de modo particular, lembrando dos enfermos. Traga os nomes por quem vamos interceder e pedir cura e libertação de todos os sofrimentos e dores.
6: Curados. Queridos filhos e filhas, é dia do Senhor e na hora da misericórdia somos chamados a contemplar o Cristo Senhor, morto, mas ressuscitado, razão de nossa fé, de nossa esperança. Rezemos. Em nome do Pai e do Filho e do Espírito Santo. Amém. Creio em Deus Pai Todo-Poderoso, Criador do céu e da terra, e em Jesus Cristo, seu único Filho, nosso Senhor, que foi concebido pelo poder do Espírito Santo, nasceu da Virgem Maria, padeceu sob Pôncio Pilatos, foi crucificado, morto e sepultado, desceu à mansão dos mortos, ressuscitou ao terceiro dia, subiu aos céus, está sentado à direita de Deus Pai Todo-Poderoso, de onde há de vir julgar os vivos e os mortos. Creio no Espírito Santo, na Santa Igreja Católica, na comunhão dos santos, na remissão dos pecados, na ressurreição da carne, na vida eterna. Amém. Ó Jesus, Divino Redentor, tende misericórdia de nós e do mundo inteiro. Deus Santo, Deus Forte, Deus Imortal, tende piedade de nós e do mundo inteiro. Graça, misericórdia, meu Jesus, nos perigos presentes, cobri-nos com vosso preciosíssimo sangue. Pai Eterno, tende misericórdia de nós, pelo sangue de Jesus Cristo, vosso Filho unigênito, tende misericórdia de nós, vos suplicamos. Amém. No primeiro mistério das Santas Chagas, contemplamos a descida do Espírito Santo sobre os apóstolos, onde estava presente Nossa Senhora. Como fruto desse mistério, rezemos por todas as pessoas desesperadas, que pensam na semana com muita dificuldade. Senhor, seja a esperança e a âncora em suas vidas. Rezemos. Eterno Pai, eu vos ofereço as Santas Chagas de nosso Senhor Jesus Cristo para curar as de nossas almas.
7: Meu Jesus, perdão e misericórdia.
5: Pelos méritos de vossas Santas Chagas.
7: Meu Jesus, perdão e misericórdia.
5: Pelos méritos de vossas Santas Chagas.
7: Meu Jesus, perdão e misericórdia.
5: Pelos méritos de vossas Santas Chagas.
7: Meu Jesus, perdão e misericórdia.
5: Pelos méritos de vossas Santas Chagas.
7: Meu Jesus, perdão e misericórdia.
5: Pelos méritos de vossas Santas Chagas.
7: Meu Jesus, perdão e misericórdia.
5: Pelos méritos de vossas Santas Chagas. Chagas.
7: Meu Jesus, perdão e misericórdia.
5: Pelos méritos de vossa Santa Chagas.
7: Meu Jesus, perdão e misericórdia.
5: Pelos méritos de vossa Santa Chagas.
7: Meu Jesus, perdão e misericórdia.
5: Pelos méritos de vossa Santa Chagas.
7: Meu Jesus, perdão e misericórdia.
5: Pelos méritos de vossas santas chagas.
6: No segundo mistério do Terço das Santas Chagas, contemplamos o discurso de Pedro, inflamado pelo Espírito Santo, que converteu cerca de 3 mil pessoas. Rezemos esta dezena, contemplando esse mistério, por todos aqueles que estão com pensamento autodestrutivo, com baixa autoestima, chegando a pensar em suicídio, que possam obter vida plena e cura de todos esses pensamentos ruins. Eterno Pai, eu vos ofereço as santas chagas de nosso Senhor Jesus Cristo para curar as de nossas almas.
8: Meu Jesus, perdão e misericórdia.
5: Pelos méritos de vossas santas chagas.
8: Meu Jesus, perdão e misericórdia.
5: Pelos méritos de vossas santas chagas.
8: Meu Jesus, perdão e misericórdia.
5: Pelos méritos de vossas santas chagas.
8: Meu Jesus, perdão e misericórdia.
5: Pelos méritos de vossas santas chagas.
8: Meu Jesus, perdão e misericórdia.
5: Pelos méritos de vossas santas chagas.
8: Meu Jesus, perdão e misericórdia.
5: Pelos méritos de vossas santas chagas.
8: Meu Jesus, perdão e misericórdia.
5: Pelos méritos de vossas santas chagas.
8: Meu Jesus, perdão e misericórdia.
5: Pelos méritos de vossas santas chagas.
8: Meu Jesus, perdão e misericórdia.
5: Pelos méritos de vossas santas chagas.
8: Meu Jesus, perdão e misericórdia.
5: Pelos méritos de vossas santas chagas.
6: No terceiro mistério do Terço das Santas Chagas, contemplamos a cura do homem coxo de nascença pelo nome de Jesus. Como fruto desta contemplação e oração, peçamos por todos aqueles que se encontram em enfermidade psíquica, ansiedade, toque, bulimia, anorexia, seja qual for, Senhor, tire essa enfermidade psíquica pelas tuas santas chagas, gloriosas e misericordiosas. Eterno Pai, eu vos ofereço as santas chagas de nosso Senhor Jesus Cristo para curar as de nossas almas.
9: Meu Jesus, perdão e misericórdia.
5: Pelos méritos de vossas santas chagas.
9: Meu Jesus, perdão e misericórdia.
5: Pelos méritos de vossas santas chagas.
9: Meu Jesus, perdão e misericórdia.
5: Pelos méritos de vossas santas chagas.
9: Meu Jesus, perdão e misericórdia.
5: Pelos méritos de vossas santas chagas.
9: Meu Jesus, perdão e misericórdia.
5: Pelos méritos de vossas santas chagas.
9: Meu Jesus, perdão e misericórdia.
5: Pelos méritos de vossas santas chagas.
9: Meu Jesus, perdão e misericórdia.
5: Pelos méritos de vossas santas chagas.
9: Meu Jesus, perdão e misericórdia.
5: Pelos méritos de vossas santas chagas.
9: Meu Jesus, perdão e misericórdia.
5: Pelos méritos de vossas santas chagas.
9: Meu Jesus, perdão e misericórdia.
5: Pelos méritos de vossas santas chagas.
6: Neste quarto mistério do Terço das Santas Chagas, contemplamos a conversão de Paulo. Pedimos por todos aqueles que perderam a consciência da necessidade de Deus. Dai-nos, Senhor, consciência dos nossos pecados e consciência da necessidade da conversão e da vossa misericórdia. Eterno Pai, eu vos ofereço as santas chagas de nosso Senhor Jesus Cristo para curar as de nossas almas.
10: Meu Jesus, perdão e misericórdia.
5: Pelos méritos de vossas santas chagas.
10: Meu Jesus, perdão e misericórdia.
5: Pelos méritos de vossas santas chagas.
10: Meu Jesus, perdão e misericórdia.
5: Pelos méritos de vossas santas chagas.
10: Meu Jesus, perdão e misericórdia.
5: Pelos méritos de vossas santas chagas.
10: Meu Jesus, perdão e misericórdia.
5: Pelos méritos de vossas santas chagas.
10: Meu Jesus, perdão e misericórdia.
5: Pelos méritos de vossas santas chagas.
10: Meu Jesus, perdão e misericórdia.
5: Pelos méritos de vossas santas chagas.
10: Meu Jesus, perdão e misericórdia.
5: Pelos méritos de vossas santas chagas.
10: Meu Jesus, perdão e misericórdia.
5: Pelos méritos de vossas santas chagas.
10: Meu Jesus, perdão e misericórdia.
5: Pelos méritos de vossas santas chagas.
6: No quinto mistério do Terço das Santas Chagas, contemplamos a pregação dos apóstolos por todos os cantos da terra. Como fruto desta dezena e desta contemplação, peçamos por todos os nossos colaboradores associados que ajudam com a missão e a obra evangelizar é preciso. Eterno Pai, eu vos ofereço as santas chagas de nosso Senhor Jesus Cristo, para curar as de nossas almas.
11: Meu Jesus, perdão e misericórdia.
5: Pelos méritos de vossas santas chagas.
11: Meu Jesus, perdão e misericórdia.
5: Pelos méritos de vossas santas chagas.
11: Meu Jesus, perdão e misericórdia.
5: Pelos méritos de vossas santas chagas.
11: Meu Jesus, perdão e misericórdia.
5: Pelos méritos de vossas santas chagas.
11: Meu Jesus, perdão e misericórdia.
5: Pelos méritos de vossas santas chagas.
11: Meu Jesus, perdão e misericórdia.
5: Pelos méritos de vossas santas chagas.
11: Meu Jesus, perdão e misericórdia.
5: Pelos méritos de vossas santas chagas.
11: Meu Jesus, perdão e misericórdia.
5: Pelos méritos de vossas santas chagas.
11: Meu Jesus, perdão e misericórdia.
5: Pelos méritos de vossas santas chagas.
11: Meu Jesus, perdão e misericórdia.
5: Pelos méritos de vossas santas chagas.
6: Rezemos três vezes. Eterno Pai, eu vos ofereço as santas chagas de nosso Senhor Jesus Cristo, para curar as de nossas almas. Eterno Pai, eu vos ofereço as santas chagas de nosso Senhor Jesus Cristo, para curar as de nossas almas. Eterno Pai, eu vos ofereço as santas chagas de nosso Senhor Jesus Cristo, para curar as de nossas almas. Amém. Queridos filhos e filhas, tendo rezado o Terço das Santas Chagas, vamos agora fazer a oração de todos os dias, que é a novena das Santas Chagas de nosso Senhor Jesus Cristo. Rezemos. Por suas santas chagas, suas chagas gloriosas, o Cristo Senhor me proteja e me guarde. Senhor Jesus, foste levado na cruz para que por vossas santas chagas sejam curadas as de nossas almas. Eu vos louvo e agradeço pelo vosso ato redentor. Carregaste em vosso próprio corpo os meus pecados e de toda a humanidade. Nas vossas santas chagas, coloco minhas intenções, minhas preocupações, ansiedades e angústias, minhas enfermidades físicas e psíquicas, meus sofrimentos, dores, alegrias e necessidades. Em vossas santas chagas, Senhor, coloco minha família. Envolvei, Senhor, a mim e meus familiares, protegendo-nos do mal. Coloque a sua intenção. Senhor, ao mostrar vossas santas chagas gloriosas a Tomé e o mandando tocar em vosso lado aberto, o curaste da incredulidade. Eu vos peço, Senhor, permita-me refugiar em vossas santas chagas e, por mérito desses sinais de vosso amor, curai a minha falta de fé. Ó Jesus, pelos méritos de vossa paixão, morte e ressurreição, dai-me a graça de viver os frutos da nossa redenção. Amém. Fique conosco, depois do intervalo, vamos refletir, escutar e rezar o Evangelho do dia.
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15: Por tuas chagas, Senhor.
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0: Queridos filhos e filhas da Hora da Misericórdia, domingo, dia 12 de julho. Sejam bem-vindos vocês que rezaram comigo o Terço das Santas Chagas. Muito obrigado. O número para rezar o terço é 0 operadora 41 3221 6070, o mesmo número que você liga para falar ao vivo comigo também no programa da manhã, o mesmo número. Filhos queridos, vamos juntos escutar a palavra de Deus depois de ter rezado o terço e deixar que a palavra nos ilumine. Mas antes, escute o que foi deixado na plataforma.
1: Meu nome é Ana Laura, eu falo de Ventania, no Paraná. No dia 28 de março, minha filha de 8 anos, Rafaela Cecília, fraturou o bracinho. Padre, quando eu vi o bracinho dela em formato de garfo, eu me desesperei.
0: Imagina.
1: Tinha certeza que ela tinha fraturado. E assim foi confirmado no hospital, com um raio-x. Foi verificado lá que ela teve uma fratura nos dois ossos do braço, perto do punho. E os ossos ficaram fora do lugar, deformando o bracinho dela. Fomos transferidas de cidade e havia a possibilidade de cirurgia ou uso do fio de Kirchner,
0: sim,
1: que é um fio metálico usado para segurar o osso e,
0: sim,
1: que fica com uma pontinha para fora da pele.
0: Certo.
1: Na hora que ela entrou para o centro cirúrgico, eu pedi com toda a fé que Jesus das Santas Chagas derramasse uma gota do seu precioso sangue e que ele agisse como uma cola e não precisasse nem de cirurgia e nem do fio. E para a honra e glória do Senhor, foi feita apenas a manobra de redução.
0: Amém.
1: Não precisou de mais nada. Hoje, ouvindo Romanos 10, 14, no rádio com
0: Olha
1: o Senhor,
0: aí,
1: eu decidi ser mensageira da capelinha.
0: Amém.
1: Na fazenda onde eu moro. Em agradecimento e cumprindo a minha promessa, feita na sala de espera do centro
0: Isso,
1: cirúrgico.
0: Ana Laura.
1: Eu sou associada.
0: Obrigado.
1: E a minha filha também é, associada Mirim. Ela tem 8 anos.
0: Oh, Deus.
1: Toca o sino, sacristão.
0: Tá aí, Ana Paula, falou bonito, meu grande abraço de Ventania, Paraná. É da Diocese de Ponta Grossa, Dom Bruno Eliseu Versari. Aquilo que eu falei, às vezes você vai fazer uma promessa, faça assim, ó: eu já recebi tanta graça de Jesus das Santas Chagas que vou me tornar uma mensageira, um mensageiro da capelinha de Jesus das Santas Chagas. Então torne-se hoje, faça como Ana Laura, 0800 410 6060. Bíblia aberta, cartilha de oração.

0: O Senhor esteja convosco. Ele está no meio de nós.
1: Naquele dia, Jesus saiu de casa e foi sentar-se às margens do mar da Galileia. Uma grande multidão se reuniu em volta dele, e por isso, Jesus entrou na barca e sentou-se, enquanto a multidão ficava de pé na praia. E disse-lhes muitas coisas em parábolas. O semeador saiu para semear. Enquanto semeava, algumas sementes caíram à beira do caminho. Os pássaros vieram e as comeram. Outras sementes caíram em terreno pedregoso, onde não havia muita terra. As sementes logo brotaram, porque a terra não era profunda. Mas quando o sol apareceu, as plantas ficaram queimadas e secaram, porque não tinham raiz. Outras sementes caíram no meio dos espinhos. Os espinhos cresceram e sufocaram as plantas. Outras sementes, porém, caíram em terra boa e produziram a base de 100, de 70 e 30 frutos por semente. Quem tem ouvidos, ouça.
0: Palavra da salvação, glória a vós, Senhor. E Jesus diz: há vários tipos de pessoas. Primeiro, há quem escute a palavra de Deus, mas que ouve, e depois o demônio vem e tira. Tira do coração, tira a palavra, e a pessoa perde a fé. Um segundo tipo de pessoa é aquele que escuta a palavra, mas não deixa a palavra de Deus aprofundar. Não tem raiz, esquece. Terceiro, é aquele que escuta a palavra de Deus, mas você sabe que os prazeres da vida é um prazer, né? Se fosse ruim, não era prazer. Só que é um prazer muito passageiro. Vamos pedir, Senhor, que a palavra de Deus venha em meu coração, mas que permaneça, produza frutos. E é interessante, produz fruto, você percebeu? Pela perseverança. Você é de Jesus. Você é de Jesus.
2: Muito preocupado, ou se está desesperado, você não tá.
0: Adoro essa música dele.
2: Nesta hora.
0: Sou suspeito, mas eu gosto demais, eu acho muito forte.
2: Agradeça,
0: viu? Você é de Jesus.
2: Você é de Jesus.
0: Você pode confiar, filho. Pode confiar, filho.
2: Você pode confiar.
0: Seu caminho ao Senhor.
2: Seu caminho.

Você é de Jesus. O Senhor esteja convosco, Ele está no meio de nós. Abençoai, Senhor, e santificai a água, a roupa dos enfermos e as fotos de família. Pai, Filho, Espírito Santo.

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Chegamos ao quinto dia da novena a Nossa Senhora do Carmo, essa novena que fazemos aqui com você e por você, nas tuas intenções, pedindo a intercessão da Virgem do Carmo. Iniciemos agora mais um dia, em nome do Pai, e do Filho, e do Espírito Santo. Amém. Apresente as tuas intenções para o quinto dia da nossa novena.

0: Maria, rainha e mãe dos Carmelitas, que lhes destes como penhor da salvação o Santo Escapulário. Nós os agradecemos e vos suplicamos a graça de viver na fidelidade à lei de Deus, para que, em nossa morte, possamos contar com a vossa presença e ir ao céu contemplar-vos eternamente. Ave Maria, cheia de graça, o Senhor é convosco. Bendita sois vós entre as mulheres, e bendito é o fruto do vosso ventre, Jesus. Santa Maria, Mãe de Deus, rogai por nós, pecadores, agora e na hora de nossa morte. Amém. Ave Maria, cheia de graça, o Senhor é convosco. Bendita sois vós entre as mulheres, e bendito é o fruto do vosso ventre, Jesus. Santa Maria, Mãe de Deus, rogai por nós, pecadores, agora e na hora de nossa morte. Amém. Ave Maria, cheia de graça, o Senhor é convosco. Bendita sois vós entre as mulheres, e bendito é o fruto do vosso ventre, Jesus. Santa Maria, Mãe de Deus, rogai por nós, pecadores, agora e na hora de nossa morte. Amém. Glória ao Pai, ao Filho e ao Espírito Santo, assim como era no princípio, agora e sempre, por todos os séculos dos séculos. Amém. Salve, Rainha, Mãe de Misericórdia, vida, doçura e esperança nossa salve. A vós bradamos, degredados filhos de Eva, a vós suspiramos, gemendo e chorando neste vale de lágrimas. Eia, pois, advogada nossa, esses vossos olhos misericordiosos a nós volvei, e depois deste desterro, mostrai-nos Jesus, bendito fruto do vosso ventre. Ó clemente, ó piedosa, ó doce sempre Virgem Maria, rogai por nós, ó Santa Mãe de Deus, para que sejamos dignos das promessas de Cristo. Bendita Imaculada Virgem Maria, beleza e glória do Carmelo, vós que tratais com especial bondade aqueles que se revestem do vosso amadíssimo hábito, volvei também sobre mim um olhar propício e cobri-me com o manto da vossa maternal proteção. Pelo vosso poder, fortalecei a minha fraqueza. Pela vossa sabedoria, iluminai as trevas do meu espírito. Aumentai em mim a fé, a esperança e a caridade. Ornai minha alma com as virtudes que a tornam agradável ao vosso divino Filho e a vós. Assisti-me durante a vida e consolai-me na hora da morte com a vossa amável presença, para que eu possa apresentar-me diante da Santíssima Trindade como vosso Filho dedicado, a fim de vos louvar e bendizer eternamente no paraíso. Amém. E rezamos o quinto dia da novena a Nossa Senhora do Carmo. Amanhã nos encontramos para o sexto dia desta novena. Continue a compartilhar, deixe o seu joinha aqui, se inscreva no canal do YouTube Padre Alex Nogueira. E a bênção de Deus Todo-Poderoso, Pai e Filho e Espírito Santo, desça sobre vós e permaneça para sempre. Amém. Fique na paz e na alegria que vem de Jesus.
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3: 15 horas e 51 minutos.

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2: 16 horas e 31 minutos.
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2: 16 horas e 53 minutos.

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0: 17 horas e 9 minutos.

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2: 17 horas e 27 minutos.

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0: Rádio Barroso Mix informa a hora certa.
1: 18 horas, a hora da Ave Maria.
2: Elevemos nosso pensamento a Deus e oremos. Louvemos ao Senhor. Louvemos ao Senhor desde os céus. Louvai-o nas alturas. Louvai-o todos os seus anjos. Louvai-o todos os seus exércitos. Louvai o sol e lua, todas as estrelas luzentes, as águas que estão sobre os céus. Louvemos o nome do Senhor. Ave Maria, cheia de graça, o Senhor é convosco. Bendita sois entre as mulheres. Bendito é o fruto de vosso ventre, Jesus. Santa Maria, Mãe de Deus, rogai por nós, pecadores,

0: O anjo do Senhor anunciou a Maria, e ela concebeu do Espírito Santo. Ave Maria, cheia de graça, o Senhor é convosco. Bendita sois vós entre as mulheres, e bendito é o fruto do vosso ventre, Jesus. Santa Maria, Mãe de Deus, rogai por nós, pecadores, agora e na hora de nossa morte. Amém. Eis aqui a serva do Senhor, faça-se em mim segundo a vossa palavra. Ave Maria, cheia de graça, o Senhor é convosco. Bendita sois vós entre as mulheres, e bendito é o fruto do vosso ventre, Jesus. Santa Maria, Mãe de Deus, rogai por nós, pecadores, agora e na hora de nossa morte. Amém. E o Verbo divino se fez carne e habitou entre nós. Ave Maria, cheia de graça, o Senhor é convosco. Bendita sois vós entre as mulheres, e bendito é o fruto do vosso ventre, Jesus. Santa Maria, Mãe de Deus, rogai por nós, pecadores, agora e na hora de nossa morte. Amém. Rogai por nós, Santa Mãe de Deus, para que sejamos dignos das promessas de Cristo. Oremos. Infundi, Senhor, como vos pedimos, a vossa graça em nossas almas, para que nós, que pela anunciação do anjo, vimos ao conhecimento da encarnação de Jesus Cristo, vosso Filho, por sua paixão e morte, sejamos conduzidos à glória da ressurreição, pelo mesmo Cristo, Senhor nosso. Amém.
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4: 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Boa tarde, queridos filhos e filhas. Que a paz de Jesus invada a sua casa. Neste domingo, entre sem pedir permissão e no seu coração, no seio de sua família. Hoje e durante toda essa semana, na oração da tarde, nós vamos elevar a nossa prece a Deus por Nossa Senhora do Carmo. Em nome do Pai, do Filho e do Espírito Santo. Amém. Nossa Senhora do Carmo, venho nesta tarde consagrar-me inteiramente a vós. Tudo que sou, tudo que tenho entrego em vossas mãos. Nossa Senhora do Carmo, suplico-vos que fortaleçais com vosso poder a minha fraqueza. Nossa Senhora, nesta tarde, iluminai a escuridão da minha mente com a vossa sabedoria. Nossa Senhora, que o Santo Escapulário traga-me a vossa especial proteção nas lutas do dia a dia, para que eu possa ser fiel ao vosso Divino Filho. Mãe, que o teu Santo Escapulário afaste-me de tudo que é pecaminoso. Revista-me, ó Mãe, com as virtudes de um verdadeiro discípulo. Nossa Senhora, Mãe do Santo Escapulário, ofereço esta oração para minha salvação e na intenção que agora apresento, diga os nomes. Pense em alguém e reze comigo. Nossa Senhora do Carmo, proteja-nos de todo o mal. Livra-nos de toda maldade. Ave Maria, cheia de graça, o Senhor é convosco. Bendita sois vós entre as mulheres, e bendito é o fruto do vosso ventre, Jesus. Santa Maria, Mãe de Deus, rogai por nós, pecadores, agora e na hora de nossa morte. Amém. Mãe, abençoai a minha família. Abençoai os que se recomendam às minhas orações. Abençoai e santificai a todos nós. Nossa Senhora do Carmo, Protegei-nos na vida, consolai-nos na morte, e seja nossa advogada, junto a teu Filho Jesus. Amém.
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9: 18 horas e 6 minutos.
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Divino Jesus, nós vos oferecemos esse terço que vamos rezar, meditando nos mistérios da nossa redenção. Concedei-nos, por intercessão da Virgem Maria, Mãe de Deus e Nossa Mãe, as virtudes que nos são necessárias para bem rezá-lo e a graça de ganharmos as indulgências desta santa devoção. Oferecemo-lo particularmente em desagravo dos pecados cometidos contra o Sagrado Coração de Jesus e Imaculado Coração de Maria, pela paz do mundo, pela conversão dos pecadores, pelas almas do purgatório, pelas intenções do Santo Padre, pelo aumento e santificação do clero, pelos nossos vigários, pela santificação das famílias, pelas missões, pelos doentes, pelos agonizantes, por aqueles que pediram nossas orações e por todas as nossas intenções particulares e pelo Brasil. Creio em Deus Pai Todo-Poderoso, Criador do céu e da terra, em Jesus Cristo, seu único Filho, nosso Senhor, que foi concebido pelo poder do Espírito Santo, nasceu da Virgem Maria, padeceu sob Pôncio Pilatos, foi crucificado, morto e sepultado, desceu à mansão dos mortos, ressuscitou ao terceiro dia, subiu aos céus, está sentado à direita de Deus Pai Todo-Poderoso, donde há de vir e julgar os vivos e os mortos. Creio no Espírito Santo, na Santa Igreja Católica, na comunhão dos santos, na remissão dos pecados, na ressurreição da carne, na vida eterna. Amém. Pai nosso que estais no céu, santificado seja o vosso nome. Venha a nós o vosso reino, seja feita a vossa vontade, assim na terra como no céu. O pão nosso de cada dia nos dai hoje. Perdoai-nos nas nossas ofensas, assim como nós perdoamos a quem nos tem ofendido. E não nos deixeis cair em tentação, mas livrai-nos do mal. Amém. Ave Maria, cheia de graça, o Senhor é convosco. Bendita sois vós entre as mulheres e bendito é o fruto do vosso ventre, Jesus. Santa Maria, Mãe de Deus, rogai por nós, pecadores, agora e na hora de nossa morte. Amém. Ave Maria, cheia de graça, o Senhor é convosco. Bendita sois vós entre as mulheres e bendito é o fruto do vosso ventre, Jesus. Santa Maria, Mãe de Deus, rogai por nós, pecadores, agora e na hora de nossa morte. Amém. Ave Maria, cheia de graça, o Senhor é convosco. Bendita sois vós entre as mulheres, e bendito é o fruto do vosso ventre, Jesus. Santa Maria, Mãe de Deus, rogai por nós, pecadores, agora e na hora de nossa morte. Amém.

0: Pai nosso que estais no céu, santificado seja o vosso nome. Venha a nós o vosso reino, seja feita a vossa vontade, assim na terra como no céu.
1: O pão nosso de cada dia nos dai hoje, perdoai as nossas ofensas, assim como nós perdoamos a quem nos tem ofendido, e não nos deixeis cair em tentação, mas livrai-nos do mal.
0: Ave Maria, cheia de graça, o Senhor é convosco. Bendita sois vós entre as mulheres, e bendito é o fruto do vosso ventre, Jesus.
1: Santa Maria, Mãe de Deus, rogai por nós, pecadores, agora e na hora de nossa morte. Amém.
0: Ave Maria, cheia de graça, o Senhor é convosco. Bendita sois vós entre as mulheres, e bendito é o fruto do vosso ventre, Jesus.
1: Santa Maria, Mãe de Deus, rogai por nós, pecadores, agora e na hora de nossa morte. Amém.
0: Ave Maria, cheia de graça, o Senhor é convosco. Bendita sois vós entre as mulheres, e bendito é o fruto do vosso ventre, Jesus.
1: Santa Maria, Mãe de Deus, rogai por nós, pecadores, agora e na hora de nossa morte. Amém.
0: Ave Maria, cheia de graça, o Senhor é convosco. Bendita sois vós entre as mulheres, e bendito é o fruto do vosso ventre, Jesus.
1: Santa Maria, Mãe de Deus, rogai por nós, pecadores, agora e na hora de nossa morte. Amém.
0: Ave Maria, cheia de graça, o Senhor é convosco. Bendita sois vós entre as mulheres, e bendito é o fruto do vosso ventre, Jesus.
1: Santa Maria, Mãe de Deus, rogai por nós, pecadores, agora e na hora de nossa morte. Amém.
0: Ave Maria, cheia de graça, o Senhor é convosco. Bendita sois vós entre as mulheres, e bendito é o fruto do vosso ventre, Jesus.
1: Santa Maria, Mãe de Deus, rogai por nós, pecadores, agora e na hora de nossa morte. Amém.
0: Ave Maria, cheia de graça, o Senhor é convosco. Bendita sois vós entre as mulheres, e bendito é o fruto do vosso ventre, Jesus.
1: Santa Maria, Mãe de Deus, rogai por nós, pecadores, agora e na hora de nossa morte. Amém.
0: Ave Maria, cheia de graça, o Senhor é convosco. Bendita sois vós entre as mulheres, e bendito é o fruto do vosso ventre, Jesus.
1: Santa Maria, Mãe de Deus, rogai por nós, pecadores, agora e na hora de nossa morte. Amém.
0: Ave Maria, cheia de graça, o Senhor é convosco. Bendita sois vós entre as mulheres, e bendito é o fruto do vosso ventre, Jesus.
1: Santa Maria, Mãe de Deus, rogai por nós, pecadores, agora e na hora de nossa morte. Amém.
0: Ave Maria, cheia de graça, o Senhor é convosco. Bendita sois vós entre as mulheres, e bendito é o fruto do vosso ventre, Jesus.
1: Santa Maria, Mãe de Deus, rogai por nós, pecadores, agora e na hora de nossa morte. Amém.

0: Pai nosso que estais no céu, santificado seja o vosso nome. Venha a nós o vosso reino, seja feita a vossa vontade, assim na terra como no céu.
1: O pão nosso de cada dia nos dai hoje, perdoai as nossas ofensas, assim como nós perdoamos a quem nos tem ofendido, e não nos deixeis cair em tentação, mas livrai-nos do mal. Amém.
0: Ave Maria, cheia de graça, o Senhor é convosco. Bendita sois vós entre as mulheres, e bendito é o fruto do vosso ventre, Jesus.
1: Santa Maria, Mãe de Deus, rogai por nós, pecadores, agora e na hora de nossa morte. Amém.
0: Ave Maria, cheia de graça, o Senhor é convosco. Bendita sois vós entre as mulheres, e bendito é o fruto do vosso ventre, Jesus.
1: Santa Maria, Mãe de Deus, rogai por nós, pecadores, agora e na hora de nossa morte. Amém.
0: Ave Maria, cheia de graça, o Senhor é convosco. Bendita sois vós entre as mulheres, e bendito é o fruto do vosso ventre, Jesus.
1: Santa Maria, Mãe de Deus, rogai por nós, pecadores, agora e na hora de nossa morte. Amém.
0: Ave Maria, cheia de graça, o Senhor é convosco. Bendita sois vós entre as mulheres, e bendito é o fruto do vosso ventre, Jesus.
1: Santa Maria, Mãe de Deus, rogai por nós, pecadores, agora e na hora de nossa morte. Amém.
0: Ave Maria, cheia de graça, o Senhor é convosco. Bendita sois vós entre as mulheres, e bendito é o fruto do vosso ventre, Jesus.
1: Santa Maria, Mãe de Deus, rogai por nós, pecadores, agora e na hora de nossa morte. Amém.
0: Ave Maria, cheia de graça, o Senhor é convosco. Bendita sois vós entre as mulheres, e bendito é o fruto do vosso ventre, Jesus.
1: Santa Maria, Mãe de Deus, rogai por nós, pecadores, agora e na hora de nossa morte. Amém.
0: Ave Maria, cheia de graça, o Senhor é convosco. Bendita sois vós entre as mulheres, e bendito é o fruto do vosso ventre, Jesus.
1: Santa Maria, Mãe de Deus, rogai por nós, pecadores, agora e na hora de nossa morte. Amém.
0: Ave Maria, cheia de graça, o Senhor é convosco. Bendita sois vós entre as mulheres, e bendito é o fruto do vosso ventre, Jesus.
1: Santa Maria, Mãe de Deus, rogai por nós, pecadores, agora e na hora de nossa morte. Amém.
0: Ave Maria, cheia de graça, o Senhor é convosco. Bendita sois vós entre as mulheres, e bendito é o fruto do vosso ventre, Jesus.
1: Santa Maria, Mãe de Deus, rogai por nós, pecadores, agora e na hora de nossa morte. Amém.
0: Ave Maria, cheia de graça, o Senhor é convosco. Bendita sois vós entre as mulheres, e bendito é o fruto do vosso ventre, Jesus.
1: Santa Maria, Mãe de Deus, rogai por nós, pecadores, agora e na hora de nossa morte. Amém.

0: Pai nosso que estais no céu, santificado seja o vosso nome. Venha a nós o vosso reino, seja feita a vossa vontade, assim na terra como no céu.
1: O pão nosso de cada dia nos dai hoje, perdoai as nossas ofensas, assim como nós perdoamos a quem nos tem ofendido, e não nos deixeis cair em tentação, mas livrai-nos do mal. Amém.
0: Ave Maria, cheia de graça, o Senhor é convosco. Bendita sois vós entre as mulheres, e bendito é o fruto do vosso ventre, Jesus.
1: Santa Maria, Mãe de Deus, rogai por nós, pecadores, agora e na hora de nossa morte. Amém.
0: Ave Maria, cheia de graça, o Senhor é convosco. Bendita sois vós entre as mulheres, e bendito é o fruto do vosso ventre, Jesus.
1: Santa Maria, Mãe de Deus, rogai por nós, pecadores, agora e na hora de nossa morte. Amém.
0: Ave Maria, cheia de graça, o Senhor é convosco. Bendita sois vós entre as mulheres, e bendito é o fruto do vosso ventre, Jesus.
1: Santa Maria, Mãe de Deus, rogai por nós, pecadores, agora e na hora de nossa morte. Amém.
0: Ave Maria, cheia de graça, o Senhor é convosco. Bendita sois vós entre as mulheres, e bendito é o fruto do vosso ventre, Jesus.
1: Santa Maria, Mãe de Deus, rogai por nós, pecadores, agora e na hora de nossa morte. Amém.
0: Ave Maria, cheia de graça, o Senhor é convosco. Bendita sois vós entre as mulheres, e bendito é o fruto do vosso ventre, Jesus.
1: Santa Maria, Mãe de Deus, rogai por nós, pecadores, agora e na hora de nossa morte. Amém.
0: Ave Maria, cheia de graça, o Senhor é convosco. Bendita sois vós entre as mulheres, e bendito é o fruto do vosso ventre, Jesus.
1: Santa Maria, Mãe de Deus, rogai por nós, pecadores, agora e na hora de nossa morte. Amém.
0: Ave Maria, cheia de graça, o Senhor é convosco. Bendita sois vós entre as mulheres, e bendito é o fruto do vosso ventre, Jesus.
1: Santa Maria, Mãe de Deus, rogai por nós, pecadores, agora e na hora de nossa morte. Amém.
0: Ave Maria, cheia de graça, o Senhor é convosco. Bendita sois vós entre as mulheres, e bendito é o fruto do vosso ventre, Jesus.
1: Santa Maria, Mãe de Deus, rogai por nós, pecadores, agora e na hora de nossa morte. Amém.
0: Ave Maria, cheia de graça, o Senhor é convosco. Bendita sois vós entre as mulheres, e bendito é o fruto do vosso ventre, Jesus.
1: Santa Maria, Mãe de Deus, rogai por nós, pecadores, agora e na hora de nossa morte. Amém.
0: Ave Maria, cheia de graça, o Senhor é convosco. Bendita sois vós entre as mulheres, e bendito é o fruto do vosso ventre, Jesus.
1: Santa Maria, Mãe de Deus, rogai por nós, pecadores, agora e na hora de nossa morte. Amém.

0: Pai nosso que estais no céu, santificado seja o vosso nome. Venha a nós o vosso reino, seja feita a vossa vontade, assim na terra como no céu.
1: O pão nosso de cada dia nos dai hoje, perdoai as nossas ofensas, assim como nós perdoamos a quem nos tem ofendido, e não nos deixeis cair em tentação, mas livrai-nos do mal.
0: Amém. Ave Maria, cheia de graça, o Senhor é convosco. Bendita sois vós entre as mulheres, e bendito é o fruto do vosso ventre, Jesus.
1: Santa Maria, Mãe de Deus, rogai por nós, pecadores, agora e na hora de nossa morte. Amém.
0: Ave Maria, cheia de graça, o Senhor é convosco. Bendita sois vós entre as mulheres, e bendito é o fruto do vosso ventre, Jesus.
1: Santa Maria, Mãe de Deus, rogai por nós, pecadores, agora e na hora de nossa morte. Amém.
0: Ave Maria, cheia de graça, o Senhor é convosco. Bendita sois vós entre as mulheres, e bendito é o fruto do vosso ventre, Jesus.
1: Santa Maria, Mãe de Deus, rogai por nós, pecadores, agora e na hora de nossa morte. Amém.
0: Ave Maria, cheia de graça, o Senhor é convosco. Bendita sois vós entre as mulheres, e bendito é o fruto do vosso ventre, Jesus.
1: Santa Maria, Mãe de Deus, rogai por nós, pecadores, agora e na hora de nossa morte. Amém.
0: Ave Maria, cheia de graça, o Senhor é convosco. Bendita sois vós entre as mulheres, e bendito é o fruto do vosso ventre, Jesus.
1: Santa Maria, Mãe de Deus, rogai por nós, pecadores, agora e na hora de nossa morte. Amém.
0: Ave Maria, cheia de graça, o Senhor é convosco. Bendita sois vós entre as mulheres, e bendito é o fruto do vosso ventre, Jesus.
1: Santa Maria, Mãe de Deus, rogai por nós, pecadores, agora e na hora de nossa morte. Amém.
0: Ave Maria, cheia de graça, o Senhor é convosco. Bendita sois vós entre as mulheres, e bendito é o fruto do vosso ventre, Jesus.
1: Santa Maria, Mãe de Deus, rogai por nós, pecadores, agora e na hora de nossa morte. Amém.
0: Ave Maria, cheia de graça, o Senhor é convosco. Bendita sois vós entre as mulheres, e bendito é o fruto do vosso ventre, Jesus.
1: Santa Maria, Mãe de Deus, rogai por nós, pecadores, agora e na hora de nossa morte. Amém.
0: Ave Maria, cheia de graça, o Senhor é convosco. Bendita sois vós entre as mulheres, e bendito é o fruto do vosso ventre, Jesus.
1: Santa Maria, Mãe de Deus, rogai por nós, pecadores, agora e na hora de nossa morte. Amém.
0: Ave Maria, cheia de graça, o Senhor é convosco. Bendita sois vós entre as mulheres, e bendito é o fruto do vosso ventre, Jesus.
1: Santa Maria, Mãe de Deus, rogai por nós, pecadores, agora e na hora de nossa morte. Amém.

0: Pai nosso que estais no céu, santificado seja o vosso nome. Venha a nós o vosso reino, seja feita a vossa vontade, assim na terra como no céu.
1: O pão nosso de cada dia nos dai hoje, perdoai as nossas ofensas, assim como nós perdoamos a quem nos tem ofendido, e não nos deixeis cair em tentação, mas livrai-nos do mal. Amém.
0: Ave Maria, cheia de graça, o Senhor é convosco. Bendita sois vós entre as mulheres, e bendito é o fruto do vosso ventre, Jesus.
1: Santa Maria, Mãe de Deus, rogai por nós, pecadores, agora e na hora de nossa morte. Amém.
0: Ave Maria, cheia de graça, o Senhor é convosco. Bendita sois vós entre as mulheres, e bendito é o fruto do vosso ventre, Jesus.
1: Santa Maria, Mãe de Deus, rogai por nós, pecadores, agora e na hora de nossa morte. Amém.
0: Ave Maria, cheia de graça, o Senhor é convosco. Bendita sois vós entre as mulheres, e bendito é o fruto do vosso ventre, Jesus.
1: Santa Maria, Mãe de Deus, rogai por nós, pecadores, agora e na hora de nossa morte. Amém.
0: Ave Maria, cheia de graça, o Senhor é convosco. Bendita sois vós entre as mulheres, e bendito é o fruto do vosso ventre, Jesus.
1: Santa Maria, Mãe de Deus, rogai por nós, pecadores, agora e na hora de nossa morte. Amém.
0: Ave Maria, cheia de graça, o Senhor é convosco. Bendita sois vós entre as mulheres, e bendito é o fruto do vosso ventre, Jesus.
1: Santa Maria, Mãe de Deus, rogai por nós, pecadores, agora e na hora de nossa morte. Amém.
0: Ave Maria, cheia de graça, o Senhor é convosco. Bendita sois vós entre as mulheres, e bendito é o fruto do vosso ventre, Jesus.
1: Santa Maria, Mãe de Deus, rogai por nós, pecadores, agora e na hora de nossa morte. Amém.
0: Ave Maria, cheia de graça, o Senhor é convosco. Bendita sois vós entre as mulheres, e bendito é o fruto do vosso ventre, Jesus.
1: Santa Maria, Mãe de Deus, rogai por nós, pecadores, agora e na hora de nossa morte. Amém.
0: Ave Maria, cheia de graça, o Senhor é convosco. Bendita sois vós entre as mulheres, e bendito é o fruto do vosso ventre, Jesus.
1: Santa Maria, Mãe de Deus, rogai por nós, pecadores, agora e na hora de nossa morte. Amém.
0: Ave Maria, cheia de graça, o Senhor é convosco. Bendita sois vós entre as mulheres, e bendito é o fruto do vosso ventre, Jesus.
1: Santa Maria, Mãe de Deus, rogai por nós, pecadores, agora e na hora de nossa morte. Amém.
0: Ave Maria, cheia de graça, o Senhor é convosco. Bendita sois vós entre as mulheres, e bendito é o fruto do vosso ventre, Jesus.
1: Santa Maria, Mãe de Deus, rogai por nós, pecadores, agora e na hora de nossa morte. Amém.

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1: Olá, paz de Cristo. Seja bem-vindo você que sintoniza conosco. Estamos unidos para rezarmos o ofício da Imaculada Conceição, para entoarmos louvores a Nossa Senhora. Nossa Senhora, aquela que intercede por nós, aquela que é a nossa advogada. E convido você agora a colocar a intenção do seu coração, seu pedido, sua prece. Eu convido você agora a colocar todas as suas aflições, todos os seus medos, todas as suas inseguranças no coração de Jesus, para que Nossa Senhora possa interceder. Diz a frase: peça à mãe que o filho atende. Nós vamos rogar agora pelas mãos de Nossa Senhora. Iniciemos em nome do Pai, do Filho e do Espírito.

0: O ofício de Nossa Senhora, embora de origem medieval, é patrimônio da fé do povo brasileiro a Maria, Mãe de Deus. Podemos dizer que ele é uma oração para defender a Imaculada Conceição, que sofreu grandes combates no século XII por parte de teólogos, que duraram até o dia 8 de dezembro de 1854, quando Pio IX, depois de consultar os bispos do mundo inteiro, declarou e definiu como dogma de fé a doutrina da Imaculada. O ofício da Imaculada Conceição foi escrito antes da definição do dogma, na Itália, no século XV, por Bernardino de Bustis, com a aprovação do Papa Inocêncio XI, em 1678. Foi enriquecido por Pio IX em 31 de março de 1876, com 300 dias de indulgência cada vez que recitado. Uma antiga tradição diz que Nossa Senhora se ajoelha no céu quando alguém na terra reza o ofício.
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1: Dezoito horas e 59 minutos.

0: Irmãos e irmãs, Deus fala, semeia e confia. Sua palavra nunca volta vazia, mas produz frutos onde encontra escuta sincera e disponibilidade. Fazendo memória de Nossa Senhora do Carmo, madrinha da obra Evangelizar, com alegria, iniciemos esta celebração cantando.
1: Todos juntos.

0: coisas. Pode fazer mais por você. É só entregar a sua vida nas mãos de Deus.
1: Bem forte agora, canta o refrão.
0: Em

Sejam todos bem-vindos aqui neste santuário de Nossa Senhora de Guadalupe, Jesus das Santas Chagas. Quem nos visita, quem está nos visitando, levante a mão. Levante a mão, uma salva de palmas, bem-vindos. A você que sempre está conosco, TV Evangelizar, TVs Irmãs, Rádio Evangelizar, Rádios Irmãs, pelo aplicativo YouTube Padre Manzotti. Vamos juntos

0: nome do Pai, do Filho, do Espírito Santo.
1: Amém.
0: Que a graça e a paz de Deus nosso Pai, que a graça de Jesus Cristo, com o Espírito Santo, esteja com todos vocês.
1: Bendito seja Deus que nos reuniu no amor de Cristo.
0: Para celebrarmos bem esta Eucaristia, a palavra de Deus é lançada e é como a neve e a chuva que vem à terra e não volta sem produzir frutos. A palavra de Deus nos é dada para que produza em nós conversão, mudança de vida. E nada melhor do que o exemplo na Sagrada Escritura da Virgem Maria, aqui sob o título de Nossa Senhora do Carmo, que estamos exaltando, lembrando como madrinha, onde a palavra se fez verbo, a palavra se fez discipulado. Nesse espírito de amor, vamos pedir o perdão de nossos pecados. Confessemos os nossos pecados.
2: Confesso a Deus Todo-Poderoso e a vós, irmãos e irmãs, que pequei muitas vezes por pensamentos e palavras, atos e omissões, por minha culpa, minha culpa, minha tão grande culpa. E peço à Virgem Maria, aos anjos e santos, e a vós, irmãos e irmãs, que rogueis por mim a Deus, nosso Senhor.
0: Deus, cheio de misericórdia e compaixão, perdoe os nossos pecados e nos conduz à vida eterna.
1: Amém.
0: Senhor, tende piedade de nós.
1: Senhor, tende piedade de nós.
0: Cristo, tende piedade de nós.
1: Cristo, tende piedade de nós.
0: Senhor, tende piedade de nós.
1: Senhor, tende piedade de nós.
0: Nós celebramos nossa madrinha, Nossa Senhora do Carmo, nossa grande intercessora, e celebrando a Deus por tantas graças e bênçãos que por Ele é dispensada, cantemos o hino de louvor.

qual a sua intenção, por intercessão de Nossa Senhora do Carmo hoje, nossa madrinha. Rezo por todos os associados, os que já partiram, os que estão presentes. Peço a Deus por intercessão de Nossa Senhora do Carmo, os doentes, os devotos. Também abra teu coração e coloque as suas intenções.

rezar, citando estes por todos os associados: Adelice Antônia Come, Curitiba, Paraná; Isabel Vieira Borges, Arcos, Minas Gerais; Maria Sônia Rocha do Nascimento, Viçosa do Ceará, Ceará. Ó Deus, que mostrastes a luz da vossa verdade aos que erram,

0: liturgia da palavra. A palavra de Deus é semente de vida, que em coração aberto produz frutos de fé e amor. Ouçamos.
1: Leitura do livro do profeta Isaías. Isto diz o Senhor: assim como a chuva e a neve descem do céu e para lá não voltam mais, mas vêm irrigar e fecundar a terra e fazê-la germinar e dar semente para o plantio e para a alimentação, assim a palavra que sair de minha boca não voltará para mim vazia, antes realizará tudo o que for de minha vontade e produzirá os efeitos que pretendi ao enviá-la. Palavra do Senhor.
0: Graças a Deus. O responsório é o Salmo 64, que tem por antífona: a semente caiu em terra boa e deu fruto. Todos.
2: A semente caiu em terra boa e deu fruto.
0: Salmodiemos.

0: Carta de São Paulo aos Romanos. Irmãos, eu entendo que os sofrimentos do tempo presente nem merecem ser comparados com a glória que deve ser revelada em nós. De fato, toda a criação está esperando ansiosamente o momento de se revelarem os filhos de Deus, pois a criação ficou sujeita à vaidade, não por sua livre vontade, mas por sua dependência daquele que a sujeitou. Também ela espera ser libertada da escravidão da corrupção e, assim, participar da liberdade e da glória dos filhos de Deus. Com efeito, sabemos que toda a criação, até o tempo presente, está gemendo como em dores de parto, e não somente ela, mas nós também, que temos os primeiros frutos do Espírito, estamos interiormente gemendo, aguardando a adoção filial e a libertação para o nosso corpo. Palavra do Senhor.
1: Graças a Deus. Aclamemos o Santo Evangelho cantando.

0: Senhor esteja convosco.
1: Ele está no meio de nós.
0: Proclamação do Evangelho de Jesus Cristo, segundo Mateus.
1: Glória a vós, Senhor.
0: Naquele dia, Jesus saiu de casa e foi sentar-se à margem do mar da Galileia. Uma grande multidão reuniu-se em volta dele. Por isso, Jesus entrou numa barca e sentou-se, enquanto a multidão ficava de pé na praia. Disse-lhes muitas coisas em parábolas. O semeador saiu para semear. Enquanto semeava, algumas sementes caíram à beira do caminho, os pássaros vieram e as comeram. Outras sementes caíram em terreno pedregoso, onde não havia muita terra. As sementes logo brotaram, porque a terra não era profunda, mas o sol apareceu e as plantas ficaram queimadas e secaram, porque não tinham raiz. Outras sementes caíram no meio dos espinhos. Os espinhos cresceram e sufocaram as plantas. Outras sementes, porém, caíram em terra boa e produziram a base de 100, de 60, de 30 frutos por semente. Quem tem ouvidos, ouça. Os discípulos aproximaram-se de Jesus e disseram: por que tu falas ao povo em parábolas? Jesus respondeu: porque a vós foi dado o conhecimento dos mistérios do reino dos céus, mas a eles não é dado. Pois a pessoa que tem será dado ainda mais e terá em abundância, mas as pessoas que não têm será tirado até o pouco que tem. É por isso que lhe falo em parábolas, porque olhando eles não veem, ouvindo eles não escutam nem compreendem. Deste modo se cumpriu nele a profecia de Isaías: havereis de ouvir sem nada entender, havereis de olhar sem nada ver, porque o coração deste povo se tornou insensível. Ouviram com má vontade, fecharam os olhos, para não ver com os olhos, nem ouvir com os ouvidos, nem compreender com o coração, de modo que não se converta e eu os cure. Feliz sois vós, porque vossos olhos veem, vossos ouvidos ouvem. Em verdade eu vos digo, muitos profetas e justos desejavam ver o que vedes e não viram. Desejaram ouvir o que ouvis e não ouviram. Ouvi, portanto, a palavra, parábola do semeador. Todo aquele que ouve a palavra do reino e não a compreende, vem o maligno, rouba o que foi semeado no seu coração. Este é o que foi semeado à beira do caminho. A semente que caiu em terreno pedregoso é aquele que ouve a palavra e logo recebe com alegria, mas ele não tem raiz em si mesmo, é de momento. Quando chega o sofrimento, a perseguição por causa da palavra, ele desiste logo. A semente que caiu no meio dos espinhos é aquele que ouve a palavra, mas as preocupações do mundo, a ilusão de riqueza, sufocam a palavra. Ele não dá fruto. A semente que caiu em terra boa é aquela que ouve a palavra e a compreende. Esse produz fruto. Um dá 100, outro 60, outro 30. Palavra da salvação.
1: Glória a vós, Senhor.
0: Que a palavra de Deus perdoe os nossos pecados.
1: Amém.
0: Amados filhos e filhas, neste santuário de Nossa Senhora de Guadalupe, Jesus das Santas Chagas, diante de nossa madrinha, Nossa Senhora do Carmo, mãe do Santo Escapulário, nossa intercessora, aquela que junto a Deus intercede por nós, por esta obra, já mais de 20 anos, por todos aqueles que passaram, que descansem em paz, nossos queridos associados, aqueles que são hoje colaboradores fiéis, não importa quanto é a fidelidade e ao mesmo tempo o querer fazer a diferença na evangelização. Portanto, nós nos recomendamos todos sob este olhar da mãe, este coração materno e sob este santo escapulário. A liturgia de hoje toca do começo ao fim no tema da palavra, da semente. E já dando-lhes o resumo, o que perpassa a primeira leitura, a segunda leitura e o Evangelho, os frutos independem da semente e do semeador. Os frutos dependem do terreno em que esta semente cai. Fala-se de quatro tipos de terreno. E por favor, não comecemos agora, quando escutar a explicação ou quando ouviu a leitura, pensar, isso aqui é para fulano, isso aqui é para ciclano, isso é para beltrano. Na verdade não. Devemos olhar para nós mesmos, sabendo que na verdade, quase sempre nós temos dentro de nós, ora um terreno, ora outro. Vamos lá. A primeira leitura está num texto, contexto do profeta Isaías, que o povo está muito desiludido, está desacreditado e de fato não vê perspectiva nenhuma, e começam a questionar, mas a promessa de Deus, mais do que a promessa, a palavra de Deus tem eficácia? A palavra de Deus realmente produz frutos? Então por que nós confiamos na promessa e ela não se realiza? Eu gostaria de lembrar um pouquinho Gênesis, como Deus criou o mundo. Ele mexeu o dedo? Sim ou não? Não, não, não, não. Isso aí você vai ver lá na Capela Sistina, Michelangelo, mas não é assim. Se você olhar no Gênesis, Deus falou e aconteceu, palavra. Se você lembrar o início do Evangelho de São João, o Verbo, a palavra se fez carne e habitou entre nós. Isaías, portanto, vai dizer, usando uma metáfora, por acaso, pode a água do desgelo vir ao solo? Pode a água da chuva bater na terra e voltar sem produzir algum tipo de fruto? Não. Independe do quê? Mas a água traz umidade, provoca rios, traz água doce. Assim também a palavra de Deus, ela vem e ela produz frutos. A palavra de Deus não muda, a palavra de Deus e a promessa acontece. Assim sendo, vamos para o Evangelho. Jesus, e agora nós vamos ter vários domingos, onde Mateus nos conta várias parábolas. Mateus é o evangelista das parábolas, sete parábolas, e hoje nós estamos diante de uma, que é a parábola do semeador. E ele começa a dizer, qual o objetivo? Dizer exatamente isso: Deus é o semeador, Deus não erra. Segundo, a semente, ela não está comprometida, a semente é boa, a semente é de altíssima qualidade, porque é a vontade de Deus, é o desejo de Deus, Deus falou e criou. Então, se o problema não está no semeador e não está na semente, onde está o problema? O Evangelho começa dizendo, o Evangelho é três partes, eu falarei da primeira e falarei da terceira, a segunda só darei uma leve passada. A primeira parte diz que o semeador saiu a semear a palavra de Deus, e ele diz que a palavra de Deus caiu à beira do caminho. Como não foi dada atenção, veio Satanás, um pássaro, e rouba essa semente. Meus irmãos, ele vai explicar logo depois. Quantas vezes nós ouvimos a palavra? Seja no, você vai num retiro, você está em casa, você abre a Bíblia, e naquele dia acontece na tua vida um kairós, e de repente aquela palavra te toca. Você vai num sermão, você escuta uma música, aquilo te inquieta, e aquilo fica dentro de você, mas não dá a devida atenção. Minutos depois, o que acontece some. Voltamos a ser as pessoas de antes. Claro, você vai disputar a palavra de Deus com os views, os rios do TikTok, com as novelas, com o Instagram, o pensamento vai embora. Então aquilo que Deus suscitou de bom dentro de você é roubado pelo inimigo. Ele diz um pássaro, outro evangelista vai dizer que é o diabo, porque o diabo não quer que nos convertamos. Se existe algo que o diabo luta, é que nós permaneçamos no mesmo jeito que estamos, que não haja progresso espiritual. Então o que ele puder fazer, ele vai, inclusive roubar o sussurrar do anjo da guarda no ouvido. Ele vai roubar aquela moção do Espírito Santo, ele vai roubar aquele apelo que você tem. Eu preciso mudar, meu Deus, eu estou já nessa idade, eu estou com esses costumes, a palavra de Deus está me provocando. Passou. Depois vem o maligno, o diabo, e rouba. Depois a semente que cai no terreno pedregoso. Ninguém precisa ser aqui, a minha família plantou soja a vida inteira, plantou arroz a vida inteira, vi meu pai, até hoje trabalham com isso. Então minhas férias foi sempre ver isso e conversar isso muito com minha família. Terreno pedregoso é aquela terra que não vale nada, é uma terra cheia de pedra que nem árvore frutífera dá, ou é aquele terreno pisado, onde passa muito trator, onde passa carro, não fica aquele terreno pisado, que fica uma casca. Joga uma semente lá. Somos nós que vamos criando crostas, barreiras, nós vamos tornando o nosso coração duro. Não vou dizer totalmente duro, porque aqui Jesus vai dizer de uma terra que ela tem um pouco de pedra, mas tem também terra. Vamos dizer que somos nós também. O que que acontece? A semente brota, mas como tem pedra, ela não cria raiz. Eis o problema de nós sermos católicos sem raiz, catequista sem raiz, me permita dizer, padre sem raiz. Isso é possível? O diabo pode tudo. Não tentou o mais belo anjo de Deus, Lúcifer, e o tirou do caminho? Ora, não subestime o diabo. Este é o problema, como nós, quando nós não temos raízes profundas, diz Jesus. No começo você recebe com alegria, puxa, adorei aquela missa, adorei aquele padre, nossa, gostei da catequese, começa a trabalhar na igreja. Na primeira dificuldade, no primeiro sofrimento, não são palavras minhas, já é a catequese de Mateus. No primeiro sofrimento, uma rusga, uma perseguição, uma palavra que foi dita, que de alguma forma mexeu com o teu brio, desiste logo. Quantas pessoas começam a caminhada e desistem? Eu digo caminhada de igreja, caminhada de pastoral, caminhada de serviço, mas também da escalada do céu. Me permita usar esse termo, porque o céu é algo a ser escalado, algo a ser cada dia um passo na cruz do Senhor. Isso é não ter raiz, e não tendo raiz nós ficamos vulneráveis. Percebe, muitos perguntam, por que as pessoas hoje estão aqui, amanhã estão lá, segunda-feira vai no outro lugar, não vou dizer nomes, hoje é católico, amanhã não é católico, muda de religião como se muda de camiseta, porque não tem raiz. Porque as pessoas têm dificuldade de na alegria, na tristeza, na saúde, na doença, de manter um casamento, porque não tem raiz, futilidades, aparência, ego inflamado, vanglória. E eu não estou falando para vocês, eu estou falando que nós podemos estar neste estágio, ou no primeiro, um pouco do segundo, mas ainda Jesus vai dizer a palavra, Deus é o semeador, Ele não erra. A palavra, ela é maravilhosa, a semente, ela é boa, ela é completa, ela é perfeita, mas ela também pode cair no meio dos espinhos. E Ele explica, os catequistas no tempo de Mateus explicaram o que são os espinhos, preocupações do mundo, demasiado. Gente, todos nós temos problemas. Se não é um problema financeiro, se resolve aqui, pior, é um problema de doença, se resolve um problema de doença, começa outro problema, meu Deus, parece que os problemas ficam esperando, igual buraco na estrada, fica esperando para aparecer, você sai de um, você cai no outro. Mas para cada dia basta uma preocupação, começa a arrancar os cabelos, começa a se desesperar. Isso é um espinho, porque sufoca. Você já percebeu, tudo hoje é TDAH, tudo, mas espera lá, será que tudo é isso? Ou é um pouco também de ambição? É um pouco também de falta de confiança na providência divina, achar que tudo depende de mim? Sim, eu tenho que fazer tudo como se tudo dependesse de mim, sabendo porém que tudo depende de Deus. Então para que tanta preocupação? Para cada dia a sua preocupação. Ainda diz mais, ilusão da riqueza, esse espinho sufoca pessoas, e nós podemos o risco de vivermos numa profunda ilusão de riqueza, de ter, eu quero, eu preciso, eu quero. E sinceramente, o quanto a gente precisa para viver? Ilusão da riqueza. Quando eu trocar o carro, eu serei feliz. Com a casa nova, minha família será feliz. Luta, luta, compra a casa, se separa, fica sozinho. Ilusão da riqueza. O mundo está vivendo uma ilusão da riqueza, uma ostentação. Por acaso você já viu alguém publicar de si mesmo, no seu momento de prostração, de lágrimas, ou quando não está maquiado, maquiada, ou quando não está arrumado? Não, a pessoa procura a melhor foto. Esse ano eu fui com a família para a praia, eu fiquei impressionado. As pessoas iam e faziam pose, você via que ela vinha triste, chegava para fazer uma selfie, um sorrisão, como se tivesse o melhor momento da vida, terminava, todo mundo pensava que era felicidade, ilusão. Isto sufoca o apelo de Deus em nós. Então não há tempo, não há disposição. Nós estamos tão voltados para fora que não permitimos a raiz crescer. Depois, o quarto, e oxalá, quem dera, se fôssemos mais esta terra boa. O que é uma terra boa? Afofada. Para quem, o Evangelho é muito agrário. Jesus era da Palestina, não esqueçamos disso, a Palestina é o bolsão agrário, agrícola da própria Israel. Jesus nasceu vendo isso. Uma terra boa é uma terra que primeiro ela passou o arado, uma terra que foi afofada, às vezes uma terra que foi colocado substâncias para ser potencializada. Isso sou eu e você. Então, quando cai a chuva de bênçãos de Deus, escute isso, é para afofar nossa alma, nossos ouvidos, nosso coração. Às vezes as preocupações é como aquele arado, que se você olhar o antigo arado, mesmo no trator, ele passa na terra, ele abre sulcos. Nós não queremos isso às vezes, mas é preciso, porque nós vamos ficando indiferentes. Não é só indiferente a Deus, indiferentes ao outro. É muito perigoso esse processo que nós passamos de endurecimento da nossa sensibilidade, do nosso sentir, inclusive conosco mesmo. Quantas vezes eu preciso trabalhar em mim, e você em você, para não permitir que o mundo nos torne pessoas amargas, desacreditadas, desconfiadas. Terra boa, regada no Espírito, sulcada, mexida pela própria vida. Mas eu termino que tem algo maravilhoso. Não deixe passar despercebido. Mesmo na terra boa, não queira só pensar, eu tenho que oferecer 100%. Tem momentos na vida que nós não vamos conseguir, mas Deus não despreza. Obrigado, Deus. Ele diz que tem frutos que dá 100, outros, outra semente, 60, outros, 30. Mas não importa, se hoje o que você pode oferecer é 30, seja 30, talvez amanhã você pode 60, mas não queiramos ser perfeccionistas, isso também não é de Deus. Não tem que ser sempre 100%, porque aí nós seríamos desumanos. Hoje é como se eu pudesse, e eu gostaria, se fosse uma missa sem hora marcada, de passar e distribuir um grão de feijão para cada um levar para casa. Gostaria de entregar uma semente para que cada um levasse, porque hoje Deus está colocando uma semente na tua mão. Abra a tua mão. Então, se eu não consigo fazer isso materialmente, Deus está colocando uma semente aí. E agora, cuide dessa semente, faça do seu ser, como eu devo fazer do meu, uma terra boa. Amém. Creio
1: em Deus Pai Todo-Poderoso, Criador do céu e da terra, e em Jesus Cristo, seu único Filho, nosso Senhor, que foi concebido pelo poder do Espírito Santo, nasceu da Virgem Maria, padeceu sob Pôncio Pilatos, foi crucificado, morto e sepultado, desceu à mansão dos mortos, ressuscitou ao terceiro dia, subiu aos céus, está sentado à direita de Deus Pai Todo-Poderoso, onde há de vir a julgar os vivos e os mortos. Creio no Espírito Santo, na Santa Igreja Católica, na comunhão dos santos, na remissão dos pecados, na ressurreição da carne, na vida eterna. Amém.
0: Ao final de cada prece, nós iremos dizer: Senhor, por intercessão de Nossa Senhora do Carmo, ouvi-nos todos.
1: Senhor, por intercessão de Nossa Senhora do Carmo, ouvi-nos.
2: Para que a Igreja, como fiel semeadeira, continue a anunciar o Evangelho para todos os povos, sem desanimar diante das dificuldades e dos terrenos áridos do mundo, rezemos.
1: Senhor, por intercessão de Nossa Senhora do Carmo, ouvi-nos.
2: Para que a palavra de Deus encontre em todos os que sofrem e estão desanimados um solo de acolhida e lhes dê a força para superar os obstáculos da vida, rezemos.
1: Senhor, por intercessão de Nossa Senhora do Carmo, ouvi-nos.
2: Para que saibamos preparar o terreno da nossa alma através da oração e da caridade, a fim de produzirmos bons e abundantes frutos, rezemos.
1: Senhor, por intercessão de Nossa Senhora do Carmo, ouvi-nos.
2: Para que, sob a proteção maternal de Nossa Senhora do Carmo, a obra Evangelizar é Preciso persevere com alegria na missão evangelizadora e a generosidade de cada associado seja recompensada com bênçãos e graças, rezemos.
1: Senhor, por intercessão de Nossa Senhora do Carmo, ouvi-nos.
0: Qual a sua intenção por intercessão de Nossa Senhora do Carmo? Mãe, atendei-nos nesta busca da terra prometida, nessa concretização da terra prometida. Valei-nos, Mãe. Valei-nos, Mãe. Valei-nos, Mãe. Jesus, por Jesus Cristo, que é Deus com o Pai e no Espírito Santo. Amém.
1: Amém. 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Cantemos.

0: Orai, irmãos e irmãs, para que, trazendo ao altar as alegrias e fadigas de cada dia, nos disponhamos a oferecer um sacrifício aceito por Deus Pai Todo-Poderoso.
1: Receba o Senhor por tuas mãos este sacrifício, para a glória do seu nome, para nosso bem e de toda a sua santa Igreja.
0: Olhai, Senhor, os dons da Igreja em oração e concedei que os fiéis que os recebem possam crescer em santidade.

0: corações ao alto.
1: O nosso coração está em Deus.
0: Demos graças ao Senhor nosso Deus.
1: É nosso dever e nossa salvação.
0: Na verdade, é digno e justo, é nosso dever e salvação dar-vos graças sempre em todo lugar, Senhor Pai Santo, Deus eterno e todo-poderoso, por Cristo Senhor nosso. Nascendo, Ele renovou a antiga condição humana. Sofrendo a paixão, apagou nossos pecados, ressurgindo dos mortos, concedeu-nos a vida eterna, subindo a voz ao Pai, abriu-nos as portas do céu. Por isso, com a multidão dos anjos e dos santos, entoamos o hino de vossa glória, dizendo a uma só voz:
2: Santo, Santo, Santo, Senhor Deus do Universo, o céu e a terra proclamam a vossa glória. Hosana nas alturas. Bendito que vem em nome do Senhor. Hosana nas alturas.
0: Na verdade, ó Pai, vós sois santo e fonte de toda a santidade. Santificai, pois, estes dons, derramando sobre eles o vosso Espírito, a fim de que se tornem para nós o corpo e o sangue de nosso Senhor Jesus Cristo.
2: Enviai o vosso Espírito Santo.
0: Estando para ser entregue, abraçando livremente a paixão, Jesus tomou o pão, pronunciou a bênção de ação de graças, partiu e deu aos seus discípulos, dizendo: Tomai todos e comei, isto é meu corpo, que será entregue por vós.

Do mesmo modo, ao fim da ceia, ele tomou o cálice em suas mãos e, dando graças novamente, entregou aos seus discípulos, dizendo: tomai todos e bebei. Este é o cálice do meu sangue, o sangue da nova e eterna aliança, que será derramado por vós e por todos para a remissão dos pecados. Fazei isto em memória de mim.

0: mistério da fé.
1: Anunciamos, Senhor, a vossa morte e proclamamos a vossa ressurreição. Vinde, Senhor Jesus.
0: Celebrando, pois, o memorial da morte e a ressurreição do vosso Filho, nós vos oferecemos, ó Pai, o pão da vida, o cálice da salvação. E vos agradecemos porque nos tornastes dignos de estar aqui na vossa presença e vos servir.
1: Aceitai, ó Senhor, a nossa oferta.
0: Suplicantes vos pedimos que, participando do corpo e sangue de Cristo, sejamos reunidos pelo Espírito Santo num só corpo.
1: O Espírito nos una num só corpo.
0: Lembrai-vos, ó Pai, da vossa Igreja, que se faz presente pelo mundo inteiro. E aqui convocada no dia em que Cristo venceu a morte e nos fez participantes de sua vida imortal. Que ela cresça em caridade com o Papa Leão XIV, com o nosso arcebispo José Antônio Perus, auxiliares, bispos do mundo inteiro, presbíteros, diáconos e todos os ministros do vosso povo.
1: Lembrai-vos, ó Pai, da vossa Igreja.
0: Lembrai-vos também na vossa misericórdia dos nossos irmãos e irmãs, que adormeceram na esperança da ressurreição. E de todos os que partiram desta vida, acolhei-os junto a vós na luz da vossa face.
1: Concedei-lhes, ó Senhor, a luz eterna.
0: Enfim, nós os pedimos, tende piedade de todos nós, dai-nos participar da vida eterna. Com a Virgem Maria, Mãe de Deus, hoje sob o título de Nossa Senhora do Carmo, nossa madrinha, São José, seu esposo, os apóstolos, São Pio de Pietrelcina, e todos os santos que neste mundo viveram na vossa amizade, a fim de vos louvarmos e glorificarmos por Jesus Cristo, vosso Filho. Por Cristo, com Cristo, em Cristo, a vós, Deus Pai Todo-Poderoso, na unidade do Espírito Santo, toda honra e toda

0: confiança, rezemos juntos a oração que o Senhor nos ensinou.
1: Pai nosso que estais nos céus, santificado seja o vosso nome. Venha a nós o vosso reino, seja feita a vossa vontade, assim na terra como no céu. O pão nosso de cada dia nos dai hoje, perdoai-nos as nossas ofensas, assim como nós perdoamos a quem nos tem ofendido. E não nos deixeis cair em tentação, mas livrai-nos do mal.
0: Livrai-nos de todos os males, Pai, dai-nos hoje a vossa paz. Ajudados pela vossa misericórdia, sejamos sempre livres do pecado e protegidos de todos os perigos, enquanto aguardamos a feliz esperança e a vinda do nosso Salvador Jesus Cristo.
1: Vosso é o reino, o poder e a glória para sempre.
0: Senhor Jesus Cristo, dissestes aos vossos apóstolos: eu vos deixo a paz, eu vos dou a minha paz. Não olheis os nossos pecados, mas a fé que anima a vossa igreja. Dai-lhe segundo o vosso desejo a paz e unidade. Vós que sois Deus com o Pai, o Espírito Santo.
1: Amém.
0: Que a paz de Jesus aqui neste santuário, você que acompanha pelo Brasil e pelo mundo, esteja com todos vocês.
1: O amor de Cristo nos uniu. Cordeiro de Deus, que tirais o pecado do mundo, tende piedade de nós. Cordeiro de Deus, que tirais o pecado do mundo, tende piedade de nós. Cordeiro de Deus, que tirais o pecado do mundo, dai-nos a paz.
0: Quem come a minha carne e bebe meu sangue, permanece em mim e eu nele, diz o Senhor. Eis o Cordeiro de Deus que tira o pecado do mundo.
1: Senhor, eu não sou digna de que entreis em minha morada, mas dizei uma palavra e serei salvo. A Eucaristia nos sustenta e faz frutificar a palavra semeada em nosso coração. Cantemos.

0: alimentados pelos vossos dons. Nós vos pedimos, Senhor, que cresçamos, cresçam em nós os frutos da nossa salvação, para que, ao celebrarmos este mistério, por Cristo nosso Senhor.
1: Amém. Amém.
0: Querido povo de Deus, eu quero lembrar, antes de fazer homenagem à Nossa Senhora do Carmo, que quando você tiver dúvida de um evento, às vezes sai fake news aqui, lá, mas para você ter uma certeza, entre no site padrereginaldomanzotti.com.br e tem lá eventos. Se está lá, acontecerá. Se não está, algum equívoco tem. Então, tem muita gente dizendo lá, aqui, acolá. Não, o oficial é aquele. 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Filhos amados, vamos fazer um ato de consagração à Nossa Senhora. Vamos ficar de pé. Ó minha Senhora, ó minha Mãe, vamos cantar?

0: Nossa Senhora, cuida da obra evangelizar, cuida deste teu servo, dos padres que estão na obra, cuida de todos os associados, cuida, Mãe, nesse processo de instalação da terra prometida. Não nos deixe perecer, Mãe, que não se possa dizer que, tendo recorrido a vós, tenhamos ficado desamparados. Nossa Senhora do Carmo, cuidai dessa obra que vos tem como madrinha, como intercessora. O Senhor esteja convosco.
1: Ele está no meio de nós.
0: Por intercessão de Nossa Senhora do Carmo, do Santo Escapulário, pelos méritos da Santa Enxaga, abençoe-vos Deus, Pai, Filho, Espírito Santo.
1: Amém.
0: Viva Nossa Senhora do Carmo!
1: Viva!
0: Viva a madrinha da obra evangelizar, é preciso! Viva!

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0: Amém. Digno ao Cordeiro de Deus de receber toda a honra, toda a glória e todo o louvor pelos séculos dos séculos. Amém. Obrigado, Paulinho, Érica, Melk, Paloma, Mozart, Jéssica. Muito obrigado.
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